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0: 9:32.
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0: 10h32.
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0: 11-1.
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quando penso nas pessoas. Louvado seja nosso Senhor Jesus Cristo, para sempre seja louvado. Queridos filhos e filhas, é terça-feira da Jesus das Santas Chagas. Eterno Pai, eu vos ofereço as Santas Chagas de nosso Senhor Jesus Cristo para curar as de nossas almas. Colocando e ofereço este programa a todos os mensageiros e mensageiras das capelinhas de Jesus das Santas Chagas. Ofereço esse programa a todos que recebem as capelinhas nas suas casas e a todos que rezam o terço das Santas Chagas comigo. Sintam-se incluídos nesta oração. Quero saudar a todos em plena novena de Nossa Senhora Aparecida. Segundo dia, Nossa Senhora Aparecida, rogai por nós. Nossa Senhora Aparecida, rogai por nós. Saúdo a partir da Rádio Evangelizar, de onde tudo começa. As rádios irmãs, cujos nomes cito neste momento: Rádio Atual FM 105.1 de Vitória de Santo Antão, Pernambuco. Evangelizar, sinal digital em todo o país, em várias cidades, canal aberto pelo YouTube Padre Manzotti Oficial e também pelo aplicativo da Associação Evangelizar é Preciso e todas as plataformas digitais. Mais uma vez, é terça-feira das Santas Chagas de Nosso Senhor Jesus Cristo. É o segundo dia da novena de Nossa Senhora Aparecida. Em nome do Pai, do Filho e do Espírito Santo. Amém. Naquele tempo, Jesus entrou num povoado e certa mulher de nome Marta recebeu em sua casa. Sabemos que o povoado era Emaús. Sabemos que nesta casa viviam três irmãos: Marta, Maria e Lázaro, aquele que futuramente ele reanimaria, ressuscitaria. Sua irmã, chamada Maria, sentou-se aos pés do Senhor e escutava sua palavra. Marta, porém, estava ocupada com muitos afazeres. Ela aproximou-se e disse: Senhor, não te importas que minha irmã me deixe sozinha com todo o serviço? Manda que ela venha me ajudar. O Senhor, porém, lhe respondeu: Marta, Marta, tu te preocupas e andas agitada por muitas coisas. Porém, uma só coisa é necessária. Maria escolheu a melhor parte e não lhe será tirada. Queridos irmãos e irmãs, você que está me acompanhando, Marta e Maria, duas irmãs. Marta, certamente preocupada em bem receber o hóspede, também um gesto profundo de amor, preparar o leito, preparar a comida, preparar as coisas da casa, mas estava agitada por demais, preocupada demais, e se queixa a Jesus. Maria, por sua vez, estava sentada, escutando a palavra do Senhor. Aqui não façamos juízo de valor. Na verdade, somos chamados a ter um pouco de cada uma delas. De Marta, em termos sempre essa atitude de acolhida, de presteza, de hospitalidade, de bem servir. Mas de Maria, aprendamos que a melhor parte, sentar-se e ouvir, acolher o Mestre no coração, ter os olhos fixos nele. Ela estava escutando,
sentou-se, sem pressa. O fato de sentar-se quer dizer: Senhor, eu quero te ouvir por inteiro. Hoje, nós rezamos a Jesus das Santas Chagas e vamos pedir que essas virtudes nos sejam dadas. De Marta, o acolhimento, a hospitalidade, o esforço de receber bem, acolher. Mas de Maria, Maria, a irmã de Marta e de Lázaro, que nós fixemos nosso olhar no Senhor e que possamos beber desta fonte inesgotável que vem deste coração transpassado, que vem da palavra que Jesus nos dirigiu, da palavra de Deus. Senhor, cure as minhas agitações e preocupações demasiadas, mas também cure, Senhor, se porventura eu me omitir de acolher, de eu me omitir de servir. Cure-me, Senhor, se a agitação da vida não me deixa escutá-lo, se as preocupações do mundo sufocam a tua palavra. Este é o apelo do Evangelho, mas eu convido você, o que você quer colocar como apelo hoje, por intercessão de Nossa Senhora? Qual apelo que você quer fazer? Jesus, eu quero te entregar estas preocupações de hoje, estas preocupações da vida. Eu quero te entregar a tribulação que estou passando. Eu quero entregar, Senhor, esta doença que está me visitando e... Ah, Senhor, seja ela física, seja ela espiritual ou afetiva, eu peço, Senhor, a cura. Derrama, Senhor, venha derramar uma gota do teu sangue, Jesus, e eu serei curado. Venha derramar, Senhor, o teu sangue redentor em minha vida, em minha história. Cure, Senhor, esta ferida que está aberta, esta pessoa que está com diagnóstico de câncer. Cure, Senhor, esta pessoa que está abatida, esta pessoa que está agitada por problemas financeiros e não sabe por onde caminhar. Mostre um caminho, Senhor. Vem, Senhor Jesus, cure esta pessoa que está com a mão no estômago, tamanha dor que sente. Esta pessoa que está com fibromialgia, está sentindo muita dor. Cura, Senhor Jesus, esses males, como um sinal do teu amor. O teu sangue redentor derramado sobre todos nós, sobre o Brasil, neste tempo forte em que precisamos da tua intervenção. Venha derramar, Senhor, o teu sangue redentor sobre a tua igreja, sobre o nosso Papa Leão XIV, sobre os bispos, os sacerdotes, os leigos, sobre toda a igreja. Senhor Jesus, nós te entregamos esta hora, Senhor Jesus das Santas Chagas. Nós queremos mergulhar nas tuas chagas redentoras. Nós queremos, Jesus, mergulhar nestas suas chagas de amor e sermos banhados pelo teu sangue redentor e curados. Senhor, fica conosco. Fica conosco, Senhor. Eu vou para o intervalo, eu volto já. Nós só começamos o programa. Volte comigo.

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0: Eu gostaria de fazer um convite a você. Um convite, ajude a restaurar, reformar, pintar a casa da mãe. Você de todo o Brasil pode fazê-lo através do CNPJ, que é do Santuário. E eu digo aqui 76-648-500-004355. Faça sua doação. Se você estiver presencialmente, passe pela secretaria, pela pastoral do dízimo. Nós precisamos fazer todo este processo, estas etapas, e as etapas implicam em climatização, depois reforma do reboco externo, lavagem externa, e então pintura externa e interna. Se você acessar agora, livro Casa da Mãe, livro Casa da Mãe, você vai ver vários nomes. E eu gostaria muito, e convido, que você deixe o seu nome ali. Esse livro, hoje é virtual, você está vendo, livrocasadamãe.com.br. Ficará no santuário, mas uma cópia eu levarei o ano que vem até o santuário de Nossa Senhora de Guadalupe, no México, onde tudo começou, no Tepeyac, na montanha de Tepeyac, a aparição de Nossa Senhora de Guadalupe a São Juan Diego. Participe. Conto com a sua generosidade e seu amor. Não peço por mim, peço pela casa da Mãe de Guadalupe. Maria, que a paz de Jesus esteja com você, Maria.
1: Amém, Padre. Bom dia, Padre.
0: Bom dia, Deus abençoe. Bem, Deus abençoe. Padre. Você fala de onde?
1: Eu falo de algum lugar do Paraná.
0: Tá certo, então pediu anonimato. Hoje, não sei se você estava acompanhando o Evangelho, eu estava falando de Maria que se sentou na frente de Jesus para escutá-lo. Então você, Maria, e também nome da mãe de Nosso Senhor. O que está acontecendo, Maria?
1: Então, Padre, eu quero fazer dois pedidos de oração.
0: Tá.
1: Um é para o meu marido, né? Que ele é alcoólatra praticamente.
0: Oh,
1: né?
0: Meu Deus.
1: Ele é um homem muito bom. E eu sinto no meu coração, Padre, que um dia que eu falasse com o Senhor, eu tinha certeza que a graça vai chegar, porque ele foi gerado na bebida.
0: Entendi. E como assim ele foi gerado na bebida?
1: Na verdade, Padre, a mãe dele e o pai dele eram separados de cama, só morava na casa, e um belo dia, na bebedeira, foram, né, pro vamos ver, e aonde veio ele. Então, eu acredito que foi gerado na bebida, né, Padre?
0: Entendi, entendi o que você quis dizer.
1: Sim, né. Então, eu sinto um desejo, porque eu sei que o Senhor é muito usado por Deus, e eu falando com o Senhor, eu tenho certeza que a cura vai chegar.
0: Usado por Deus, falou bem, usado por Deus.
1: Ele é um homem muito bom, Padre, muito bom, não dá para abandoná-lo, não.
0: Claro, nem deve. Na alegria, na tristeza, na saúde, na doença, e o alcoolismo é uma doença.
1: Eu acredito, Padre.
0: E o segundo pedido?
1: É pela minha filha. Ela é uma menina muito boa, mas ela assim, né? Ela gosta muito de festa, mas hoje ela tem uma filhinha, e graças a Deus, com essa filha nos braços, ela mudou muito, né? É. E eu quero que o Senhor faça também uma oração comigo, né? Para que Deus coloque no caminho dela um companheiro que seja abençoado por Deus para poder formar uma família com ela, tá?
0: Eu vou rezar, mas antes eu poderia fazer uma observação, duas observações.
1: Com certeza, Padre.
0: Me permita, nunca mais fale isso, ele foi gerado na bebida. Ele foi gerado no amor. E você vai dizer, mas não foi na bebida. Não, Deus é amor. Então no momento da concepção, não importa se os dois estavam alcoolizados. Porque isso muda tudo. Porque a partir de que reforce nele que ele foi gerado na bebida, é um ato de desamor. Então, quando você puder, e se um dia ele falar isso, nossa, meus pais bebiam, eu queria que você dissesse, Deus te concebeu com muito amor. Você entendeu o que eu quis dizer?
1: Com certeza. certeza, padre.
0: Reforçar isso nele, que ele foi amado, ele foi pensado em Deus, ele foi querido por Deus. E talvez é aí que esteja um dos traumas, dele ter essa sensação. Eu fui um acidente de percurso. Não, ninguém é acidente de percurso. Deus, se permite uma vida, é porque muito ama esta vida. Então, essa é a minha primeira observação. Segundo, pelo que eu entendi, sua mãe é mãe solteira, é isso?
1: A minha filha.
0: Perdão, sua filha.
1: Minha filha, pai.
0: Tá, então, eu gostaria de dizer para a senhora, ela mudou muito. Sim. Mas a senhora poderá ter uma atitude que não vai ajudar muito se a senhora for super protetora e super avó. Eu entendo que a senhora queira criar essa criança com muito amor, mas em nenhum momento tire as obrigações da sua filha. Faça ela assumir a responsabilidade desta criança. Não sei porque Deus colocou no meu coração, mas se Deus colocou, é uma palavra de ciência. Que às vezes a senhora querendo acudir a criança vai tomando espaço e ela vai diminuindo na responsabilidade. Não faça isso, porque aí ela volta para as festas. Ela tem que ser responsável pela criança que tem. Você entendeu?
1: Entendi, padre. Entendi,
0: algum mas... sentido tem de eu estar falando isso?
1: Não,
0: vamos rezar juntos?
1: Sim, padre. É o que eu mais quero, rezar pela libertação do acolhimento.
0: Fala mais alto.
1: A certeza que eu tenho de rezar com o senhor e eu ver meu marido liberto do alcoolismo.
0: Certo,
1: padre.
0: Então vamos juntos. Em nome do Pai, do Filho, do Espírito Filho, Santo.
1: Do Espírito Santo. Amém.
0: Senhor das Santas Chagas.
1: Senhor das Santas Chagas.
0: Dolorosas e gloriosas.
1: Dolorosa e gloriosa.
0: Eu coloco meu marido.
1: Eu coloco meu marido.
0: Nas tuas Santas Chagas.
1: Nas tuas Santas Chagas.
0: E peço, Jesus.
1: E peço, Jesus.
0: Por misericórdia.
1: Por misericórdia.
0: Liberte-o do alcoolismo.
1: Liberte-o do alcoolismo.
0: Que ele seja gerado de novo.
1: Que ele seja gerado de novo.
0: Por intercessão de Nossa Senhora.
1: Por intercessão de Nossa Senhora.
0: E seja um homem novo.
1: E seja um homem novo.
0: Transformado.
1: Transformado.
0: Libertado.
1: Libertado.
0: Derrama, Senhor Jesus.
1: Derrama, Senhor
0: Jesus. Uma gota do seu preciosíssimo sangue.
1: Uma gota do seu preciosíssimo sangue.
0: E a libertação será completa.
1: E a libertação será completa.
0: Ele terá nojo da bebida.
1: Ele terá nojo da vida.
0: Mostre o teu amor, Jesus.
1: Mostre o teu amor, Jesus.
0: E a tua infinita misericórdia.
1: E a tua infinita misericórdia.
0: Também rezo pela minha filha.
1: Também rezo pela minha filha.
0: Pela minha neta.
1: Pela minha neta.
0: Cuide delas, Senhor.
1: Cuide delas, Senhor.
0: Amém.
1: Amém.
0: Espero tê-la ajudado. Rezado fiz, mas que os conselhos possam te ajudar. Que Deus abençoe Maria do Paraná. De algum lugar, que Deus abençoe. Escute esse testemunho, por gentileza.
2: Me chamo Maria Elisa, a minha filha, muitos anos nas drogas.
0: Oh, meu Deus.
2: No vício da bebida.
0: Escute isso.
2: De novena em novena, pedindo Jesus das Santas Chagas que libertasse minha filha. Hoje posso testemunhar,
0: amém,
2: com as graças de Deus, que minha filha está liberta dos vícios.
0: Deus seja louvado.
2: Graça alcançada, graça testemunhada, toca o sino, sacristão.
0: Tá aí, gente. Vida transformada, sacristão. Faz ecoar esse testemunho de uma filha de Deus. Você percebeu? Pelas santas chagas de Jesus, deixou o vício, deixou as drogas. Isso é possível. Deus é o Deus do impossível. Eu volto já. Volte comigo, povo de Deus.

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0: Filhos queridos, povo amado, nós vamos para a leitura orante da Palavra de Deus. Você tem gostado da leitura orante? Tem agora reprise à noite, fica também no YouTube, fica lá disponível. Mas é feito um recorte. Se você quiser, a partir das 21 horas, está lá no site, no YouTube Padre Manzotti, e você manda, usa lá aquela alternativa de enviar para alguém. E nós vamos escutar o que as pessoas têm dito sobre a leitura orante. Algo te tocou? Ligue 41-3221-6060. Grave o seu áudio sobre a leitura orante. Sacristão, não importa o que seja, do passado ou do presente, o que o pessoal tem dito sobre a leitura orante?
1: Oi, Padre Reginaldo, sou a Bênção. Quero falar sobre a leitura orante. Eu acompanho, o Coríntios tem sido lindo. Opa. E hoje em 2 Coríntios, a palavra trouxe sobre ajudar o próximo. E o Senhor disse, né? Há quanto tempo você se beneficia da obra, né? E não é associado. E na mesma hora eu peguei o telefone, me associei, porque diariamente eu escuto o programa. E me faz muito bem. E eu vejo todos os dias que não faz bem só a mim, faz a milhares de pessoas, né? Ser associado não é ajudar só a mim, é ajudar também ao próximo, né? Então, nesse momento, sou uma nova associada.
0: Amém, obrigado. Toco
1: sim, sacristão. Abraço, Padre. Deus abençoe imensamente sua missão.
0: Obrigado, filha de Deus, por ter se sensibilizado com esta obra que é missionária. Muito obrigado. E faça como ela. Se você se beneficia, perceba que você pode ajudar. É uma forma de você se tornar um missionário evangelizador. Nós estamos no mês das missões. Você ajuda a manter uma obra que salva vidas. Você escutou o testemunho. Então, 0800-410-6060. Fale com os nossos atendentes. Faça como essa filha de Deus de algum lugar do Brasil. Torne-se um associado agora. 0800-410-6060. Aproveite e peça seu pedido de oração para missa. Ou mande um WhatsApp. Simples. 41-3221-6060. Bíblia aberta. Cartilha de oração.
2: Vem falar comigo, Deus.
0: Queridos filhos e filhas, nós estamos na leitura orante na vida dos profetas. E estamos no profeta Eliseu. Espero que você tenha gostado. Eu vou insistir. Se algo te toca destes profetas que estamos estudando, lendo, rezando, partilhe conosco. 41-3221-6060. Conte a tua experiência. Hoje, Eliseu, capítulo 4, do versículo 1. Seguintes. Vamos dizer assim, seguintes. Segundo Reis, capítulo 4, versículo 1. Segundo Reis, capítulo 4, versículo 1. Certa mulher, que era viúva de um dos membros de um grupo de profetas, foi falar com Eliseu e disse: meu marido morreu. Como o senhor sabe, ele era um homem que temia a Deus, o Senhor. Mas agora um homem a quem ele devia dinheiro veio para levar os meus dois filhos, a fim de serem escravos como pagamento da dívida. Eliseu perguntou: o que posso fazer por você? Diga, o que é que você tem em casa? Não tenho nada, a não ser um jarro pequeno de azeite. Vou retomar. Veja primeiro, uma mulher vai até Eliseu e diz: olha, meu marido morreu, preste atenção. Ele era um homem que temia Deus. Agora tem um homem para quem ele devia dinheiro, e ele quer a todo custo receber, a ponto de vender a mim e os filhos. Eliseu, o profeta, diz: o que eu posso fazer por você? Diga, o que é que você tem em casa? Eu fico a imaginar a mulher com muita humildade: não tenho nada, a não ser um jarro pequeno de azeite, respondeu a mulher. Eliseu disse: vá pedir que os vizinhos lhe emprestem muitas vasilhas vazias. Depois, você e os seus filhos entrem em casa, fechem a porta e derramem azeite nas vasilhas e vão pondo de lado as que forem ficando cheias. Versículo 5. Então a mulher foi para casa com os filhos, fechou a porta, pegou o pequeno jarro de azeite e começou a derramar o azeite nas vasilhas conforme os filhos iam trazendo. Quando todas as vasilhas estavam cheias, ela perguntou se havia mais alguma. Essa foi a última, respondeu os filhos. Então, o azeite parou de correr. Ela foi, contou ao profeta Eliseu. Aí ele disse: venda o azeite e pague todas as dívidas. E ainda vai sobrar dinheiro para vocês e seus filhos irem vivendo. Palavra do Senhor, graças a Deus. Padre, eu nunca tinha ouvido isso. Eu achei que era da viúva de Sarepta. Não, não é, não. É outro milagre. Eu diria, e sem dúvida, Eliseu foi um dos profetas mais miraculosos que teve. Anotou na tua Bíblia? Nunca tinha lido? Escutou pela primeira vez? Segundo Reis, capítulo 4, do versículo 1 a 7. Pois bem, reflitamos a palavra de Deus. O primeiro movimento foi da própria viúva. Ela procura ajuda. Ela não esconde sua necessidade, nem finge que está tudo bem. A oração é aqui o ponto central. Ela vai a Eliseu e faz uma oração. Aqui está o ponto. Quando nós estivermos nas nossas precariedades e até necessidades, com necessidade financeira, até isso, e eu ia dizer o vaso vazio de azeite, de farinha, que é mais difícil de entender, coragem, reze. Ela chega dizendo: minha situação é esta. Nós precisamos rezar e dizer: minha situação é esta, Senhor. Eu te pergunto, qual a tua situação hoje? Abra teu coração para Deus. Abra teu coração para Deus. Eliseu faz uma pergunta: o que hei de fazer? Fala! O que você tem em casa? A mulher responde algo que é a realidade dela: uma pequena quantidade de azeite, não tenho nada. É impressionante que Eliseu não dá uma solução rápida. Ele pressupõe a fé da mulher. E você vai entender por quê. Deus, às vezes, respondendo às nossas orações, pressupõe a nossa fé e pede algo a nós. Pede em contrapartida ações. Eu não entendi, padre. O que é que Eliseu diz para ela? Vai juntar as vasilhas. Ela poderia dizer: mas Eliseu, você está louco? Eu só tenho um pouquinho de azeite, o que, que eu vou fazer? Não tem lógica o que você está me falando. Ora, a lógica de Deus é a lógica dos homens? Voltamos em oração. Volte comigo.

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0: A viúva enxergava a falta. Deus enxerga a possibilidade. Ela diz: não tenho nada. Mas logo acrescenta, está ali no texto: não tenho nada, vírgula, a não ser um jarro pequeno de azeite. E isso muda tudo. Às vezes dizemos: eu não tenho nada a oferecer a Deus. Mas existe sim alguma coisa: oração, talento, tempo, palavra, disposição para servir. E Deus não despreza o que é oferecido com confiança. Me permita estender um pouco mais, eu vou atender uma só pessoa. A fé exige dela uma atitude concreta. Qual é? Buscar as vasilhas dos vizinhos. Alguém poderia dizer: essa mulher está louca, este profeta está louco. Mas ela, com fé, foi buscar emprestado as vasilhas. Reuniu as vasilhas, obedeceu a Deus, a orientação do profeta, envolveu os filhos. Ah, meus irmãos, a fé tem que nos fazer levar à obediência. A fé em Deus. Se acredita no Deus do impossível, então faça o teu possível. Envolva teus filhos nisso. Confiar em Deus não significa ficar parado esperando que tudo seja resolvido. A fé nos põe a caminho. Aqui existe uma imagem muito bonita de oração. Coloque de novo essa imagem. As vasilhas estão vazias, mas justamente por estarem vazias serão preenchidas. Que espaço na tua vida está vazio e precisa ser preenchido por Deus? Uma pessoa pode estar cheia de preocupação e ao mesmo tempo vazia de esperança. Estar cheia de compromissos e vazia de oração, cheia de palavras e vazia de escuta, cheia de coisas e vazia de Deus. As vasilhas estavam vazias. O final, o desfecho é maravilhoso, porque enquanto tem vasilhas vazias, o azeite derramava. Queridos irmãos, quanto mais pedirmos, mais Deus nos dará. Enquanto as vasilhas estavam vazias, o azeite derramou. Quanto mais pedimos, mais Deus nos dá. Eliseu não diz assim: pronto, Deus fez o milagre. Ele diz à mulher, versículos 6 e 7, vai, pague a dívida para viver com o que resta. Deus apenas não resolve o problema imediato, Ele dá possibilidade de sustentar os filhos. Queridos irmãos, Deus está junto conosco. E este milagre de Eliseu hoje sirva para você que sente que as suas vasilhas, a sua vida está vazia, e deixe o azeite de Deus derramar e preencher. Amém. Toca a corneta, sacristão. Que linda palavra de Deus. Diga se não foi. Então, meu filho, vai hoje. Passa para as pessoas. Pouca gente conhece esse milagre. Vai lá, YouTube Padre Manzotti, recorte, pegue depois à noite, mande para alguém. Tenho certeza que será edificante. Há muitas pessoas vazias que precisam deste óleo derramado do Senhor. Amém, que coisa linda. Como é bom a leitura orante, não é não? Juliana, que a paz de Jesus esteja com você.
1: Sua bênção, padre. Bom dia.
0: Deus abençoe. Você fala de onde, minha filha?
1: Eu falo de Pedro Leopoldo, bairro Doutor Lunde, Minas Gerais.
0: Opa, Pedro Leopoldo, Minas Gerais. Como é que você me acompanha aí?
1: A gente acompanha pela Rádio América FM.
0: Meu abraço, Rádio América. Escuta, você estava prestando atenção na leitura de Eliseu?
1: Sim.
0: Forte, não é? Vou ser sincero para você conhecia essa passagem?
1: Não.
0: É, pouca gente. Geralmente não conhece outras. Por isso que eu estou fazendo a leitura dos profetas. Juliana, a palavra é sua, senão eu fico falando e você não te dou a oportunidade. Diga lá, minha querida.
1: Primeiramente, é uma emoção, meu coração está pulando para fora de alegria, padre.
0: Que bom, querida.
1: Muito obrigada pela oportunidade. E eu queria dar meu testemunho, né?
0: Claro.
1: Esse ano, graças a Deus, eu alcancei duas graças, que eu dobrei o joelho e com muita oração consegui.
0: Então conte.
1: É, em 2024, padre, minha irmã, no final do ano, ela foi diagnosticada com câncer de intestino. E essa minha irmã, ela como uma mãe para mim, né?
0: Sim.
1: Então, assim, tirou o nosso chão, né?
0: Eu imagino.
1: A gente ficou, assim, né? Muito triste, muito abalada, mas em nenhum momento a gente perdeu, né, a fé.
0: Tá.
1: Aí ela fez o... É, fez o... A... Né, a colostomia, pôs
0: certo.
1: A bolsa,
0: ah.
1: É, fez a quimioterapia, e foi um processo, né, muito assim, complicado, mas a gente a todo tempo dobramos o joelho, é, clamamos, pedindo, né, que Jesus da Santa Chagas curasse, né, desse câncer. E aí, esse ano, graças a Deus, ela fez novos exames, ela estava limpa do câncer, das células cancerígenas, e voltou com o intestino para o lugar, padre, e assim, estava muito limpo. E Deus deu ela, né, padre, esse milagre da vida.
0: Claro, não é à toa que a gente reza, Jesus das Santas Chagas, protegei-nos e curai-nos do câncer. Diga, por esse primeiro testemunho, graça recebida...
1: Graças alcançadas, graças testemunhadas, toca o sino, sacristão.
0: Como é que é o nome da sua irmã?
1: É Ione.
0: Então diga, a minha irmã Ione.
1: A minha irmã Ione.
0: É o milagre de Jesus das Santas Chagas.
1: É o milagre de Jesus das Santas Chagas.
0: Qual o segundo testemunho, querida?
1: O segundo testemunho, padre, que eu e meu marido, a gente, né, estava passando por um período muito complicado por causa das contas, né, das dívidas. E esse ano também, com a graça de Deus, a gente conseguiu quitar nossas dívidas, a gente está muito feliz. Foi bênção atrás de bênção, mas assim, foi muita oração, padre. Não foi fácil.
0: Eu
1: mas,
0: acredito.
1: Assim, né? Foi oração acima de oração. E eu queria muito te agradecer, padre, porque graças à sua palavra que você traz pra gente todos os dias no seu programa.
0: Amém.
1: É, fortaleceu a gente cada dia mais, escutando sua palavra. E minha irmã Inês não perde um programa, padre.
0: Deus seja louvado, Deus seja louvado, filha.
1: Você mudou a vida dela, padre. Ela evangeliza quem ela pode. Ela sempre fala, escuta o padre, gente, porque assim como ele mudou minha vida, ele vai mudar a sua.
0: Tá certo, graça recebida.
1: Graça alcançada, graça testemunhada. Eu sou associada, padre.
0: Ah, muito obrigado. E eu vou ser um pouco ousado agora. Que tal você pensar em ser uma mensageira da Capelinha de Jesus das Santas Chagas?
1: Com certeza, porque Deus assim, me proporcionou tantas coisas boas e eu quero assim passar para, né, as pessoas que
0: claro.
1: Vale a pena ter fé. Vale a pena ter Deus no coração e acreditar, padre.
0: É verdade, filha, porque já que você recebeu tanta graça de Jesus das Santas Chagas, agora você levar a capelinha para as outras famílias, tá bom?
1: Vou sim,
0: que Deus
1: padre.
0: Abençoe, Juliana, de Pedro Leopoldo, gente, que gostoso. Aí, ó, mais uma mensageira da capelinha, Rádio América FM de Belo Horizonte, Arcebispo Dom Valmor de Oliveira Azevedo. 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Eu volto já, volte comigo.

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0: Hoje é aniversário de Dom Giovanni Crippa, Livramento de Nossa Senhora Bahia, completando 105 anos. E lá, em Livramento de Nossa Senhora, nós temos a TV Evangelizar, canal aberto, 33.1. Louvado seja Deus! Queridos irmãos e irmãs, então tá aí, ó, se torne um associado, pense quanto bem é feito. Hoje eu falei que ofereço o programa a todos, primeiro, os líderes das capelinhas, louvado seja Deus, aqueles que recebem nas casas, fiquei feliz hoje que a Juliana vai ser lá de Pedro Leopoldo, Minas Gerais, mensageira das capelinhas, e todos os que rezam o terço comigo às 3 horas da tarde e às 4 da manhã. É, 2 horários, 3 da tarde e 4 da manhã. Mandaram fotos e eu quero prestigiar. Helenice Neuva Soares Alves, de Patos de Minas, Minas Gerais, meu abraço. Gertrudes Violante Feio Cunha, de Belém, Pará, minha saudação. Luciana Maria Ribeiro de Souza, de Limeira, São Paulo. Também outra líder, Maria do Socorro Brasil Dias, de Caicó, Rio Grande do Norte. Doraci Valadares dos Santos, Brasília, Distrito Federal. Antônio Estefânia da Silva, senador, Pompéu, Ceará. Pompéu, Ceará, acho que é Minas Gerais, Pompéu, mas tudo bem, fica dito, seja um, seja outro. Gustavo Henrique Bueno, Braganey, Paraná. Cláudia Aparecida da Silva Freitas, Juiz de Fora, Minas Gerais. Maria de Fátima Silva Félix, Paudalho, Pernambuco. Olha, todos uniformizados, todos de camiseta. O padre, minha saudação, meu irmão sacerdote. Márcia Cristina Silva, de Foz do Iguaçu, Paraná. Mande a foto do seu grupo, 419-8991-2787. Gente, por falar nisso, nós estamos em contagem regressiva para a festa de Jesus. Perdão, para. Já foi, gente, já foi a festa. Ô, padre! É que fico empolgado, né? Para Fortaleza Inabalável. Tá chegando dia 31 de outubro. Gente, 31 de outubro. Povo de Fortaleza, povo do Ceará, pessoas dos estados vizinhos e de todo o Brasil. Sábado, dia 31, abertura às 12 horas, terço mariano, momento da Jangadeiro, terço da Santa Chagas, momento da Arquidiocese de Fortaleza, 17 horas, missa presidida pelo arcebispo Dom Gregório Paixão, estarei com celebrando, adoração ao Santíssimo Sacramento, um show de evangelização. Organize caravanas, organize e vamos estar juntos. 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Vamos juntos, gente. Ah, fé não é ausência da dor. E qual é o tema do evangelizar? Inabalável, com fé. A tempestade vai passar. Aprendam essa música, hein? Eu quero ver aquela multidão cantando. Minha fé inabalável. E é com uma fé inabalável que nós vamos agora para o segundo dia da novena. Nossa Senhora Aparecida, rezemos.
1: Rogai por nós, rogai por nós, Nossa
0: Senhora. Ó incomparável Mãe, Nossa Senhora da Conceição Aparecida, Mãe de Deus, Rainha dos Anjos, Advogada dos Pecadores, Refúgio e Consolação dos Aflitos e Atribulados. Nossa Senhora Aparecida, cheia de poder e de bondade, lançai sobre nós um olhar favorável, para que sejamos socorridos por vós em todas as nossas necessidades em que nos acharmos. E de modo particular hoje, faço o meu pedido. Vamos lá? Qual o seu pedido? Pede à mãe que o filho atende. Nossa Senhora Aparecida, padroeira do Brasil, livrai-nos de tudo que possa ofender-vos e ao vosso Santíssimo Filho, nosso Senhor Jesus Cristo. Nossa Senhora Aparecida, preservai-nos de todos os perigos da alma e do corpo. Dirigi-nos em todos os assuntos espirituais e temporais. Livrai-nos da tentação do demônio, para que, trilhando o caminho da virtude, possamos um dia ver-vos e amar-vos na eterna glória. Nossa Senhora Aparecida, rogai por nós. Nossa Senhora Aparecida, intercedei por nós. Nossa Senhora Aparecida, fazei-nos dignos das promessas de Cristo. Eu sei, eu vou para a bênção, mas eu quero na tua frente tirar uma foto do milagre de Eliseu agora, que eu sei que muita gente não sabia deste milagre. E vou colocar agora, a equipe até a bênção final já vai colocar, para que você comente. Eu queria, você conhecia este milagre? O que esse milagre toca na tua vida? As vasilhas vazias, os jarros vazios. Do que precisamos preencher? O Senhor esteja convosco, Ele está no meio de nós. Abençoai, Senhor, a água, a roupa dos enfermos, as fotos de família e os jarros vazios. Do que? Partilhe lá. Abençoai, Senhor, por intercessão de Nossa Senhora do Carmo, São Pio de Pietrelcina, nos méritos das Santas Chagas. Em nome do Pai, do Filho, do Espírito Santo. Amém. Filhos queridos, me despeço com o terço das Santas Chagas, que vai encher os jarros vazios de nossa vida. 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

Eu quero rezar esta dezena por todos os jovens que estão nos acompanhando e por vocês, jovens, para que vocês sigam o caminho daquele que deu a vida por você, e que todos os jovens sejam protegidos.

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0: meia-noite e 56.
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0: Quase dois.
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0: 2:59.
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4: Maria, bom dia, meus irmãos e irmãs, que a paz do Senhor esteja com você hoje, nesta quarta-feira, invocando Nossa Senhora Aparecida. Convido você a acessar o site www.padrereginaldomanzotti.com.br.
5: Em nome do Pai, do Filho e do Espírito Santo. Amém.
4: Nossa Senhora da Conceição Aparecida, Mãe de Deus, Rainha dos Anjos, Advogada dos Pecadores, nesta manhã a invocamos sendo padroeira do Brasil.

0: de todos os brasileiros. Ó refúgio e consolação dos aflitos e atribulados, Nossa Senhora Aparecida, cheia de graça e de bondade, lançai sobre nós, brasileiros, devotos, um olhar favorável, para que sejamos socorridos por vós em todas as necessidades em que nos acharmos. E de modo particular, nesta manhã, faço o meu pedido. Nossa Senhora Aparecida, padroeira do Brasil, animados e com confiança a vós recorremos, tomando-vos para sempre como nossa mãe, nossa protetora, consolação e guia, esperança e luz na hora da morte. Nossa Senhora Aparecida, padroeira do Brasil, livre o Brasil de tudo o que possa ofender ao vosso Santíssimo Filho Jesus. Nossa Senhora, Mãe Aparecida, preservai-nos de todos os perigos da alma e do corpo. Dirigi-nos, ó Mãe, em todos os assuntos espirituais e temporais. Livrai-nos da tentação do demônio. Nossa Senhora Aparecida, padroeira, fazei que, trilhando o caminho da virtude, possamos um dia ver-vos e amar-vos na eterna glória com teu Filho. Nossa Senhora Aparecida, rogai por nós. Nossa Senhora Aparecida, intercedei por nós. Nossa Senhora Aparecida, fazei-nos dignos das promessas do teu Filho. Pai nosso, que estais no céu, santificado seja o vosso nome. Venha a nós o vosso reino. Seja feita a vossa vontade, assim na terra como no céu. O pão nosso de cada dia nos dai hoje. Perdoai-nos nas nossas ofensas, assim como nós perdoamos a quem nos tem ofendido. E não nos deixeis cair em tentação, mas livrai-nos do mal. Ó Deus, por intercessão de Nossa Senhora, a Virgem Mãe Aparecida, abençoai todos os brasileiros, os que vivem ao relento, os desempregados, os doentes. Abençoai o Brasil, as crianças, os jovens, os idosos, de modo especial as crianças no Dia da Criança. Nossa Senhora Aparecida, peça a teu Filho que abençoe a água, a roupa dos enfermos, as fotos de família. Em nome do Pai, do Filho e do Espírito Santo. Amém. Nossa Senhora Aparecida, cuidai do Brasil, em especial de nossas crianças. Amém.
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2: Com muito carinho, com muita emoção, vamos de coração para coração, é o forró Neirão do Novinho da Paraíba. Ah!

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0: Olha, Pai eterno, me dê forças, Jesus Cristo, me dê poder, Nossa Senhora, me ajude a essa batalha vencer, sem morrer, sem me abater, sem meu juízo perder, Deus quer, Deus pode, eu irei de vencer, amém.
1: O
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Bom dia.

0: Um certo pastor estava caminhando pela trilha de uma fazenda, acompanhado de um aspirante a pastor. Ele era bem jovem e queria muito fazer a obra missionária, ajudar as pessoas. E tinha naquele pastor um exemplo, um modelo de ministério. E tudo o que o pastor falava, ele absorvia, como alguém que está faminto e se alimenta de um prato delicioso de comida. E eles conversavam acerca dos mistérios do reino de Deus. Quando, à beira do caminho, o aspirante a pastor disse: "Olha, pastor, um homem com a sua carroça quebrada, e ele está ajoelhado, orando a Deus, pedindo ajuda. Vamos ajudá-lo." E o pastor disse: "Não, deixe ele ali. Vamos continuar a nossa caminhada e a nossa meditação." E passaram sem socorrer o homem que orava pedindo ajuda a Deus. O jovem discípulo achou que o pastor tinha razão. Ele não entendeu direito, mas ele estava ali para aprender e continuou a caminhada. E mais para frente, eles encontram um outro carroceiro que está lutando para tirar a carroça de uma poça de lama. A carroça está encalhada e o carroceiro está ali atrás, colocando os ombros, empurrando a carroça para tirá-la da lama e ao mesmo tempo esbravejando: "Carroça porcaria! Vai, cavalo, puxa isso, animal preguiçoso!" E ele empurrava, empurrava com o ombro. Aí o pastor disse: "Pobre homem, vamos ajudá-lo." Aí o pastor e o aspirante entraram ali na lama e ajudaram o homem, empurraram a carroça e atiraram da lama. O carroceiro, agradecido, subiu na sua carroça e continuou o seu caminho. E ali ficou o pastor, com o sapato todo enlameado, o terno sujo, e o jovem discípulo também. Mas principalmente na mente do jovem discípulo ficou uma pergunta, uma dúvida: será que esse pastor realmente sabe o que faz? Será que realmente ele é um homem sábio? Eu não estou entendendo nada. Aquele justo ali atrás, rezando, orando, fazendo a sua prece, suplicando pela ajuda divina, o pastor não ajudou. E esse ímpio que ficou esbravejando, amaldiçoando a carroça e o seu cavalo, a este o pastor ajudou? Eu não estou entendendo. E o pastor, como era um homem de muito discernimento espiritual, viu que o jovem discípulo estava confuso e disse: "Algum problema?" E o jovem discípulo: "Mais ou menos." "Pois pergunte, o que você quer saber?" "Pastor, eu vou abrir o coração. Eu não entendo a sua atitude. Aquele homem justo ali atrás, com a carroça quebrada, nós o encontramos de joelhos, orando, pedindo ajuda do Todo-Poderoso, e nós não fizemos nada para ajudá-lo. E este homem aí que esbravejava, xingava a carroça e a sua montaria, a ele nós ajudamos. Eu não compreendo, pastor." E o pastor disse: "Olha só, o primeiro homem estava ali, ajoelhado, pedindo ajuda de Deus, e ele não moveu uma palha para consertar a sua carroça. Ele queria que Deus descesse do céu e fizesse tudo para ele. Então ele estava muito acomodado espiritualmente, por isso nós não o ajudamos. Agora este homem aqui, ele parecia bravo e irado, mas tudo aquilo era só da boca para fora. Era a maneira dele extravasar energia, fazer força, incentivar a sua montaria a puxar também a carroça. Mas nada saía do seu coração. E você viu o ombro dele? Quando nós chegamos, o seu ombro estava todo esfolado e sangrando. Ele se esforçou tanto até sentir na própria carne a dor daquele desafio. E ele não se importou que estivesse se machucando e que a carga era muito pesada e a situação muito difícil. Ele continuava tentando. Foi por isso que Deus nos colocou no seu caminho, para ajudá-lo. Porque Deus ajuda quem se esforça. Aliás, meu jovem discípulo, você nunca leu o que está escrito no livro do profeta Josué, capítulo 1, versículo 9? Deus disse assim: não te mandei eu? Esforça-te e tem bom ânimo. Não pasmes, nem te espantes, porque o Senhor teu Deus é contigo por onde quer que andares. Deus está ao lado de quem se esforça. Faça a tua parte e Deus fará a dele. Jesus Cristo chegou ali na sepultura de Lázaro e disse para Marta: tirai a pedra. Você acha que Jesus Cristo não poderia ter dito àquela pedra: saia daí? E a pedra não lhe teria obedecido? Mas há coisas que Deus faz e há coisas que você precisa fazer. Tirar a pedra, se esforçar, é a tua parte. Faça a tua parte. Se esforce, busque ao Senhor, porque Ele será contigo por onde quer que andar.
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0: E aqui é o Diga ao mesmo tempo. Bom dia, meu Brasil. Bom dia, meu Pernambuco. Vitória de Santo Antão e de toda a região. A partir de agora, sejam todos bem-vindos.
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0: 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Porque está começando o seu horário nobre da informação, jornalismo com qualidade.
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0: É você de lá que a gente cá com muito amor no coração, com muita fé em Deus.
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0: Bom dia, boa tarde, boa noite para todos que nos acompanham no mundo inteiro através das plataformas digitais.
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0: 7 de outubro de 2026.
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0: E atenção para os destaques do programa.
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0: Pernambuco registra em setembro o melhor resultado da série histórica em roubos violentos. Governadora Raquel Lira visita etapa de requalificação do Hospital da Restauração. Carreta da Mulher Pernambucana leva atendimento gratuito para a saúde das pernambucanas. Com primeira derrota de João Campos, PSB fica sem governo e sem prefeitura do Recife pela primeira vez desde 2006. Mendonça Filho sofre sexta derrota e se torna político que mais perdeu eleições majoritárias em Pernambuco.

0: Dia das Rendeiras, por suposto esquema de rachadinha em Caruaru. E por falar em Caruaru, Feira do Paraguai continua no mesmo local até o fim de 2026. Pois é, mudança na Feira do Paraguai de da cidade de Caruaru. Mais de 800 trabalhadores são encontrados em situação precária em canaviais de Pernambuco. Filhote de tubarão tigre é flagrado abrindo a boca dentro da barriga da mãe em Noronha. Secretaria de Educação de Pernambuco abre processo seletivo para 60 vagas de professores. Orçamento São João em Pernambuco consumiu mais de 310 milhões de reais em verbas. É o que calcula o Ministério Público. Justiça condena Gustavo Lima por expulsar fã de show. Alunos protestam contra o retorno de diretor investigado por abuso sexual em escola de Garanhuns. Após primeiro turno, estudantes da UFPE realizam um ato pro Lula nesta terça, aliás, foi ontem, esse manifesto, hein, gente? Este ato. 6:08, outras manchetes em destaques com Keila Paulino.
1: Exposição gratuita no Recife celebra os 36 anos do ECA. IFPE oferece 150 vagas em cursos gratuitos de qualificação profissional com bolsas de até R$ 858. Justiça do Trabalho movimenta mais de 6 bilhões de reais em uma semana. Bets ilegais são um novo desafio após proibição no Brasil. 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
0: Keila Paulino vem com esses e outros destaques também dentro do Cidade em Ação. Fim de escala, 6-1, Senado inicia discussão com defesa de PEC e ausência de senadores do PL. Último tango, Messi se despede da seleção da Argentina com golaço de pênalti e muita emoção. Corrida presidencial sem dar detalhes. Flávio fala em usar a maioria do Congresso para mudar a Constituição. Chefe de campanha de Flávio, Rogério Marinho, internado após mal-estar. Lula diz que votação da 6-1 é primeiro teste para a PL dizer o que quer.

0: Irmã de lideranças religiosas são não se elegem em São Paulo. Filho de R.R. Soares, irmã de Edi Macedo, lideranças religiosas não se elegem em São Paulo. Impasse do Rio de Janeiro, Paz pede para a TSE garantir segundo turno mesmo com desistência de Garotinho. TSE nega que atraso da divulgação de resultado comprometeu a apuração. Quase uma hora sem atualização, hein? O que aconteceu? Site do TSE registra falta e a quem votou. 6:11.
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0: Nogueira Júnior, repórter de Olho Vivo, vem com as manchetes policiais.
3: Polícia Militar apreende drogas e prende dois suspeitos por tráfico de drogas em Caruaru. Ex-presidiário é assassinado a tiros na Praça Belardo Senna, em Ribeirão. E Polícia Civil prende suspeito de homicídio em Vitória. Esses são os destaques de casos de polícia desta quarta-feira. 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
0: Nogueira Júnior vem com esses e outros destaques em casos de polícia. É a violência na cidade que não para.

0: Quires, da cidade de Paudalho. Tudo isso e muito mais, você também vai ficar sabendo com ele, Edivaldo Pereira, que vem com o balanço das últimas 24 horas em Pernambuco.
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0: 6:13.
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0: No relógio da Atual são 6:17.
1: Mauri Júnior.
0: Bom de casa, bom dia meu amigo, bom dia minha amiga que acordou agora ouvindo a Atual FM, sejam todos bem-vindos. Porque a partir de agora a gente começa mais um horário nobre da informação, jornalismo com qualidade, é a notícia do dia a dia, é a notícia da sua vida, que você também fica sabendo de tudo o que acontece na sua cidade, do seu estado, do Brasil e do mundo. Também você tem vez e voz.

0: texto, o seu áudio e diga o que é que está acontecendo errado na sua rua, é no seu bairro, é na sua cidade. 3526-4083. Esse é o nosso WhatsApp, é para você denunciar a partir de agora, para você fazer o programa comigo até às 9 horas da manhã.
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0: tempo para esta quarta-feira em Pernambuco.
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2: Na região metropolitana e nas matas norte e sul, a previsão para esta quarta-feira é de céu parcialmente nublado, com chuvas de intensidade fraca pela manhã e à noite, de acordo com a Agência Pernambucana de Águas e Clima. No Agreste, o dia deve amanhecer nublado, mas não há previsão de chuva na região. O dia vai ser ensolarado no sertão. A temperatura deve se manter estável na região, sem alerta de baixa umidade do ar. O tempo também deve seguir aberto no arquipélago de Fernando de Noronha. Na região metropolitana, a temperatura mínima prevista é de 21 graus e a máxima atinge 30. Na zona da mata, a temperatura também atinge 30 graus e a mínima fica entre 19 e 20 graus. E no Agreste, os termômetros devem atingir máxima de 33 e mínima de 17 graus. O sertão deve registrar a maior variação de temperatura, com mínima prevista de 17 e máxima de 35 graus. Em Noronha, a temperatura se mantém entre 26 e 28 graus. Para acompanhar a previsão completa do estado de Pernambuco, acesse apac.pe.gov.br. Da agência Rádio Sei de Notícias, Guilherme Ribeiro.
0: Obrigado, Guilherme. Daqui a pouco eu te chamo aí com as oportunidades de emprego, porque eu vou fazer conexão às 6 horas e 21 minutos, Brasília, porque de lá tem Yuri Hudson, que vai falar sobre o fim da escala 6x1. Alcolumbre promete não atropelar votação.
3: O Senado Federal começou a discutir nesta terça-feira, após eleições de primeiro turno, a PEC que acaba com a escala de trabalho 6x1 e reduz a jornada máxima de trabalho para 40 horas semanais. O texto prevê 2 dias de descanso remunerado, sem redução de salário. A expectativa de votação em primeiro turno é para a próxima semana, como sinalizou o presidente da Casa, Davi Alcolumbre. O então aliado de Lula afirmou que não pretende acelerar a tramitação da PEC e que deve cumprir todas as etapas previstas no regimento.
4: Qual é o meu desejo? É cumprir integralmente o rito constitucional, sem atropelos, sem acelerar nada, cumprir terça, quarta e quinta as sessões de discussão das 5 primeiras da PEC do primeiro turno. E a partir daí, da sexta-feira, organizar novamente uma pauta para na semana que vem termos sessões terça, quarta e quinta. E se caso todos nós pudermos concluir as 5 sessões de debate na semana que vem, do ponto de vista regimental, colocar para sua deliberação em primeiro turno.
3: A PEC precisa passar por pelo menos 5 sessões de discussão antes de entrar em votação no primeiro turno. Se aprovada em primeiro turno, serão necessárias outras 3 sessões antes do segundo turno. Durante a primeira sessão de discussão no plenário, o senador petista Paulo Paim afirmou que a redução da jornada é uma reivindicação antiga.
5: Depois, na Constituinte, nós conseguimos reduzir de 48 para 44. De lá para cá, eu apresentei acho que uma meia dúzia de PEC. Realizamos dezenas de audiências públicas. Para mim, as eleições devem acontecer, sim, sempre. No Brasil, acontece de 2 em 2 anos. Então, cada vez que tiver uma discussão de uma campanha eleitoral, não se vota mais nada.
3: O governo trata o fim da escala 6x1 como uma prioridade e trabalha para concluir a votação antes do segundo turno das eleições. Essa é uma das bandeiras de campanha do presidente Lula. Já a senadora Damaris Alves, aliada de Flávio Bolsonaro, defendeu mais tempo para o debate e sustentou que a votação deveria ficar para depois das eleições.
6: Como é que você pega uma coisa que vai mexer com milhões de vidas e você coloca no período eleitoral? Eu acho que essa discussão, pé no chão, tinha que ser pós-eleição. Porque está todo mundo percebendo que não é bondade alguma, é iniciativa eleitoreira.
3: Se o calendário proposto por Alcolumbre for mantido, a PEC pode ser votada antes do segundo turno, previsto para 25 de outubro. Agência Rádio Web de Brasília, Yuri Hudson.
0: Obrigado, Yuri Hudson, trazendo informações sobre essa PEC, sobre o fim da escala 6x1, e vamos acompanhar, né, o que é que vai acontecer. São 6 horas e 24 minutos, e Guilherme Ribeiro nos traz agora as oportunidades de emprego em Pau d'Alho, Caruaru, Bezerros e Petrolina.
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2: Nesta quarta-feira, as agências do trabalho localizadas no interior de Pernambuco estão com diversas oportunidades de emprego em aberto para os moradores dessas regiões. Em Paudalho, na Mata Norte, 25 vagas para pedreiro seguem em aberto. Para se candidatar, é necessário ter o ensino fundamental completo e 6 meses de atuação na área. E no Agreste, são ofertadas 10 vagas para auxiliar de limpeza em Caruaru. Para concorrer, é necessário ter o ensino fundamental completo e 6 meses de atuação na área. O salário é de R$ 1.621. Ainda na região agrestina, há 30 vagas para servente de obras no município de Bezerros. O cargo não exige nenhum requisito prévio. Em Petrolina, no Sertão, há 10 vagas para vendedor interno. Para concorrer, é preciso ter um ensino médio completo e 6 meses de experiência. As oportunidades contam com remuneração de R$ 1.621. Ainda em Petrolina, há 7 vagas para trabalhador rural voltadas para candidatos com deficiência. O cargo não exige nenhum requisito prévio. A remuneração é de R$ 1.664. O horário de atendimento presencial varia de acordo com a agência de cada região. Outras informações estão disponíveis no site da Secretaria de Desenvolvimento Profissional e Empreendedorismo no endereço cedep.pe.gov.br. Da agência Rádio Sei de Notícias, Guilherme Ribeiro.
0: Mais uma vez agradecendo aqui o Guilherme Ribeiro pelas informações. 6:26, futebol. 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Santa! Tem 3 titulares do quadrangular com contrato para 2027. Boa parte do elenco encerra vínculo ao fim da Série C e terá que negociar renovação para a próxima temporada. Enquanto isso, de olho na Série A, apresenta também novo terceiro uniforme. Camisa fará sua estreia na partida desta quinta-feira contra a equipe do Novo Horizontino. Náutico pode garantir permanência, sim ou não, na Série B, com 45 pontos. Vamos aguardar. Justiça nega pedido de liberação de 35 mil por rescisão da Arena de Pernambuco. Enquanto isso, o Sport volta a vencer, encosta no G6 da Série B. Leão sai na frente com Neto Pessoa, sofreu um empate, mas conseguiu os 3 pontos com gol de Patrick e de Paula, o melhor em campo. 6:28.
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0: Alô mamãe, alô papai, alô vovó, alô titia. É hora de acordar o Bruguela, alô meu Bruguelinho, alô criançada, alô meu Brasil. Acorde para vencer, desperte para ser.

0: Mas brincar também é bom, eu sei disso. Brincar é muito bom. Estudar também é bom. Que Deus abençoe, que Deus proteja todas as crianças do meu Brasil e do mundo inteiro.
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0: 6:30.
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0: No relógio da Atual são 6:34.
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0: É a violência na cidade que...

São da PM. Número de furtos de cabos e casos de vandalismo cresce e gera atrasos e interdições do metrô.

0: Suspeito de tráfico de drogas são presos em Caruaru. SDS atualiza para 252 o número de homicídios só no mês de setembro, hein, minha gente? Mas antes de acionar aqui os nossos repórteres, deixa eu falar com você, meu amigo e minha amiga. 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Nogueira Júnior, repórter Olho Vivo, vem aí com os destaques da polícia. Bom dia para você.
1: Bom dia, Mauri, e a todos que acompanham a Rádio Atua FM. Em destaques em casos de polícia, nós iremos trazer informações sobre um ex-presidiário que foi assassinado a tiros na Praça Abelardo Senna, em Ribeirão, na Mata Sul de Pernambuco. Nós também iremos falar sobre uma prisão e apreensão de drogas que aconteceu em Caruaru em uma ocorrência de tráfico de drogas. Já a Polícia Civil trouxe informações sobre a prisão de um suspeito de homicídio que aconteceu no último domingo aqui em Vitória de Santo Antão. Mas agora a gente traz informações, Mauri, justamente sobre uma apreensão que foi realizada pela Polícia Militar em Caruaru. Dois homens foram presos, suspeitos de tráfico de drogas, na madrugada da última terça-feira, no bairro do Salgado, em Caruaru. Os policiais militares do 1º BIESP receberam informações do Serviço de Inteligência sobre dois indivíduos que estariam comercializando entorpecentes na localidade. O efetivo seguiu até o endereço indicado e realizou a abordagem dos suspeitos. Com ele, os PMs encontraram uma sacola contendo 50 Big Bigs de maconha, além de uma balança de precisão e embalagens plásticas utilizadas para condicionar drogas. Durante uma varredura nas proximidades, também foram encontrados 6 pés de maconha, 667 em espécie, e um terceiro homem que estava no local teria desacatado os policiais e desobedecido ordens legais, sendo este homem detido. Os três suspeitos foram encaminhados para a delegacia para que fossem aplicadas as medidas previstas em lei. E daqui a pouco a gente volta com mais casos de polícia dentro do programa Cidade em Ação. 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
0: Pois é, seu Nogueira Júnior, que daqui a pouco vem com outros destaques e casos de polícia. Mulher é atingida por bala perdida em tiroteio durante a ação da PM do Recife. Keila Paulino, bom dia.
2: Bom dia, Mauri Júnior. Bom dia aos ouvintes do Cidade em Ação. Isso mesmo, Mauri. Essa mulher, ela foi atingida, né, por essa bala perdida lá no bairro de Santo Amaro, no centro do Recife, durante uma troca de tiros envolvendo policiais militares. O caso está sendo investigado pela Polícia Civil e também pela Corregedoria da Secretaria de Defesa Social, que instaurou o procedimento para apurar a ocorrência. o tiroteio aconteceu no Largo do Salgado. Segundo a Polícia Militar, agentes receberam uma denúncia de tráfico de drogas e no local houve troca de tiros e a apreensão de uma arma. Segundo moradores, a mulher foi atingida no pé. O vídeo mostra a confusão no local e a vítima sentada numa cadeira, sendo amparada por vizinhos. A Secretaria de Defesa Social não informou se alguém foi preso na ocorrência, nem se o tiro que atingiu a mulher partiu da arma de um policial ou de um dos criminosos. A secretaria afirmou somente que, após a ação, uma mulher se apresentou com ferimento no pé e foi encaminhada para uma unidade hospitalar. O nome da mulher e o local para onde ela foi levada não foram divulgados. E daqui a pouco, Mauri, eu volto para falar que um homem de 29 anos, ele é assassinado a tiros na zona rural de Timbaúba. 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
0: Depois da Keila Paulino, vamos chamar ele, Edivaldo Pereira, mas antes falar aqui de qualidade, excelência, são marcas da Casa do Agricultor, empresa parceira do produtor rural. 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Ele é Edivaldo Pereira e o balanço das últimas 24 horas em Pernambuco.
3: Registrados 7 homicídios durante as últimas 24 horas em Pernambuco, sendo 5 crimes no interior e 2 no Grande Recife. São 53 assassinatos neste mês de outubro. Nessa terça-feira, a Secretaria de Defesa Social, SDS, atualizou os homicídios do mês de setembro. Foram registrados 252 crimes, sendo 10 em Caruaru. Com esta atualização, o número de assassinatos este ano, de janeiro até agora, chega a 2.170. Em Caruaru, são 97 crimes este ano. Em Caruaru, um adolescente que estava desaparecido desde a última sexta-feira foi encontrado morto boiando em um açude próximo do bairro Mirante do Vale. Luiz Carlos Cândido dos Santos, de 16 anos, morava no loteamento Copacabana, bairro Cidade Jardim. Ele teria ido ao açude junto com outros 3 adolescentes. A família acredita que Luiz Carlos foi assassinado. A Polícia Civil investiga o caso. De Caruaru, Elenivaldo Pereira.
0: Obrigado, Elenivaldo Pereira, e pelas informações. Um ótimo trabalho para você. E qualquer novidade é só chamar.
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0: Meus amigos, com profunda tristeza que recebemos a notícia ontem mesmo do falecimento do nosso querido professor Tadeu. Professor Tadeu. Professor Tadeu Lourenço. Pois é, com muita tristeza, o professor Tadeu Lourenço faleceu ontem. Ele não apenas selecionou, mas transformou vidas e mudou o futuro de muitas gerações com sua sabedoria e paciência. Até porque o conhecimento compartilhado em sala de aula se tornou um legado eterno que continuará vivo em cada um de nós. Foi meu professor, hein, gente? Nossos mais sinceros sentimentos a toda a família e amigos desse momento de dor. Só posso dizer, descansa em paz. Professor Tadeu, grande amigo, Meus sentimentos para todos os familiares e amigos. Uma pessoa totalmente do bem. Meu eterno amigo, gente da melhor qualidade. Eu que tive o prazer de compartilhar, né, momentos. Me lembro muito bem que eu cheguei a fazer algumas transmissões de carnaval. Ele que tem um prédio ali na Duque de Caxias. E a gente fazia da sacada, porque naquela época a gente não tinha tecnologia como temos hoje. E ele nos cedia aquela parte da cobertura do seu prédio para que a gente pudesse fazer as transmissões de carnaval. Vai fazer muita falta, porque era um cara do bem. A gente traz outras informações a respeito do velório e também do sepultamento. 6h46.
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0: Seis horas e 6h50.
4: Mauri Júnior.
0: Aqui vamos nós até as 9h da manhã, audiência da cidade, de toda a região. E daqui a pouco vamos ouvir o povo. Porque

0: Então vai lá, se você ainda não enviou sua mensagem de texto ou áudio, envie agora para o nosso WhatsApp, que é o 3526-4833-3526. É 4823, esse é o nosso WhatsApp. E diga o que é está que acontecendo errado na sua rua, no seu bairro, na sua cidade. É importante ser o nome da rua, é do bairro, da sua cidade. Só não vale ligar, porque aqui você tem vez e voz.
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0: Vamos falar sobre a carreta da mulher pernambucana, leva atendimento gratuito para a saúde das pernambucanas.
2: A carreta da mulher pernambucana, iniciativa do governo do estado por meio do programa Cuida Pé Mulher, intensifica a agenda de consultas e exames preventivos contra os cânceres de mama e do colo de útero. Até esta quarta-feira, o atendimento ocorre no Recife e em Petrolina. Na capital pernambucana, a carreta atende nos seguintes endereços: Praça Márcia Costa, no bairro do Cordeiro, Praça Salazar, em Jardim São Paulo, e no bairro do Coque, ao lado da estação do metrô de João Bezerra. Em Petrolina, a carreta da mulher pernambucana atende ao lado da feira do bairro João de Deus. A carreta da mulher pernambucana já realizou mais de 144 mil atendimentos desde que foi criada em maio de 2025. Como afirma a diretora de linhas de cuidados assistenciais da Secretaria Estadual de Saúde, Ana Paula Lucena.
3: A carreta da mulher pernambucana já ultrapassa 144 mil atendimentos em todo o estado, levando serviços de saúde com dignidade para as mulheres do nosso estado. As unidades móveis oferecem consultas e exames voltados à prevenção e identificação precoce dos cânceres de mama e do colo de útero. Nessa semana, as quatro carretas estarão no Recife e em Petrolina. A nossa distribuição de atendimento entre as quatro unidades reforça a atuação das carretas na ampliação do acesso aos serviços especializados, com toda a dignidade e cuidado que ela merece.
2: O programa realizou mais de 73 mil atendimentos e exames de mamografia, 26.700 ultrassonografias das mamas e aproximadamente 25.400 consultas com ginecologista. A carreta da mulher pernambucana funciona das 8 horas da manhã às 5 horas da tarde durante a semana e no sábado das 8 horas da manhã ao meio-dia. Para ser atendida, a mulher precisa apresentar documento de identificação com foto, cartão do SUS e comprovante de residência. Da agência Rádio 6 de Notícias, Gisele Nascimento.
0: Obrigado, Gisele Nascimento, aí pelas informações. Deixa eu chamar Eduardo Amaral. É para falar a respeito do pessimismo que afasta jovens da urna e abre espaço à extrema-direita.
4: No primeiro turno das eleições de 2026, mais de 3 milhões de adolescentes entre 16 e 18 anos estavam aptos para votar para os cargos de deputado estadual e federal, governador, senador e presidente. O alistamento eleitoral neste ano dos adolescentes que não são obrigados a votar, caiu assim 42,9% na comparação com 2022. Por trás da perda de interesse dos jovens pela participação política mais básica, que é votar, está uma sociedade que não consegue mais responder aos anseios materiais deste grupo. Professor de Sociologia da Universidade Federal de Minas Gerais, a UFMG, e PhD pela Universidade de Wisconsin-Madison, nos Estados Unidos, Jorge Alexandre Neves avalia que o mercado de trabalho é o primeiro lugar onde essa diferença entre desejo e realidade é sentida.
5: A gente teve, particularmente a partir da década de 2000, um aumento bastante significativo, né, da democratização de acesso à educação no Brasil, principalmente de níveis mais elevados de escolaridade. Uma expansão muito grande do ensino superior e do ensino técnico, né? Mas o mercado de trabalho não acompanhou, né? A verdade é que o trabalhador brasileiro, nos últimos 20 anos em particular, ele se qualificou, mas o setor produtivo não tem investido de forma compatível com esse aumento. Não tem havido um investimento na economia por parte do setor privado compatível com esse crescimento de capital humano.
4: Além do mercado de trabalho, Neves aponta que as redes sociais também ajudam a alimentar um sentimento de frustração entre as gerações mais jovens.
5: Ela exacerba exacerba, né? É o paroxismo do individualismo, né? Que ao mesmo tempo é uma coisa meio contraditória, né? Nós nunca tivemos tão conectados com tantas pessoas, né? E ao mesmo tempo tão isolados em tanta solidão. Então, ao mesmo tempo que ela diz, olha, a solução está em você, e aí vem toda essa cultura coach, e se você dá errado, a culpa é sua, então você é um fracassado, você é um incapaz.
4: Segundo Neves, neste cenário de frustração, movimentos extremistas conseguem mobilizar de forma mais eficiente o sentimento juvenil, explicando assim a maior votação em candidatos de extrema direita.
5: Olha, historicamente, quem sempre conseguiu se beneficiar do sentimento de frustração são grupos extremistas. No caso do Brasil, você não tem nenhuma canalização, nenhuma força política de extrema esquerda com, de fato, perspectivas eleitorais e políticas fortes. Mas você tem a direita. Então, existe um neofascismo muito forte no Brasil. Historicamente, o fascismo sempre se alimentou da frustração, do ódio e do medo.
4: O direito ao voto de adolescentes entre 16 e 18 anos foi garantido na Constituição de 1988. Em 2026, esses jovens representam 2,25% de todo o eleitorado nacional, que tem 158 milhões de pessoas ao todo. Neste ano, 3 milhões e 500 mil adolescentes se alistaram para votar. Em 2022, foram mais de 4 milhões. Grupo Rádio Web 25 anos, áudio que amplifica conexões. Produção e reportagem, Eduardo Amaral.
0: Obrigado, Eduardo Amaral, e pelas informações. Um ótimo trabalho para você desta quarta-feira, 6h57. Vamos falar de economia, de qualidade, de preços baixos, não é isso, Keira?
1: Isso mesmo, Mauri. 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

0: quando células de defesa do doador de medula óssea passam a atacar os tecidos da pessoa que recebeu o transplante. Em geral, essa doença rara aparece mais de 100 dias depois do procedimento, é grave e pode prejudicar a qualidade de vida e, em alguns casos, levar à morte. O novo medicamento é indicado para pacientes que não responderam a pelo menos 2 tratamentos anteriores. Em um estudo, o Niktimvo apresentou resposta em quase 74% dos pacientes nos primeiros 6 ciclos do tratamento. O medicamento foi aplicado uma vez a cada 2 semanas na dose de 0,3 mg por quilograma de peso do paciente, produzindo a melhor relação risco-benefício. Da Rádio Nacional em Brasília, Osama El Ghauri.
1: Osama El Ghauri, direto de Brasília, capital dos três poderes. Muito obrigado, bom trabalho para você nesta quarta-feira. 7 horas, vamos para a segunda hora do programa.

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2: 7:04. A gente vai trazer as manchetes, os principais jornais do Brasil, mas antes, deixa eu falar com você, meu amigo e minha amiga. 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Então diga que ouviu esse anúncio na Tubal FM. Manchetes dos principais jornais do Brasil. A gente começa pelo Correio Brasiliense. O que tem na primeira capa, hein, Keida?
3: Lula pede mobilização nas redes. Flávio fala em mudar Constituição. Análise da pena de Bolsonaro só após o segundo turno. Gilmar arquiva denúncia contra a vice de Flávio. Rogério Marinho do PL dá recados a Fachin no STF. Fim da escala 6x1 mais perto do plenário. Apostas a 1,3 bilhões de reais nas contas de Betis.
2: São 7:07, em nome da Eletrolau, que tem na primeira capa da Folha de São Paulo.
3: Alcolumbre sinaliza a votação do fim da 6x1 na semana que vem. Flávio Bolsonaro fala em mudar a Constituição para redemocratizar o país. Flávio diz que discussão sobre escala é oportunismo de Lula e defende proposta por hora. Governo avalia cobrir risco climático em concessões de portos. Seleção Argentina se despede de Messi. Relatora recomenda fim de contrato da Enel em São Paulo. Mulher que sobreviveu a injeções letais está consciente. Campanha de Lula vai apostar no medo para aumentar rejeição a rival. Protestos de estudantes reúnem milhares na França. Presidenciáveis indicam que irão a debates na TV. Moraes arquiva apuração contra bolsonaristas. Partidos do Centrão perdem espaço para a direita na Câmara.
2: Em nome da farmácia Nossa Senhora de Fátima, Santi da Cidade, o que tem na primeira capa é do Estado de São Paulo.
3: Flávio prevê redemocratizar o país e chefe de campanha do PL leva recado ao STF. Debate presidencial Band Estadão do segundo turno será em 18 de outubro. Lula admite erro em falta de aproximação com frente que o elegeu em 2022. Alcolumbre indica que PEC do fim da 6x1 vai ser votada na próxima semana. Advogado de garotinho consta no TSE como autor de parecer da PGE.
2: São 7h08, em nome do Muito Mais Mercadinhos, o que tem na Folha de... na Folha não, mas no Globo Rio de Janeiro.
3: Eleições 2026, Flávio amplia apoios e sem detalhar fala em mudar Constituição e redemocratizar país. Lula muda campanha e recorre a jovens eleitos pelo PT para melhorar nas redes sociais. Bancadas ligadas a igrejas na Câmara perdem espaço para o bolsonarismo. Com favoritismo no segundo turno, surgem pontes entre STF, PGR e aliados do Senado. Senado debate fim da escala 6x1. Lula apoia e Flávio diz preferir outra proposta. Rio teve maior percentual de não voto no país, o que pode influir no segundo turno. TSE vai julgar amanhã se anula os votos dados a Garotinho. Nova composição deixará Congresso mais opositor às pautas ambientais.
2: 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Jornais de Pernambuco, a gente começa pelo Diário. O que tem na primeira capa, hein, Keila?
3: O Diário não atualizou a sua capa.
2: E o que tem na Folha?
3: Messi fecha ciclo histórico pela Argentina. Sport vence e esquenta briga pelo acesso. Senado vota escala 6x1 na próxima semana. Dia do compositor e a arte de criar. Após dias no aeroporto, o homem desconfia de golpe e é acolhido. Linha Sul do metrô fecha uma hora mais cedo.
2: E o que tem no Jornal do Comércio para a gente finalizar?
3: Sport vence o São Bernardo e continua sonhando com acesso à Série A. Flávio recebe apoio de Caiado e Lula pressiona pelo fim da escala 6x1. Culpar o eleitor é mais confortável do que reconhecer os próprios erros. Raquel confirma contatos de aliados de Lula e Flávio em busca de apoio. OAB Pernambuco elege 6 nomes para a lista do 5º Constitucional do TJPE.
2: Pois é, são 7h11.
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2: Sete horas e 14 minutos.
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0: Luiz Paulo, ele recebeu nossa equipe de reportagem e ele vai falar sobre a prisão de autor de homicídio, como havíamos noticiado aqui no domingo mesmo, sobre um homicídio que aconteceu no bairro da Miritina, que ocorreu no último domingo. Então vamos acompanhar a fala do delegado Luiz Paulo.
1: Exato, meu amigo, esse homicídio se deu no último domingo, durante a madrugada. Segundo apurado por nossa equipe, o autor, a vítima e mais algumas outras pessoas estavam em um bar bebendo lá naquela localidade. Momento que houve uma discussão entre autor e vítima, a qual o autor sacou uma faca e efetuou alguns golpes na altura do peito da vítima, a qual não resistiu e faleceu no local. De imediato, a nossa equipe, que estava de sobreaviso no dia, foi até o local. E iniciamos várias diligências, dentre elas, ouvida das testemunhas que estavam presentes, bem como imagens dos circuitos e monitoramento eletrônico, a qual foi possível identificar o autor. De posse dessas informações, continuamos em diligências, a qual culminou em sua captura no dia de hoje.
2: Delegado, o que é que o suspeito chegou a dizer durante o seu depoimento?
1: Ele foi interrogado, ele realmente confessou o crime. No entanto, ele afirma que estava muito bêbado e não lembra realmente qual foi o motivo dessa discussão entre autor e vítima. Mas ele confessa que realmente praticou esse crime, que já estava na posse dessa faca desde antes de ir até esse bar. Ele afirma que após o crime foi até a casa da sua ex-esposa e lá permaneceu.
2: O que é que acontece a partir de agora? O autor foi capturado, vai ser a prestadência de custódia e a investigação do caso, como é que fica?
1: Já realizamos várias diligências em relação a esse inquérito policial, acabamos de finalizar o auto de prisão em flagrante. Esse indivíduo ele ficará à disposição da justiça e passará por audiência de custódia no dia de amanhã. Em relação ao inquérito policial, nós pretendemos finalizá-lo dentro do prazo legal de sua conclusão.
0: Tá aí, portanto, meus amigos, o delegado Luiz Paulo falou sobre a prisão de autor de homicídio que ocorreu no último domingo no bairro da Miritina. Homem de 29 anos é assassinado a tiros na zona rural de Timbaúba, não é isso, Keider?
3: Isso mesmo, Mauri. Ele é identificado como Marcelo José da Silva, foi assassinado a tiros na estrada de acesso ao distrito de Poço Cumprido, na zona rural de Timbaúba. A polícia militar foi acionada após o crime e esteve no local, onde realizou o isolamento da área até a chegada das equipes da Polícia Civil. Equipes da Delegacia de Homicídios e agentes da DEA também estiveram no local para dar início às investigações. A dinâmica do assassinato, assim como a autoria e a motivação, ainda são desconhecidas. O caso será investigado pela Polícia Civil, que deverá buscar esclarecer as circunstâncias do crime e identificar o responsável pelos disparos. Após a realização da perícia pelo Instituto de Criminalística, o corpo de Marcelo foi encaminhado ao Instituto de Medicina Legal para os procedimentos cabíveis. As investigações seguem em andamento. 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
0: Pois é, rapaz, a matança é grande, hein? A gente tem uma matéria aí daqui a pouco sobre o STS, né? É assustador, né? O que trouxe foi o Edivaldo Pereira. O Edivaldo trouxe logo mais cedo a respeito do balanço, ou seja, a STS, que é a Secretaria de Defesa Social, atualiza para 252 o número de homicídios só no mês de setembro. Matar gente até umas horas, hein? 7 horas e 19 minutos.
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3: Sete horas e 21 minutos. Mauri Júnior. Aqui vamos nós até as 9 horas da manhã.
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3: Pra você que acordou agora, uma ótima quarta-feira super abençoada pra você, meu amigo e minha amiga.
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3: Pernambuco registra em setembro o melhor resultado da série histórica em roubos violentos.
6: Pernambuco teve, em setembro de 2026, o melhor resultado da série histórica em roubos violentos, também chamados de crimes violentos contra o patrimônio. Os dados são da Secretaria de Defesa Social e mostram os menores números desde o início da contagem, há 16 anos. Segundo dados preliminares da Gerência Geral de Análise Criminal e Estatística da SDS, setembro terminou com 1.962 ocorrências. Em setembro de 2025, foram 2.788. A redução foi de 29,6%, ou seja, 826 casos a menos. De janeiro a setembro, a queda foi de 20%, com 7.018 casos em 2026 e 8.774 em 2025, uma diferença de 1.756 ocorrências. O secretário de Defesa Social, Alessandro Carvalho, pontua que esse tipo de crime atinge a todos, de maneira indistinta.
7: Fechamos os dados preliminares do mês de setembro e conseguimos alcançar o melhor resultado da série histórica para esse mês no que se refere aos crimes violentos contra o patrimônio, os roubos, como são conhecidos de uma forma geral. Essa modalidade criminosa atinge a todos de forma indistinta, seja de que classe econômica for, e a redução que estamos alcançando no estado de Pernambuco, ela não tem precedente na série histórica.
6: Os roubos de veículos caíram 25% em setembro. Foram 675 ocorrências contra 900 no mesmo mês de 2025, ou seja, 225 a menos. Desde o início do programa Juntos pela Segurança, o governo de Pernambuco fez os maiores investimentos da história na segurança pública estadual. Até o fim de 2026, estão previstos 2,3 bilhões de reais para melhorias em infraestrutura, tecnologia, inteligência e pessoal. Da agência Rádio Sei de Notícias, Caroline Fernandes.
3: Obrigado, hein, Caroline Fernandes, aí pelas informações. Ótimo trabalho para você desta quarta-feira. Deixa eu chamar aqui o Marco Aurélio, para falar de bets ilegais. São um novo desafio após proibição no Brasil.
8: Uma medida provisória publicada pelo governo federal no final de setembro proibiu a atuação das chamadas bets no Brasil. A justificativa foi de que as apostas online causam endividamento e provocam vício. De acordo com dados do Banco Central, em 2025, os brasileiros gastaram mais de 220 bilhões de reais com as bets. No primeiro semestre de 2026, foram 410 bilhões de reais. A lei anterior permitiu as apostas, desde que as empresas fossem autorizadas e seguissem regras de controle e proteção para o apostador. Até a proibição, 85 empresas estavam autorizadas a operar, mas de acordo com o promotor de justiça do Ministério Público de Minas Gerais e coordenador do PROCON, Luiz Roberto Franca Lima, a proibição das apostas não resolveu todos os problemas causados e uma possível migração para as betes ilegais é um novo desafio.
9: Nós temos pessoas endividadas, famílias que tiveram sua renda comprometida e consumidores que desenvolveram uma relação extremamente problemática com as apostas. Há também um segundo ponto, um segundo desafio, talvez tão importante quanto este, que é impedir que o consumidor saia de uma plataforma que até então estava autorizada e migre para uma plataforma clandestina, porque nesse ambiente o risco pode ser ainda maior. O consumidor pode ter dificuldade para sacar valores, pode sofrer fraudes, ter seus dados pessoais aí e bancários expostos e muitas vezes sequer conseguir identificar quem está por trás daquele site.
8: O promotor Luiz Roberto participou de um seminário técnico promovido pelo PROCON do Ministério Público de Minas Gerais em Belo Horizonte sobre o vício em jogos e a proteção do consumidor. De acordo com o psiquiatra e professor da Universidade Federal de Minas Gerais, Elian Nunes de Oliveira, o vício em apostas pode causar consequências devastadoras.
10: As pessoas param de pagar contas, né, de energia, contas de água, de aluguel. Elas se tornam mais ansiosas, mais inquietas, irritadas. Podem evoluir para transtornos do sono, né, dificuldade de conciliar e manter o sono. Em muitos pacientes que falaram também de uma insônia terminal, né, de um acordar precoce, acompanhado também de transtornos de ansiedade, transtornos do humor em geral, depressão, pânico e até abuso de outras substâncias psicoativas.
8: Para se ter uma ideia da gravidade do problema, segundo dados do Ministério da Fazenda, entre 25 de setembro e 1º de outubro, quase 10.500 sites ilegais de apostas foram bloqueados. Do Ministério Público de Minas Gerais, para a Agência Rádio Web, Marco Aurélio Franco.
3: Obrigado, hein, Marco Aurélio Franco, pelas informações. Ótimo trabalho, 727. E vamos falar de coisa boa, não é isso, Keide?
11: Isso, Mauri. 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
3: Pois é, mandou bem, Keila Paulino, farmácia Nossa Senhora de Fátima, santinha da cidade. Deixa eu chamar aqui a Priscila Manzenotti para falar sobre o TSE, que manda retirar do ar posts falsos de Lula com a bandeira.
12: O ministro André Mendonça, do Tribunal Superior Eleitoral, deu prazo de 24 horas para a retirada do ar de posts falsos do presidente Lula com a bandeira do Brasil. A ação é contra perfis no X, TikTok, Threads, Instagram e Facebook ligados a Pablo Marçal, Maurício do Vôlei e outros. São 16 links ao todo. Pablo Marçal chegou a se candidatar à presidência da República pelo PRTB, mas teve a candidatura anulada por inelegibilidade. Já Maurício do Vôlei é deputado federal pelo PL, foi candidato e não se reelegeu. Os perfis que terão as postagens retiradas mostram vídeos do presidente Lula após a votação no domingo com a bandeira do Brasil, afirmando que ele teria amassado e jogado a bandeira no chão depois de posar para os fotógrafos. Ao entrar com a ação, a coligação Brasil Pronto para Mais, da chapa Lula-Alckmin, alegou descontextualização de imagens e ofensa à honra e à imagem do candidato. E argumentou que depois das fotos, Lula enrolou a bandeira e a entregou a uma outra pessoa. Na decisão, o ministro André Mendonça afirma que não se pode dizer com certeza, ao analisar as imagens e os registros compartilhados na rede e de vários ângulos, que a bandeira foi jogada no chão. O registro foi rápido, disse ele. Por fim, completou que tem uma imagem feita pela Globo News em que é possível ver de maneira suficientemente clara que a bandeira foi entregue a uma outra pessoa e não foi jogada no chão. A remoção do conteúdo, no entanto, deve ficar restrita às postagens que falam explicitamente sobre a bandeira e não alcança outras publicações que façam críticas ao candidato. A liberdade de expressão, segundo o ministro, é importante nesse período eleitoral, mas não pode proteger a apresentação como verdadeira de uma afirmação objetiva e verificável e que se revele incompatível com os elementos probatórios disponíveis. Da Rádio Nacional em Brasília, Priscila Mazenotti.
3: Obrigado, hein, Priscila, aí pelas informações que nós temos aí por aí, né? Tanto de um lado como do outro, muitas fake news e muita gente compartilha, né, fake news, né? É lamentável, tá aí essa polarização. O país, ao invés de andar, não anda. E vai continuar do mesmo jeito, viu, gente? No mundo não vai mudar nada. Melhorar dias melhores só quando Deus mandar o seu filho para arrebatar os deles. E muitos vão ficar. É, porque quem compartilha fake news, quem compartilha e quem mente rouba, né? Só vejo santinho. São 7 horas e 31 minutos.

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4: No relógio da Atual são 7 horas e 35 minutos.
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4: Aqui vamos nós até as 9 horas da manhã.
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4: Vamos ouvir o povo.

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3: Bom dia, Mauri Júnior. Mauri, eu vou lhe mandar um áudio aqui, que esse vai ser um dos piores que eu já vi na minha cidade, viu? Eu e meus companheiros, eu acho que muitos já enviou áudio para aí, mas eu vou enviar mais um agora, porque é uma vergonha. Eu tenho andado por aí, muito canto fora da minha cidade, do meu estado, e por onde eu ando, eu fico assim olhando como é o povo educado. Algumas pessoas por aqui, dessa minha cidade, em algum canto aí, vão na autoescola, tira a carteira, porque já veio educado de casa, a educação vem de casa. E tem pessoa que vem direto do inferno, porque é uma pessoa que fala um tipo de coisa desse aí. É uma administração muito péssima, viu? Pelo amor de Deus. A tua FM, melhor escolha, é Luiz Taxista.
2: É, deu pra entender. O Luiz, ele faz táxi ali na Rua Imperial. Na subida do Itaú, na Rua Imperial. E ali tem um ponto de táxi. Mas Luiz e outros estão recebendo aqui mensagem de texto também de outros taxistas. Porque ponto de táxi é ponto de táxi, não é para estacionar, não é carro particular estacionar, não. Aí vezes o cara vai e coloca uma moto, uma bis, até mulher coloca, sabendo que ali é ponto de táxi. É falta de educação mesmo, Luiz. Mas é falta de educação. Eu me dirijo aqui ao prefeito do município da Vitória para chamar a atenção do diretor da AGETRAN. Um novo diretor da AGETRAN. Ô Celso, veja aí, Celso. Dá uma arrumada nesse trânsito aqui em Vitória. E outra, tem que punir. O cara colocou o carro onde é para estacionamento de idoso, tem que multar. O cara estacionou o veículo em ponto de táxi, tem que multar. O cara estacionou de frente à rampa para cadeirantes, tem que multar. E não ter pena, não. Quem está errado, ele está errado mesmo. Quando doer no bolso dele, ele jamais vai fazer isso. É feito, você vai para um shopping, está lá estacionamento, é local para idoso. Jamais irei colocar o meu veículo no local de idoso. Local para cadeirantes, para pessoas especiais. Jamais. Mas são pessoas mal educadas. Isso é educação, não é para todo mundo, não. Educação não é para todo mundo, não. Eu vejo, por exemplo, você vai para João Pessoa, o pessoal para na faixa de pedestre ali em João Pessoa. Aqui não, em Pernambuco, os pernambucanos são folgados, hein? E aqui em Vitória o cara estaciona no ponto de táxi. Tanto na Rua Imperial como também na Praça 13 de Maio. Eu tenho recebido inúmeras denúncias. Viu, prefeito? Tem que chamar seus encarregados, os seus secretários, colocar esse pessoal para trabalhar, para trabalharem. E logo cedo, onde é que está errado, ponto negativo? Às vezes uma besteira, gente, pode causar um acidente. Uma besteira ainda pode causar uma tragédia, uma briga, por causa de ponto de táxi. E quando o taxista reclama, aqui é ponto de táxi. O cara que colocou lá o carro particular fica chato, querendo até bater no taxista. Ou se moraliza, ou então é disso para pior, tem que moralizar. A cidade tem que moralizar esse país. Agora que sou folgação, jamais irei colocar um carro próximo à rampa de cadeirantes. Estacionamento para idosos. Que é isso? É uma falta de respeito. Falta de caráter. Porque caráter não é para todo mundo, não. Educação não é para todo mundo, não. Isso é uma vergonha. Mais uma vez eu chamo a atenção aqui do senhor secretário de Serviços Públicos da Prefeitura para ver aquele corte que fizeram na rotatória ali próximo à delegacia. Quem vem do Lídia Queiroz tem logo já pegando, quem vem pro centro da cidade, fizeram um corte, o cara já bate ali, é arriscado cortar o pneu. E ainda não taparam esse corte. Ou logo mais à frente, que eu fiz o apelo aqui umas semanas atrás, colocaram asfalto. Uma bolsa de asfalto ali já tampa aquele local ali, aquela parte do corte. E também já tem vários buracos da Avenida Henrique de Holanda. Tem muita coisa para se fazer? Tem, eu sei. Mas dá para dar uma arrumada. E outro, esses semáforos da Avenida Henrique de Holanda, era para ter o velhozinho Pardal, viu? Que o cara passa com o sinal fechado, vermelho. É principalmente aqui nesse semáforo que dá acesso ao Alto José Leal, tem um posto Linda, onde fica aqui a Retral. Tem que colocar, meu amigo, lombadazinha eletrônica também. É até bom porque entra dinheiro para o município e esse dinheiro é revertido para a saúde, é para fazer calçamento, algo mais. E quando doer no bolso do cara, ele não vai fazer mais isso. É decotando pela direita, é uma loucura total. Isso é uma vergonha, hein, gente? Uma vergonha total. São 7:43.
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2: São 7:45.
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2: É a violência na cidade que não para.

Para vocês terem ideia, a STS atualiza para 252 o número de homicídios. Só no mês de setembro, hein?

0: prisão de autor de homicídio que ocorreu no último domingo aqui em Vitória de Santo Antão. E o Nogueira Júnior de volta para trazer aí o balanço do complexo policial da cidade da Vitória de Santo Antão e de toda a região. Nogueira Júnior, mais uma vez, bom dia para você.
1: Mais uma vez, bom dia, Mauri. Bom dia para todo mundo que está acompanhando a rádio Atua FM na manhã de hoje. E estamos de volta, Mauri, para a gente poder falar do plantão policial das últimas 24 horas, tanto na área do 21º Batalhão, como também na área da 12ª Delegacia Seccional. Não tivemos registros nem de homicídio ou tentativa de homicídio, conforme a apuração feita no plantão policial das últimas 24 horas. A informação que a gente tem relevante é que a partir de ontem, né, os novos policiais que foram remanejados da capital pernambucana já estão nas ruas de Vitória de Santo Antão, reforçando o policiamento ostensivo e preventivo nas áreas de maior incidência criminal. Alguns policiais estão trabalhando em motos, outros a pés e também em viaturas quatro rodas. Tudo isso para garantir que Vitória de Santo Antão possa aí ter uma redução significativa nos números de mortes violentas intencionais aqui no município e também em toda a região. Portanto, os policiais já começaram a atuar nas ruas aqui de Vitória de Santo Antão. Vale destacar que cada policial está acompanhado de um policial mais experiente que já conhece a área de atuação e também a forma de realizar o patrulhamento aqui em Vitória de Santo Antão, Mauri.
0: Tá certo, Nogueira. Pô, no mais, tudo tranquilo, não é isso?
1: Isso, no mais, tudo tranquilo. Não tivemos aí registro de ocorrências graves nas últimas 24 horas.
0: O destaque foi a prisão do homem lá da Militina, não é isso? Que terminou assassinando e não sabe como matou, né? Porque ele pediu acordo com o delegado no momento do depoimento do autor, né? Está cheio das beropeias e não lembra, Nogueira.
1: Justo, Mauri. Destaque para a prisão do autor, né, do homicídio. E aí vai ficar a cargo agora da justiça analisar a prisão e definir se converte a prisão em preventiva ou se ele vai liberar esse homem para esse homem responder em liberdade. A audiência de custódia vai acontecer na manhã de hoje, por volta das 9 horas da manhã, no Fórum de Vitória de Santo Antão.
0: Ok, então traz pra gente aí os destaques do programa do Cidade em Ação, que começa ao meio-dia na tela da TV Vitória, canal 50.1 digital.
1: Nós iremos, Mauri, trazer informações justamente sobre esse caso, né, do homicídio e da prisão do autor, que aconteceu no último domingo. E também iremos falar sobre uma prisão que aconteceu em Caruaru de suspeitos de tráfico de drogas que foram apreendidos com armas e drogas. Tudo isso e muito mais, meio-dia no canal 50.1 digital da sua TV Vitória. Essa é da gente.
0: Pois é, essa é da gente. Então, ótimo trabalho para você nessa quarta-feira e até mais, Nogueira.
1: Uma ótima quarta-feira para todos nós. Jornalismo com qualidade aqui na Atua FM. 100% a melhor escolha.
0: Então, 7h50.
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0: São 7:53. Mauri Júnior. Aqui vamos nós até as 9 horas da manhã.
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0: Alunos criam soluções contra desinformação e crimes digitais.
9: Diante de um cenário de avanço acelerado da inteligência artificial e de circulação de conteúdos falsos e manipulados, por que não criar soluções capazes de combater esses riscos? Esse é o intuito do Hackanave, uma competição pedagógica nacional de inovação organizada pelo Nave à Vela, uma solução de educação tecnológica da Arco Educação. O tema de 2026 é justamente o combate à desinformação digital. Para isso, jovens estudantes precisaram criar projetos com soluções reais, como explica Tancy Simões, gerente de estratégia pedagógica do Nave à Vela.
10: Eu olho para as pessoas, eu olho para o mundo ao meu redor. Eu entendo quais são as dores que elas estão vivenciando. Eu entendo quais são as necessidades que elas têm. Eu traduzo isso dentro de uma possibilidade de resolução. E aí eu preciso desenvolver comunicação, colaboração, trabalho em equipe, delegar tarefas. Eu preciso desenvolver habilidades de priorização, de gestão de projetos. Eu preciso entender o que é, inclusive, gestão dos recursos.
9: A iniciativa também contribui para o futuro desses jovens.
10: Então, tem um conjunto muito sofisticado de habilidades socioemocionais e habilidades técnicas que são desenvolvidas ao longo de uma competição como essa e que aproximam os alunos da realidade do que eles vão vivenciar dentro do mercado de trabalho, dentro do que eles vão vivenciar para a vida. É mais do que vou criar um aplicativo, vou criar uma solução XPTO, e mais sobre estou identificando problemas reais dentro do mundo onde eu vivo, estou buscando oportunidades concretas de como eu posso resolvê-los.
9: A última etapa da competição será em âmbito nacional com as 10 melhores equipes do país no próximo dia 10 de outubro em São Paulo. Entre as propostas finalistas estão um jogo para ajudar idosos e crianças a reconhecerem fake news, uma plataforma que ensina a identificar golpes na internet e até uma espécie de vacina anti-IA criada para proteger imagens de crianças contra o uso indevido por plataformas de inteligência artificial. Os vencedores serão premiados com uma imersão na NASA em Houston, nos Estados Unidos. Agência Rádio Web, produção e reportagem, Carolina Cassola.
0: Pois é, muito bom, né? É, tomara que dê certo. Isso que a gente fica aí na expectativa, né? Porque essa criação, ou seja, alunos criam soluções contra a desinformação. É o que mais tem, né? Tá aí. É. Ontem vendo, dando a passada, um grupo de WhatsApp, rapaz. A gente fica se pensando, rapaz, como a mente das pessoas estão poluídas, estão precisando de uma lavagem mesmo. É a desinformação. Como se levasse, como se ele fosse ganhar alguma coisa. Não ganha nada, só faz perder. Não é? Quem deseja mal ao próximo, o mal cai para si próprio, né? Quem deseja o mal, quem compartilha o mal. Quem compartilha o mal. Mas não entende, gente que vive dentro da igreja, compartilha isso. Compartilha as informações. Compartilha o mal. Né? Quer ver a desgraça, não, a desgraça do cara e ainda compartilha. É um Deus para aqui que não serve, né? Porque Deus está lá, Deus sabe quem são os deles. São 7 horas e 57 minutos.
11: Aqui a notícia não para.
0: Não para. Governadora Raquel Lira visita etapa entregue de requalificação do Hospital da Restauração.
12: A governadora Raquel Lira visitou nesta terça-feira mais uma etapa entregue da requalificação do Hospital da Restauração Governador Paulo Guerra, no Recife, maior unidade da rede pública de saúde do estado. Parte da unidade de terapia intensiva, a UTI adulto do hospital, passou por serviços de modernização da estrutura física e dos equipamentos. As intervenções incluíram a renovação e a adequação dos forros, revestimentos das paredes e pisos, considerando as características de uso e higienização de um ambiente hospitalar. A secretária de Saúde, Zilda Cavalcante, destacou as intervenções.
13: A gente tem muitas entregas. Recentemente foi entregue a UTI A e B, que são 20 leitos de UTI absolutamente requalificados. Leitos que, além da parte da estrutura física toda, de climatização, eletricidade, hidráulica, rede de gases, além disso, toda a parte de mobiliário, de equipamentos, tudo novo. A gente está iniciando já, provavelmente na próxima semana, os outros 10 leitos que faltam, para a gente poder requalificar toda a UTI de adulto. Já foi feito anteriormente a requalificação da UTI pediátrica e também da USAN, que é da UTI de pós-operatório neurológico, que está nos andares.

0: e 7 andares, algumas enfermarias passam por serviços de troca de forro de gesso enquanto aguardam o início das obras definitivas nos ambientes. Da agência Rádio Sei de Notícias, Ana Júlia Duarte.
1: Obrigado, Ana Júlia Duarte. São 7h59. 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
1: São 8h01. Vamos trazer, antes da virada do programa, falar sobre a GU, que pede que Luiz Fux mantenha MP que acabou com as betes.
3: A Advocacia Geral da União pediu que o ministro do Supremo Tribunal Federal, Luiz Fux, mantenha a validade da medida provisória que acabou com as betes no Brasil. A posição foi apresentada nesta segunda-feira, ao fim das 72 horas que o ministro havia concedido para que o órgão se manifestasse. A resposta da AGU foi numa ação em que a Associação Nacional de Jogos e Loterias e o Instituto Brasileiro de Jogo Responsável pedem a derrubada da medida. A AGU afirma que a legislação referente às betes se provou extensamente falha, com problemas na proteção de crianças e adolescentes, prevenção à lavagem de dinheiro e financiamento de crimes, entre outros pontos. Além disso, a exploração da atividade se mostrou incompatível com a proteção de direitos como dignidade humana, saúde e mínimo existencial. Na resposta, a AGU citou um levantamento do Comitê Nacional de Secretários de Fazenda dos Estados, que estima que as apostas tenham tirado cerca de 62 bilhões e meio de reais das famílias brasileiras. Outro estudo mencionado mostra que os saldos bancários dos jogadores reduziram 43% depois que começaram a apostar. De acordo com a Confederação Nacional do Comércio, a inadimplência também aumentou, em especial entre jovens. 33% dos apostadores de 18 a 24 anos estão com contas em atraso. A AGU pede também que o Procurador-Geral da República seja ouvido dentro de 72 horas. Além disso, pede a realização de uma nova audiência pública para atualizar o debate feito em novembro de 2024, avaliar novos dados e o impacto do setor sobre a sociedade neste um ano de lá para cá. Da Rádio Nacional em Brasília, Gabriel Brum.
1: Obrigado, Gabriel Brum, pelas informações. 8h03. Vamos agora para a última hora do programa.

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9: Oito horas e sete minutos.
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9: Júnior. Ó, tô recebendo também aqui denúncias. É da rua André Vidal de Negreiros, famosa Rua da Águia. Tem um ponto de táxi ali próximo ao Boba Supermercado. Mas estão sendo invadidos por motos. Se é ponto de táxi, é ponto de táxi. Não pode estacionar, só os taxistas. Eu chamo aqui a atenção do diretor da Getran para ver isso aí. Como é que eu sou taxista, não posso, não tenho condições de colocar o veículo no ponto de táxi? Enviaram aqui fotos, o que tem de motos no ponto de táxi. É um absurdo. É uma falta de respeito. O trânsito em Vitória não funciona como deveria funcionar. Então é uma loucura. Olha que os taxistas pagam, né, o alvará, os seus direitos. E não tem local para colocar o veículo, porque invadidos é com carro particular, motos, mas motos. E vê o local onde que pode estacionar a moto. Tem cara que estaciona a moto no local de carro. É, virou uma esculhambação, não gostaria de usar esse termo. Chama a atenção aqui do do diretor da Getran para organizar esse trânsito e punir. Lugar de ponto de táxi é de taxista. É do taxista. E não do cara que tem o seu veículo particular. 8 horas e 9 minutos. 8 e 9.
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9: Olá, aqui da Orquestra Sinfônica de Pernambuco realiza concerto em comemoração aos 36 anos da reunificação da Alemanha.
0: O Conservatório Pernambucano de Música, em parceria com o Consulado-Geral da Alemanha no Recife, realiza nesta quinta-feira mais um concerto da série Grandes Mestres, em comemoração aos 36 anos da reunificação da Alemanha. A apresentação acontece às 7h30 da noite no Teatro Luiz Mendonça, no Parque Dona Lindu, em Boa Viagem. A entrada é gratuita, com retirada dos ingressos a partir das 10 horas da manhã no site do teatro. O concerto integra a série Grandes Mestres e terá como destaque o repertório de Johann Brahms. A apresentação contará com a regência de Nilson Galvão Júnior e a participação do violinista Gabriel Coca Meda. Da agência Rádio Sei de Notícias, com produção de Marcelo Costa, Ana Júlia Duarte.
9: Obrigado, Ana Júlia Duarte, aí pelas informações. São 8h10, vamos falar de coisa boa, Keider.
11: Vamos sim, Mauri. 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
9: Pois é, mandou bem, Keila Paulina, 8 horas e 12 minutos. Você que recebe Bolsa Família, um alerta para a falsa notícia envolvendo o programa. Vamos lá.
12: Circula na internet notícia falsa sobre a emissão de carteira de trabalho feita nos CRAS, os Centros de Referência de Assistência Social, e que o documento é necessário para receber o Bolsa Família. O Ministério do Desenvolvimento e Assistência Social, Família e Combate à Fome alerta que essa informação é falsa. O CRAS não emite carteira de trabalho. Além disso, não é preciso apresentar esse documento para se inscrever no Cadastro Único ou para solicitar o Bolsa Família. O cidadão que precisa fazer ou atualizar o CAD Único deve procurar o CRAS ou o posto de atendimento do Cadastro Único do seu município. O serviço é gratuito. Em geral, o responsável familiar deve apresentar CPF, documento de identificação com foto e comprovante de residência. Também é necessário informar os dados das demais pessoas da família. A inscrição no CAD Único não garante entrada automática no Bolsa Família. Para participar do programa, a família precisa estar inscrita e ter renda mensal de até R$ 218,00. Por pessoa. Em caso de dúvida, o governo federal indica os canais oficiais, que são o Disque Social pelo número 121 ou a página gov.br/mds. Reportagem Érica Braz.
9: Obrigado, Érica Braz, aí pelas informações. Vocês entenderam, hein? Vamos falar aqui sobre o Dia das Crianças. Movimenta negócios além dos brinquedos.
13: Faltam poucos dias para o Dia das Crianças e os pequenos negócios já estão aquecendo as vendas para uma das datas mais importantes do varejo brasileiro. O setor tenta superar os números do ano passado, quando movimentou cerca de R$ 9 bilhões, o melhor resultado dos últimos 12 anos. Por ser uma data que aquece o consumo emocional, as famílias buscam presentes e experiências que envolvam diversão para todo mundo. A gerente adjunta do Sebrae Nacional, Milva Capanema, destaca que o foco do empreendedor deve ser criar uma boa experiência para o consumidor.
14: O Dia das Crianças é muito maior do que o mercado de brinquedos. É uma data que movimenta moda infantil, alimentação, restaurantes, lazer, entretenimento, turismo e principalmente experiências em família. Para o pequeno negócio, a oportunidade está justamente em entender o que o consumidor não está necessariamente procurando apenas um produto, mas uma forma de proporcionar um momento especial para as crianças e a família. Então, um restaurante, por exemplo, pode criar um menu com uma experiência especial para as famílias. Uma loja de roupas pode trabalhar kits. Espaços de lazer podem criar atividades para crianças.
13: Para aproveitar o movimento, o Sebrae orienta organizar o atendimento, apostar em facilidades na compra e usar as redes sociais e o WhatsApp para divulgar ofertas. Como explica a gerente Milva Capanema, o segredo da data não é apenas vender mais, mas construir relacionamento.
14: A primeira recomendação é não pensar somente em vender mais, mas em vender melhor. O empreendedor precisa conhecer o seu cliente e planejar as experiências que ele vai oferecer. Isso passa por organizar o atendimento, facilitar a compra, oferecer diferentes formas de pagamento, estar presente nos canais digitais e usar as redes sociais e o WhatsApp para divulgar suas ofertas. A promoção pode trazer o cliente uma vez, mas uma boa experiência traz ele de volta sempre.
13: Na reta final para essa data, o segredo é facilitar a vida do cliente e transformar cada atendimento em uma boa oportunidade de negócio. Agência Rádio Web, produção e reportagem, Virgínia Alves.
9: São 8 horas e 15 minutos. Eu fui pegar aquele surpresa, né? Pois é, rapaz. Mas é assim mesmo, né? Pois é, Dia das Crianças, movimenta negócios além dos brinquedos. Obrigado, Virgínia Alves. São 8 horas e 16 minutos.
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9: Oito horas e 19 minutos.
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9: Governo de Pernambuco abre inscrições para o 17º Festival de Cinema da Cidade de Triunfo.
0: Estão abertas as inscrições para o 17º Festival de Cinema de Triunfo, realizado pelo Governo de Pernambuco, por meio da Secretaria de Cultura do Estado e da Fundação do Patrimônio Histórico e Artístico de Pernambuco. Produtores e realizadores de todo o Brasil podem inscrever gratuitamente suas obras até às 4h59 da tarde do dia 15 de outubro, exclusivamente pelo Mapa Cultural de Pernambuco, no site mapacultural.pe.gov.br. Os filmes selecionados poderão integrar as mostras competitivas da edição de 2026. O festival será realizado de 6 a 12 de dezembro em Triunfo, no sertão de Pernambuco. Nesta edição, o evento traz como tema No Cinema do Sertão Nasce a Flor do Amanhã, inspirado nos versos do poeta Rogaciano Leite: Sou do Pajeú das Flores, tenho razão de cantar. A proposta celebra a força criativa dos sertões e convida a pensar os futuros possíveis para o audiovisual, a partir da ideia de que o cinema se renova continuamente e de que muitos outros cinemas ainda estão por nascer. Da agência Rádio Sei de Notícias, com produção de Marcelo Costa, Ana Júlia Duarte.
9: Obrigado, Ana Júlia Duarte, pelas informações. Um ótimo trabalho para você. Deixa eu falar aqui de eleitor, que tem até 3 de dezembro para justificar falta às urnas.
15: Quem não conseguiu votar no primeiro turno das eleições 2026 precisa justificar a ausência à Justiça Eleitoral. A justificativa deve ser feita para cada turno em que o eleitor não compareceu às urnas. A justificativa pode ser apresentada pelo autoatendimento eleitoral, presencialmente em um cartório eleitoral ou pelo aplicativo e-título, como explica o presidente do TSE, Cássio Nunes Marques.
16: O e-título permite ao eleitorado brasileiro emitir o próprio título eleitoral, consultar o local de votação, emitir certidões eleitorais, justificar a ausência no pleito. O TSE, confiante nos melhoramentos de infraestrutura promovidos, permitirá que a emissão do documento seja feita, inclusive, nos dias de votação. O e-título permite, da mesma forma, que a Justiça Eleitoral se comunique diretamente com o eleitorado para assegurarmos que os serviços digitais permaneçam disponíveis e estáveis.
15: Para quem não votou no primeiro turno realizado no dia 4 de outubro, o prazo para justificar termina no dia 3 de dezembro. Já quem não votar no segundo turno, marcado para o dia 25 de outubro, terá até 8 de janeiro de 2027 para apresentar a justificativa. Quem deixa de votar e não justifica, acaba ficando em débito com a Justiça Eleitoral e precisa pagar multa para regularizar a situação. Além disso, pode enfrentar restrições para obter a certidão de quitação eleitoral, tomar posse em cargo público e realizar outros atos que dependem da regularidade eleitoral. Quem faltar a 3 eleições consecutivas sem justificar a ausência ou pagar as multas, pode ter o título eleitoral cancelado. A agência Rádio Web, produção e reportagem, Gilmar Prete.
9: Obrigado, Gilmar, pelas informações. 8h22. 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
9: TSE faz pesquisa sobre experiência dos eleitores nas eleições.
19: Uma pesquisa quer saber como foi sua experiência nas eleições 2026. A enquete está disponível no site do Tribunal Superior Eleitoral até o dia 31 de outubro. A participação é voluntária, anônima e leva cerca de 3 minutos. Qualquer eleitor pode responder. A ideia é ouvir a opinião do cidadão sobre a experiência de votar e identificar o que pode ser melhorado nas próximas votações. O lema da iniciativa é o eleitor no centro do processo. Segundo o TSE, as respostas vão ajudar a construir um processo eleitoral cada vez mais simples, acessível, inclusivo e próximo das necessidades do cidadão. A enquete traz perguntas sobre o estado e o município onde o eleitor votou, além de faixa etária, gênero e raça ou cor. O eleitor também pode avaliar a experiência de votação e compartilhar informações sobre acesso à informação, deslocamento até a sessão eleitoral e votação. Depois, o TSE vai analisar os dados. Os resultados poderão ajudar a orientar ações para as eleições municipais de 2028. Da Rádio Nacional em Brasília, Renato Ribeiro.
9: Obrigado, Renato Ribeiro, aí pelas informações. Um ótimo trabalho para você. 8 horas e 25 minutos.
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9: Oito horas e 30 minutos. Mauri Júnior. Falar sobre o programa destina 10 milhões de reais para projetos culturais e também projetos culturais em favelas.
2: A segunda edição do programa, que apoia projetos culturais desenvolvidos em territórios de favelas e periferias urbanas de capitais brasileiras e do Distrito Federal, está com inscrições abertas. Agentes e produtores culturais interessados em inscrever as propostas ao programa Ruanê nas Favelas 2 têm somente até o dia 13 de outubro. A parceria entre o Ministério da Cultura, a Vale e a Central Única das Favelas vai destinar 10 milhões de reais para a seleção de, no mínimo, 50 propostas culturais. Cada projeto selecionado poderá receber até 200 mil reais em recursos de incentivo. O Ruanê nas Favelas 2 abrange obrigatoriamente regiões classificadas como favelas e comunidades urbanas pelo Censo Demográfico 2022 do IBGE. Esta edição abrange projetos que serão desenvolvidos em 7 capitais brasileiras: Belém, Belo Horizonte, Recife, Rio de Janeiro, São Paulo, São Luís e Vitória, além do Distrito Federal. O edital, a ficha de inscrição e o manual de orientações estão disponíveis no site do Ministério da Cultura, gov.br/cultura, navegando pelas abas Assuntos, Editais, Editais Abertos. Além do espaço geográfico onde as ações devem ocorrer, o regulamento destaca que a participação é voltada a pessoas jurídicas com ou sem fins lucrativos, que promovem atuação cultural compatível com o projeto e tenham sede cadastrada na Receita Federal na mesma localidade em que a ação será executada. As propostas devem se enquadrar em uma das 4 categorias do edital: artes cênicas e visuais, audiovisual e música, humanidades, patrimônio e museus, além da categoria propostas transversais, com iniciativas voltadas à arte religiosa, cultura afro-brasileira, culturas urbanas, tradicionais, da infância e manifestações artísticas protagonizadas por pessoas com deficiência. Os resultados serão divulgados no dia 27 de novembro. Da Rádio Nacional em São Luís, Madison Euler.
9: Madison Euler, rapaz, obrigado aí pelas informações. São 8 horas e 33 minutos. Falar aqui da geração Z, enfrenta rótulos, desafios no mercado de trabalho.
3: A geração Z, nascidos entre 1995 a 2010, chegou ao mercado de trabalho cercado de rótulos como pouco comprometido, impacientes e preguiçosos. Mas será que esses rótulos explicam realmente o comportamento dos jovens? Pesquisa Juventudes e Mundo do Trabalho da Fundação Itaú mostra que 70% dos jovens de 16 a 29 anos trabalham ou fazem estágio e 32% conciliam trabalho e estudo. Quando se fala em etarismo, normalmente o olhar está voltado para os profissionais mais velhos. mas os jovens também podem ser alvo, como explica Jonathan Félix, doutor em administração e coordenador do grupo temático Espiritualidade, Saúde e Bem-Estar Corporativo no CRAMG, Conselho Regional de Administração de Minas Gerais.
4: Normalmente, nós associamos o preconceito de idade às pessoas mais velhas. Porém, ele também atinge os jovens. Dentro das empresas, isso aparece em frases como essa geração não quer trabalhar, eles não têm compromisso, não aguentam pressão ou querem tudo rápido. O problema desses estereótipos é que eles podem fazer a organização interpretar comportamentos antes mesmo de compreender os seus contextos. Isso afeta a confiança, a escuta, as oportunidades de desenvolvimento e o próprio diálogo entre as gerações. E é justamente aí que precisamos falar de etarismo.
3: Ainda segundo a pesquisa, entre os jovens que já saíram voluntariamente de algum emprego, 43% citaram falta de respeito ou tratamento inadequado de líderes e chefes. 36% apontaram jornadas longas ou acúmulo de funções e 32% falaram em excesso de cobrança e pressão por resultados. E Jonathan Félix ressalta o que as empresas podem fazer para minimizar etarismos com os jovens.
4: E o que as empresas podem fazer na prática? Eu começaria com três coisas. Escutar antes de rotular, preparar as lideranças para poder reconhecer seus vieses e criar espaços reais assim, de diálogo intergeracional. Não basta reunir pessoas de idades diferentes na mesma equipe. É preciso criar condições para que elas aprendam umas com as outras. Talvez um dos grandes desafios da gestão hoje seja justamente esse, assim. Antes de tentar descobrir como administrar a geração Z, precisamos aprender a enxergar as diferentes juventudes que estão chegando às organizações. Menos rótulos sobre gerações e mais diálogos entre elas.
3: A discussão, portanto, vai além da geração Z. É sobre o futuro das relações no trabalho. Agência Rádio Web, produção e reportagem, Priscila Mendes.
9: Obrigado, hein, Priscila Mendes, pelas informações. 8:36. 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
9: Reincidência atinge 87% dos devedores negativos em agosto.
6: A reincidência de devedores atingiu o maior índice para o mês de agosto na história. É o que aponta o indicador de reincidência de pessoas físicas, medido pela Confederação Nacional de Dirigentes Lojistas, CNDL, e pelo SPC Brasil. A análise revelou que quase 87% dos negativados já haviam aparecido no cadastro de inadimplentes nos últimos 12 meses. A faixa etária entre 30 e 39 anos é a que concentra a maior parte dos endividados, com 27% do total. A distribuição se equilibra entre 46% de homens e 54% de mulheres. A executiva de finanças da CNDL, Merula Borges, avalia que a responsabilidade por esse resultado é dividida entre a oferta de crédito e o consumidor.
8: O próprio Banco Central aponta que o aumento desse custo do crédito, que a expansão do crédito emergencial, contribuem para esse comprometimento. Mas a nossa pesquisa mostra que esses reincidentes nem tinham quitado a dívida anterior e já tinham ali uma dívida nova. Então, o desafio é oferecer um crédito que seja compatível com a capacidade real de pagamento ao mesmo tempo que tenha uma recuperação no orçamento familiar. Aí, sim, o crédito pode antecipar renda sem substituir uma renda permanente. Não dá para constar o crédito como uma parte do orçamento da família.
6: Os dados do indicador de recuperação de crédito mostram também que houve um crescimento de 7% no número de consumidores que conseguiram sair das listas de negativados nos últimos 12 meses, em comparação com o período anterior. 25% do número de consumidores recuperados se concentram na faixa etária de 50 a 64 anos. Um dado de atenção é o tempo médio de apenas 69 dias entre o vencimento de uma dívida e o de outras pendências. Merula analisa.
8: Se o consumidor consegue um desconto numa dívida, mas ele assume uma parcela que continua incompatível com a sua renda, ele pode até sair do cadastro hoje, mas ele acaba voltando alguns meses depois. E aí é bem isso que o intervalo de menos de 70 dias ajuda a mostrar, porque existe um agravante. Quando 70% quase nem sequer tinham saído da dívida anterior, quando eles foram negativados novamente, mostra uma renegociação que não se sustenta.
6: Em agosto deste ano, cada consumidor recuperado pagou, em média, R$ 2.496 na soma de todas as dívidas que tinha. Os dados ainda mostram que 59% pagaram até R$ 500 nas dívidas que possuíam. Agência Rádio Web, produção e reportagem, Eduardo Kovaleski.
9: Eduardo Kovaleski, obrigado. 8 horas e 40 minutos.
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9: São 8 horas e 42 minutos. Pois é, para você que ligou o rádio agora, uma ótima quarta-feira, super abençoada. É para você, meu amigo e minha amiga. Vamos falar aqui.
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9: Falar sobre o combate ao mercado ilegal agrícola conta com curso de formação.
0: O mercado ilegal de insumos agrícolas afeta diferentes pontos da cadeia produtiva e exige profissionais preparados para reconhecer, fiscalizar e investigar esse tipo de prática. Cerca de 25% do mercado de defensivos agrícolas no Brasil é ilegal. Outra estimativa é de que 30% das sementes comercializadas são ilícitas, uma prática que gera perdas de cerca de 10 bilhões de reais ao ano para agricultores, agroindústria e governo. Uma oportunidade de formação para enfrentar esse cenário é destacada pelo gerente de combate a produtos ilegais da CropLife Brasil, Nilton Mendes de Barros.
7: A CropLife Brasil tem a satisfação de informar que neste segundo semestre será disponibilizada mais uma edição do curso de formação ao mercado ilícito de insumos agrícolas. Curso este promovido em parceria acadêmica com a Escola de Segurança Multidimensional da Universidade de São Paulo, que tem sido sucesso de público, graças ao conteúdo e à metodologia consagrada da Universidade de São Paulo.
0: O programa é gratuito, realizado pela internet e tem 120 horas de duração. O conteúdo é dividido em 4 módulos que podem ser feitos juntos ou separadamente. A formação é voltada a agentes de segurança pública e privada, profissionais de fiscalização, integrantes do judiciário ou dos ministérios públicos, servidores públicos e estudantes ligados ao agronegócio. Um dos participantes das edições anteriores é o investigador da Polícia Civil de Mato Grosso, Caetano Carlos Falone.
13: Alguns fatores, apesar da prática do dia a dia, me foi dado pelo curso, como reconhecimento de embalagens falsas, foi um conhecimento novo para mim, como pesquisar junto aos órgãos competentes sobre o assunto, muito importante, como conhecer licenças, e também saber que existe muitas informações referentes ao assunto que estão à disposição no IBAMA, no INCRA, enfim.
0: As inscrições estão abertas até 31 de outubro e podem ser feitas pelo site da Escola de Segurança Multidimensional da USP, a ESEM. Quem concluir o programa recebe certificado de extensão universitária emitido pela Universidade de São Paulo. Agência Rádio Web, produção e reportagem, Bruno Moreira.
9: Obrigado, hein, Bruno Moreira. Deixa eu chamar aqui Valquíria Rios para falar de edital que oferece 47 milhões para pequenas empresas de tecnologia.
14: Empresas de pequeno e médio porte que querem levar novas tecnologias para dentro das indústrias terão acesso a recursos para desenvolver essas soluções. O Senai e a FINEP abriram uma nova chamada do programa Smart Factory, voltada à transformação digital da indústria. Gabriel Bertoldo Vargas, especialista de desenvolvimento industrial do Senai Inovação, dá mais detalhes da iniciativa.
24: Nessa nova chamada B+P Smart Factory FINEP 2026 que estamos lançando, está previsto o aporte de até 47 milhões e meio de reais em recursos não reembolsáveis para a execução desses projetos. E nossa expectativa é que esse recurso possa fomentar mais de 90 projetos, ou seja, mais de 90 novas soluções de transformação digital que estão sendo direcionadas para micro, pequenas e médias indústrias, facilitando assim o acesso a essas tecnologias.
14: Podem participar empresas fornecedoras de tecnologias que tenham soluções em estágio avançado de desenvolvimento. A chamada contempla projetos de inteligência artificial, internet das coisas, robótica, big data, sensores e sistemas de monitoramento industrial, entre outras soluções associadas à indústria 4.0. Gabriel Vargas explica que os selecionados contarão com a estrutura dos institutos Senai.
24: Muitas empresas têm dificuldade de encontrar especialistas nessas áreas de automação, de robótica, para apoiá-las até formar sua equipe. É nisso que o Senai disponibiliza especialistas de seus institutos de tecnologia e inovação para atuarem no desenvolvimento desses projetos em conjunto com essas empresas. É uma ótima oportunidade para abrir mercado, conhecer novas indústrias, testar a solução e deixar ela preparada para o mercado de trabalho.
14: As propostas devem ser apresentadas pela Plataforma Inovação para a Indústria e contar com o Instituto Senai como coordenador. A chamada prevê diferentes períodos de submissão e avaliação, a depender da disponibilidade de recursos. A primeira janela recebe projetos até 16 de outubro. Agência Rádio Web, produção e reportagem, Valquíria Rios.
9: Obrigado, hein, Valquíria Rios, pelas informações. Vamos ao Giro Internacional às 8 horas e 48 minutos.
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16: Você ouve a RFI, estes são os destaques desta quarta-feira, 7 de outubro. Israel rememora nesta quarta-feira o terceiro aniversário do ataque do Hamas em 7 de outubro de 2023. As cerimônias deste ano têm uma dimensão particular por acontecerem às vésperas de eleições gerais e serem as primeiras desde que o cessar-fogo entrou em vigor no ano passado na faixa de Gaza. Estão previstas para todo dia homenagens às vítimas do ataque, que resultou na morte de 1.221 pessoas, outras 251 foram raptadas e levadas à força para Gaza, incluindo 44 já mortas. Ainda no Oriente Médio, nova escalada no conflito entre a Arábia Saudita e os Houthis. O Ministério dos Transportes do Iêmen informou que os Houthis iemenitas, aliados do Irã, atacaram na quarta-feira o aeroporto internacional de Aden, no sudoeste do país. A ofensiva foi realizada com mísseis balísticos e drones carregados de explosivos. A Arábia Saudita também declarou ter interceptado e destruído mísseis dos Houthis disparados em direção a Riad, a capital saudita, e o sudoeste do reino. Após uma mobilização massiva de estudantes na França na terça-feira, o governo francês tenta amenizar a crise. O ministro do interior, Laurent Nunez, anunciou nesta quarta-feira a suspensão do uso de granadas de efeito moral após um manifestante de 15 anos ter perdido uma das mãos em uma explosão. Sindicatos de estudantes convocaram novos bloqueios nesta quarta-feira e novas marchas na quinta-feira em Paris e em outras cidades. O primeiro-ministro Sébastien Lecornu fará um pronunciamento nesta noite sobre as manifestações, mas também sobre outras crises que o governo enfrenta. Os Estados Unidos e a Organização Mundial da Saúde pediram na terça-feira que a Rússia demonstre transparência após a morte de uma técnica de laboratório de um instituto de pesquisa na Sibéria que estuda a peste. Donald Trump anunciou que conversaria sobre o assunto com o presidente russo Vladimir Putin. As autoridades russas negaram a implementação de medidas sanitárias após a morte da jovem. Em novas diretrizes comunicadas nesta quarta-feira, a OMS diz que medicamentos e cirurgia bariátrica não são a resposta para a obesidade em crianças de menores de 10 anos. Estes medicamentos são conhecidos principalmente pelos nomes de Ozempic, Wegovy e Mounjaro, os medicamentos da classe GLP-1 que são utilizados para promover a perda de peso. Rádio França Internacional, em parceria com a agência Rádio Web, de Paris, Ana Carolina Peliz.
9: Obrigado, Ana Carolina, feliz pelas informações. São 8h51. Giselda Tavares chega para cá. Bom dia para você.
17: Bom dia, Maurinho. Um abraço aos amigos do programa Cidade
9: e Ação. E o que temos para hoje?
17: Eu vou falar lá da Europa, né? Muitos protestos, tá certo? Dos estudantes na França, tá certo? Na Bélgica, tá? Estão indo aí às ruas, tá? Para tentar melhorias, né, na questão do ensino público, tá certo, nesses países. Então, a França e a Bélgica, né, os estudantes, então, fazendo esse movimento diferente para exigir melhorias no ensino público lá desses países. Bom, ontem, 5, né, ontem foi, tivemos, então, segunda-feira foi 5, né, e a gente esqueceu aqui de falar, tá certo, dos 38 anos, né, da Constituição, né, da proclamação da Constituição de 1988, né? Ela completou 38 anos, tá certo? E uma frase memorável, né, do saudoso Ulisses Guimarães, ele dizia que quem traía a Constituição traía a pátria, né? Então, a gente tem que deixar isso bem, bem claro por aqui. Bom, Mauri, e amigos da Atual, fala-se muito, né, em falta de mão de obra em todos os seus contextos, né? E uma das culpas que, ou pelo menos uma das falas que a gente escuta muito por aí, que isso é fruto, né, do chamado benefício social, chamado Bolsa Família, Bolsa Escola, o que você chamar aí de bolsa de sacola, bota para aí, bota para dentro. Agora, muita gente esqueceu que o mundo, ele globalizou, né? Ele não é um mundo mais analógico, né? Tudo hoje é digital, né? E as pessoas se reinventaram. Por exemplo, você conhece aí, né, uma pessoa que trabalhou, né, em outras funções, numa farmácia, no supermercado, e que de repente resolveu, não, eu vou ser entregador de iFood, eu vou pegar minha bicicleta e eu vou ser entregador de iFood, eu vou ter aqui minha moto e eu vou fazer mototáxi e nas horas vagas eu vou ser entregador, eu não quero mais estar ali atrás daquele balcão. Eu vou ser, né, assim, eu saí desse contexto e eu vou ser agora, eu tenho um carrinho, ou eu vou alugar um carrinho ali e eu vou fazer Uber, né? Então, o mundo também passou a ser digitalizado, né, nesse mundo globalizado, e outras profissões foram surgindo, dando, obviamente, oportunidade para quem quer, né, trabalhar da forma que acha que deve trabalhar, sem nenhum tipo de segurança, porque um entregador, um Uber, né, um entregador aí de iFood, ele não, a segurança é ele e ele mesmo, né? Ele não tem um 13º, ele não tem, né, umas férias, tá certo? Ele não tem nada que garanta a ele uma aposentadoria ou um benefício se ele tiver qualquer tipo de problema, né? Porque a gente é falível, né, minha gente? A gente é falível. A gente pode chegar ali, mas eu não ando de carro, aí pode chegar ali, levar uma topada, né? Quebrar um dedão do pé, não poder ficar andando, não poder exercer a profissão e não ter, né, o que buscar para o seu sustento. E se você tem, né, uma carteira assinada, se você tem isso, você entra num benefício de 1, 2, 3 meses, quanto tempo for necessário para a sua recuperação física, né, para que você volte em condições normais ao trabalho. Então, vamos deixar de culpar, né, essas questões de políticas públicas e vamos focar também em outra parte bastante importante. Eu falei aqui só dessas questões. Vamos falar de outra parte importante aqui que muita gente não viu e não está vendo, né? Ah, mas cadê o dinheiro desse pessoal? Está onde? O pessoal não quer trabalhar. Então, a gente tem que ver o seguinte, né? Quantas pessoas estão pegando esse dinheiro que vai para o comércio, que é o dinheiro desses benefícios, de modo geral, o dinheiro do assalariado, aquele que trabalha e ganha um salário mínimo e meio, ou mais um pouco que isso, e esse dinheiro, né, você não vê as pessoas nas ruas, um exemplo assim, cadê o movimento dessas pessoas na rua? Primeiro que é tudo digital, então você paga uma conta de luz de casa, você paga uma conta de água em casa, você paga um boleto, você paga um cartão, tudo muito digital, as pessoas estão deixando de ir para a rua. Mas um fato importante que ocorreu nos últimos tempos, né, e muita gente não se atentou para isso, o dinheirinho, né, do Bolsa Família, o dinheirinho do seu saláriozinho suado, né, muita gente está empregando ou empregou aonde? E destruiu o patrimônio e destruiu tudo nos jogos online, minha gente, né? Nessa avalanche de jogos online, regular ou não regular, as pessoas querendo ganhar no intuito de ficar rica, né? Então, todo trocadinho que pegava, né, ia embora para os tigrinhos, né? E isso foi descoberto há pouco tempo? Não, já existia. Era preciso dar um freio de arrumação para tentar salvar famílias que perderam tudo, pessoas que cometeram suicídios, famílias que estão dilaceradas por ter perdido um ente querido, outro ter perdido todo o patrimônio, pessoas perturbadas mentalmente, né, que no intuito de ganhar dinheiro naqueles jogos online, jogou tudo que tinha ou que não tinha, cartão de crédito, foi embora tudo, pessoas na mão de agiotas por conta disso. E o dinheiro está indo para onde? Para isso. canalizado para isso. Esse dinheiro tá rodando no comércio? Esse dinheiro está rodando na economia do país? Não. Vai tudo para paraísos fiscais, para fora do Brasil, para onde tem essas plataformas, né? Para onde tem os donos desses jogos, né? Que pagam fortunas para influencers, tá certo? Instigar, digamos assim, dizer que é bom, que você vai jogar e você... Ele dá um bônus, né? Para você começar, você não tem... Ah, não tenho dinheiro não, mas eu vou dar aqui um bônus. Aí a pessoa pega primeiro, joga o segundo, joga o terceiro, ganhou. Daqui a pouco vai buscar tudo de volta. Aí o cabadão... Eu agora tenho que... Tô com 100 reais aqui, eu vou jogar 100 para ver se pego os meus 300 que eu perdi ali. E assim vai embora todo o dinheiro, né? Um leque de pessoas, né? De influentes, se dizendo, entre aspas, influentes, trabalhando contra o patrimônio, né? Enganando as pessoas. Então, é isso, para onde foi o dinheiro e para onde foi toda a nossa mão de obra, as pessoas tentando, né, fazer as coisas acontecer diferente sem querer ir trabalhar. Aí é a questão, né? E, como eu falei, a questão digital, né? Outras profissões vão surgindo, outras pessoas vão querendo se soltar. Agora é preciso estar atento também, né? De que é importante ter um iFood.

0: perdi lá, né? Alguns movimentos. Quem é que vai me sustentar esse tempo todo? Então, é preciso a gente fazer uma reflexão também, no sentido de só dizer, não, porque esse pessoal não vem trabalhar porque tem bolsa escola. Não, vamos ver para onde está indo esse dinheiro também, né? E eu, por dinheiro, a grande maioria, indo para esses joguinhos aí, né? Que todo mundo está sabendo, né? Famílias, como eu falei aqui, dilaceradas, a gente precisa fazer uma reflexão. Muita gente mentalmente doente, né? Sobrecarregando o sistema único de saúde, porque as pessoas vão precisar de tratamento para sair dessa doença, né? Que é esse vício de jogos, e é um país que a gente vê que se fala em falta de mão de obra. Então, é fazer uma reformulação, uma reestruturação, né? Dar uma mergulhada e ver o que é que pode ser feito, tá certo? De forma generalizada para melhorar a situação do brasileiro como um todo, mas não piorar, melhorar. Agora dizendo que o mundo hoje, ele é um mundo, né, digital, tá certo? Então, é acompanhar, né? A gente vê aí um leque de políticos que foram eleitos, políticos não, pessoas que foram eleitas e que de política não entendem absolutamente nada. A política tradicional, ela acabou, um retrocesso, quando a gente vê, né, pessoas, né, sendo eleitas aí que não entendem nada, né, da vida, da história, tá certo? Não sabem de absolutamente nada, só sabe fazer beixinho lá no Instagram, no TikTok, tá certo? E mandar recados, tá totalmente abstrato, e ganhar uma leva de seguidores que elege pessoas que mentalmente, tá certo, são fracos em termos de política nesse Brasil. No mais, a gente deixa aqui um bom dia, não deixando de falar aqui do problema lá da rua André Vidal de Negreiros, aqui em Vitória de Tamboratão. Maurício já falava aqui da questão da Getran, os pontos de táxi sendo invadidos por motos, aí por veículos particulares. Falta só organizar, né, minha gente? Dá para todo mundo, mas é preciso, né, organizar. Então, com a palavra, a Getran. Um bom dia, se Deus permitir, amanhã a gente volta.
1: São 9h12. E aí, na sequência, Keila Paulino, para comandar a primeira edição do Bom Dia Atual aqui da Tua FM. Empreendimento, José Aglailson, Aglailson Júnior, Romero Queralbres e Aglailson Vitor. A todos. E Zé do Povo também, gente. Alô, Zé do Povo. Aglailson, Aglailson Júnior, Romero Queralbres e Aglailson Vitor. A todos, uma ótima quarta-feira de paz e luz.

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7: Bom dia pra você, hoje é quarta-feira, dia 7 de outubro de 2026, a partir de agora começando o Bom Dia Atual com o horóscopo do dia e eu quero ver você participando, pedindo a sua música pelo WhatsApp 35264083, você fique à vontade, mande seu beijo, seu alô pra quem você quiser.

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1: 9:10 aqui na Atual FM, o nosso WhatsApp 3526-4083. Você fique à vontade para pedir a sua música e temos participação ao vivo no nosso WhatsApp. Olá, bom dia, quem me ouve?
2: Bom dia, Keilinha.
1: Bom dia.
2: Uma ótima quarta-feira abençoada, minha rainha. Eu quero a música de Zé Vaqueiro, coladinho, Atual, a melhor escolha. Vamos, grande Amparo. Cheiro.
1: Beijão pra você, Valmira, lá no Amparo. Pediu e vai curtir agora, coladinho, Zé Vaqueiro.

0: Oi, pessoal, hoje é quarta-feira, dia 7 de outubro de 2026. Eu sou a Suzy Luiz e tô chegando com as previsões astrais para esse dia 7 de outubro. Vida longa para quem dá mais um giro em torno do sol. E quem nasce no dia 7 de outubro, gente, é do signo de Libra, com a personalidade do signo de Leão. São pessoas de caráter forte e facilidade para a vida social. Tem uma postura elegante, quase sempre contam com educação de berço exemplar. Tudo de bom para você, Libriano, Libriana, que faz aniversário hoje, 7 de outubro. Áries, Touro e Gêmeos. Previsões astrais para você, Áries, nascidos de 21 de março a 20 de abril. Quem pode fazer contatos vantajosos, usa a simpatia. Ótima fase para quem procura emprego. Papo descontraído, beneficia a paquera. Cor para hoje, prata. Números da sorte, 81, 54 e 18. Touro, nascidos de 21 de abril a 20 de maio. Os astros aumentam a sua preocupação com dinheiro, conforto material. Você vai querer mais segurança no amor. Evite brigas por ciúme. Cor para você, lilás. Números da sorte, 01, 10 e 64. Gêmeos, nascidos de 21 de maio a 20 de junho, Gêmeos. Vênus indica oportunidades para você ganhar dinheiro, mas você vai ter que investir no trabalho. O amor do passado pode balançar seu coração. Cor para você, verde. Números da sorte, 83, 20 e 56. Eu já volto e falo com Câncer, Leão e Virgem. Mais um bloco de previsões para essa quarta. Horóscopo do dia.
1: Isso é Vitor Fernandes.
2: Pra ficar apaixonado, não.

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Previsões astrais de volta nessa quarta-feira. Câncer, Leão e Virgem. Câncer, nascidos de 21 de junho a 21 de julho. Câncer, se você planeja começar um negócio em casa ou com parentes, pode ser um bom dia para dar o primeiro passo. Na vida amorosa, aposte em uma boa conversa. Cor para você, dourado. Números da sorte 93, 30 e 55. Leão, nascidos de 22 de julho a 22 de agosto. Simpatia e boa lábia vão ser os seus trunfos, Leão, para conseguir aquilo que deseja. Se você souber aproveitar, pode ganhar uma grana. Sucesso no romance. Manere um pouco nos ciúmes. A cor para você é o branco. Números da sorte 48, 85 e 76. Virgem, nascidos de 23 de agosto a 22 de setembro. Virgem, busque programas de lazer que não exijam muito do seu bolso. À noite, talvez você queira se organizar para facilitar a semana. No amor, pegue leve nas cobranças. Cor para hoje, preto. Números da sorte 86, 77 e 55. Eu já volto e falo com Libra, Escorpião e Sagitário.

Mais um bloco de previsões astrais por aqui. Libra, Escorpião e Sagitário. Oi, Libra, nascidos de 23 de setembro a 22 de outubro. Libra, seu empenho no trabalho vai ser maior se você souber que quanto mais você produzir, mais você vai lucrar. Só não assuma tarefas demais. Cor para você azul, números da sorte 24, 42 e 60. Escorpião, nascidos de 23 de outubro a 21 de novembro. Escorpião, desejo de melhorar a vida vai ser estimulante se você se dedicar ainda mais ao trabalho. A vontade de viver uma relação duradoura vai falar mais alto. Cor para você verde, números da sorte 52, 34 e 46. Sagitário, nascidos de 22 de novembro a 21 de dezembro, ótima fase para trabalhar em equipe. Formalize acordos, a grana vai vindo do seu trabalho, por isso corra atrás. Se já tem um amor, a união está fortalecida. Cor para você marrom, números da sorte 98, 35 e 08. E eu já volto com mais um bloco de previsões nessa quarta, falando com Capricórnio, Aquário e Peixes.

0: MC Bruninho.
1: Valeu, Bruninho.
2: Aí,
1: muito
2: galera.
1: Sucesso, viu? Obrigado, obrigado pelo carinho. Obrigado, obrigado por participar desse momento tão especial na nossa carreira.
2: É,
1: tamo junto.
0: Fenômeno.
1: Muito sucesso. Salva de palmas pra Bruninho.

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Último bloco de previsões astrais por aqui, Capricórnio, Aquário e Peixes. Oi, Capricórnio, nascidos de 22 de dezembro a 20 de janeiro. Capricórnio, ótima fase para você que trabalha com parentes. Aposte no diálogo, você vai estar mais pro amor do que pra aventuras. A cor para hoje é o pink, números da sorte 02, 29 e 75. Capricórnio, nascidos de 22 de dezembro a 20 de janeiro. Capricórnio, Mercúrio e Plutão podem trazer ótimas ideias para você ganhar dinheiro. Na paquera, deixe claro se você quer algo sério. Na união, não abuse das cobranças. Cor para você marrom, números da sorte 19, 82 e 46. E para fechar as previsões, peixes, nascidos de 20 de fevereiro a 20 de março. Peixes, você vai fazer o que tiver ao seu alcance para conquistar a confiança dos chefes. Ótimo dia para adotar hábitos saudáveis. Atração por alguém do seu círculo social cresce. Cor para hoje branco, números da sorte 29, 65 e 46. Amanhã tem mais previsões. Boa quarta-feira para você e até lá.

E a última de hoje é com Michel Teloro, Maparou. Muito obrigada pela sua audiência. Continue aqui na Atual FM. Vem aí o programa Experiência de Deus com o Padre Reginaldo Manzotti. Fiquem todos com Deus e até amanhã.

Louvado seja nosso Senhor Jesus Cristo, para sempre seja louvado. Querido povo de Deus, quarta-feira, quarta Mariana, e por excelência Mariana. E nós estamos em plena novena, gente, dela, a padroeira do Brasil, Nossa Senhora Aparecida, rogai por nós. Nossa Senhora da Conceição Aparecida, intercedei por nós. E hoje, gente, é também o dia de Nossa Senhora do Rosário. Então tudo converge para Maria, mas de Maria a Jesus. Se você quiser, vou fazer uma sugestão. Acompanhe o programa hoje com o terço na mão. Eu tô com o terço da Santa Chagas e também a Mariano. É o mesmo. Vamos lá? Quero saudar a todos com grande maternal devoção. A todos que nos acompanham a partir da Rádio Evangelizar, de onde tudo começa. As rádios irmãs, cujos nomes cito neste momento. Rádio Atual FM 105.1 de Vitória de Santo Antão, Pernambuco. Sinal digital em todo o país, em várias cidades, canal aberto. Pelo YouTube Padre Manzotti Oficial, aproveite e se inscrever. Se inscreve lá no YouTube. Pelo aplicativo da Associação Evangelizar é preciso. E todas as plataformas digitais, gente. Hoje, quarta Mariana, novena de Nossa Senhora Aparecida e dia de Nossa Senhora do Rosário. Vamos lá, em nome do Pai, do Filho, do Espírito Santo. Amém. Naquele tempo, o anjo Gabriel foi enviado por Deus a uma cidade da Galiléia chamada Nazaré, a uma virgem prometida em casamento a um homem chamado José. Ele era descendente de Davi. O nome da virgem era Maria. O anjo entrou onde ela estava e disse: alegra-te, cheia de graça, o Senhor está contigo. Maria ficou perturbada com essas palavras e começou a pensar qual seria o significado da saudação. O anjo então lhe disse: não tenhas medo, Maria, porque encontraste graça diante de Deus. Eis que conceberás e darás à luz um filho, a quem porás o nome de Jesus. Ele será grande, será chamado Filho do Altíssimo, e o Senhor Deus lhe dará o trono do seu pai Davi. Ele reinará para sempre sobre os descendentes de Jacó, e o seu reino não terá fim. Maria perguntou ao anjo: como acontecerá isso, se eu não conheço homem algum? O anjo respondeu: o Espírito virá sobre ti, e o poder do Altíssimo te cobrirá com sua sombra. Por isso, o menino que vai nascer será chamado Santo Filho de Deus. Também Isabel, tua parenta, concebeu um filho na velhice. Esse já é o sexto mês daquela que era considerada estéril. Porque para Deus, nada é impossível. Maria então disse: eis aqui a serva do Senhor, faça-se em mim segundo a tua palavra. E o anjo retirou-se. Com o terço na mão. Vamos fazer esse programa com o terço na mão? Padre, eu tenho que cozinhar aqui. Enrola o terço no braço.

0: Padre, eu te... não, enrola no braço. Eu, para não tirar, vou enrolar aqui no meu braço. Terço inteiro. Com o terço na mão. O rosário. Que Deus me deu uma inspiração uma vez. Que o terço é uma cordinha que Deus mandou do céu. Sabe para quê? Abre aí a câmera. Deus mandou uma cordinha do céu. E rezando, a gente vai subindo até Ele. Queridos irmãos, é verdade, o rosário, ele surgiu como oração dos pobres, daqueles que não sabiam ler a Bíblia, e foi estimulado como recitação da Bíblia. Me permita algo que talvez você saiba, mas há tanta gente que não sabe. A primeira parte da Ave Maria, o que é, senão a saudação do anjo? Ave Maria, cheia de graça, o Senhor é convosco. Bendita sois vós entre as mulheres e bendito é o fruto do teu ventre, Jesus. Saudação do anjo e frase de Santa Isabel. A segunda parte, Santa Maria, Mãe de Deus. Como Mãe de Deus? Ora, filho, Teotocós, Jesus é Deus? É, padre. Então ela é Mãe de Deus. O primeiro grande mistério lá em Éfeso, declaração: Santa Maria, Mãe de Deus, rogai por nós, pecadores, porque o somos, Mãe. Olha, me arrepia. Porque somos pecadores. Agora, Mãe, na labuta de hoje, Mãe, na provação de hoje, Mãe, na doença de hoje, Mãe, roga por nós, Mãe. Mas, principalmente, ou também, na hora da morte, na hora que eu tiver que passar, eu sempre vejo essa passagem para lá, daqui para o outro lado, é minha visão, como se fosse uma pequena ponte, nem é uma ponte. Como é que a gente chama quando... Me fugiu a palavra, me perdoe, programa vivo é assim, uma pinguela, é essa a palavra, que a gente vai meio que equilibrando, e nós vamos estar sozinhos. E a visão que eu sempre tenho é que nessa passagem, dessa pinguela, dessa travessa, é Nossa Senhora que vai estar do lado. Com o terço na mão passarei essa hora, Mãe. E hoje me comprometo de rezar o terço. E hoje me comprometo de rezar o terço. Ave Maria, cheia de graça, o Senhor é convosco. Bendita sois vós entre as mulheres. E bendito é o fruto do vosso ventre, Jesus. Santa Maria, Mãe de Deus, rogai por nós, pecadores, agora e na hora de nossa morte. Amém. A vossa proteção recorremos, Santa Mãe de Deus. Não desprezeis as nossas súplicas em nossas necessidades, mas livrai-nos sempre de todos os perigos. Ó Virgem gloriosa e bendita, Nossa Senhora do Rosário, rogai por nós. Nossa Senhora do Rosário, intercedei por nós. Eu vou para o intervalo, mas não tire o terço do teu pulso agora, até o final do programa comigo. Eu volto já.
1: Eu sou o cantor Daniel.
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Filhos e filhas, um dia muito especial hoje, né, dia de Nossa Senhora do Rosário. E aos poucos eu vou falando algumas declarações dos santos sobre a recitação do Rosário. Eu começo falando daquele que tenho muita intimidade. O que São Pio de Pietrelcina falou sobre o Rosário? Não vou dizer uma frase. Eu vou contar um fato. Esse homem rezava a média de 30 rosários por dia. Será que é importante o rosário? Será que é importante o rosário? 30 rosários por dia. Contra fato não há argumento. Ana Cláudia, bom dia, que a paz de Jesus esteja com você.

0: anjos e santos sempre a nos guardar. Que surpresa é essa, Ana Cláudia? Que coisa linda.
1: Bom dia, padre, a sua bênção.
0: Deus abençoe. Quem estava cantando, você e quem mais?
1: A minha filhinha Alice.
0: Alice, quantos anos tem Alice?
1: 7 anos, padre.
0: 7 anos. Eu sou suspeito, né, sobre essa música, né? A frase é de São João Paulo II, mas eu acabei trazendo para a música Bênção do Lar, que inclusive vou terminar, num determinado momento nós vamos soltar essa música. Bem-vinda, minha querida, diga lá.
1: Padre, primeiro eu queria dar um testemunho.
0: Por favor.
1: Na verdade são dois testemunhos.
0: Tá.
1: E depois eu gostaria de fazer um pedido de oração.
0: Claro, então vamos ao testemunho, querida.
1: O padre, há mais ou menos uns 2 anos atrás, eu pedi oração pelo seu Juarez. É um conhecido meu, de uma cidade aqui vizinha, né? Que eu tenho um carinho muito grande por ele, pela família dele. Ele teve um acidente há mais ou menos uns 4 anos atrás. Um caminhão passou por cima, né, das pernas dele. Ele ficou ali em torno de 1 ano e 8 meses, mais ou menos, em hospital, né? Saía do hospital, ficava 1 mês, 2 meses no hospital. Quando
0: Sim.
1: saía, ficava 1 semana em casa, voltava para o hospital. Aí eu consegui, né, falar com a equipe do senhor, fizemos oração por ele.
0: Certo.
1: Ele conseguiu sair do hospital, graças a Deus e a Jesus das Santas Chagas.
0: Amém.
1: Porém, ficou algumas sequelas. Dentro dessas sequelas, às vezes acontece alguns desmaios com ele, né? Aí eu gostaria, assim, de agradecer a Jesus das Santas Chagas por ter libertado ele, né? Conseguido ele poder ir para casa.
0: Sim.
1: Tem essas dificuldades, mas eu tenho fé em Jesus das Santas Chagas que a obra não é pela metade, né,
0: claro,
1: padre?
0: Claro, com
1: Ela
0: certeza.
1: Será completa.
0: Então é um testemunho, um pedido. Então,
1: isso.
0: Pela vida preservada, graça recebida.
1: Graça testemunhada.
0: Mas ao mesmo tempo é um pedido que ele possa superar essa sequela dos desmaios, né? O seu
1: Isso,
0: Juarez,
1: padre.
0: É o nome, tá bom.
1: Isso.
0: Que mais?
1: Aí, aproveitando, eu já colocaria o nome da esposa dele, a dona Cirlei.
0: Tá
1: eles têm já uma certa idade, ela que cuida dele, né, juntamente com os filhos, porém ela também tem uma saúde um pouco, né, assim, difícil.
0: Tá bom.
1: Mas ela dedica o tempo dela, né, em cuidado dele.
0: Tá bom, filha, anotei.
1: E o outro testemunho, padre, é referente ao meu esposo. A gente tem 8 anos de casado, 9 anos junto. A gente é casado na igreja.
0: Sim, louvado seja Deus.
1: Porém, quando a gente... Amém. Quando a gente casou, ele bebia bastante, padre. Era bem, era uma situação bem difícil. Quando ele bebia, ele não sabia se controlar, né? Enquanto não acabava aquela caixinha todinha, não parava, né? Porém, com bastante fé e junto com o senhor, tanto na novena de Nossa Senhora das Graças, da Cruz Bendita,
0: a gente tem muita fé na Cruz Bendita.
1: Isso, com bastante fé a gente pediu. E graças a Deus, hoje faz mais ou menos em torno dos 3 anos que ele não coloca mais nenhuma gota de álcool na boca, padre.
0: Meu Deus. Então diga, meu marido é um milagre de Jesus das Santas Chagas.
1: O meu marido é um milagre de Jesus das Santas Chagas. E padre, hoje fazemos parte dos dirigentes do ECC. Fazemos parte da pastoral do dízimo aqui na nossa comunidade.
0: Que coisa
1: juntamente
0: maravilhosa.
1: Com o padre Edmar.
0: Um abraço, Padre Edmar.
1: Amém, padre. É uma graça muito grande a gente poder participar da igreja, poder comungar, né? Não tem graça melhor na vida do que a gente poder participar da nossa comunidade.
0: Amém. E agora eu quero fazer uma pergunta para você. Por que que você começou cantando? Qual foi a inspiração?
1: Porque, padre, essa música a gente ensinou para nossa menina. Quando ela nasceu, a gente passou por uma grande dificuldade. Ela ficou vários dias internada. Foi muito sofrimento, mas graças a Deus, hoje a gente tem ela aqui, ó, iniciando, cantando o programa do senhor, com a música que a gente ensinou ela. E não só essa música, mas entre outras músicas do padre, ela escuta, ela acompanha comigo. Hoje, no momento, eu não estou trabalhando. Estou ficando, estou me dedicando esse tempo para ela e a minha família, né? Então, a gente escuta todos os dias o programa do Senhor, acompanha o Terço das Santas Chagas.
0: Que maravilha.
1: Sempre que a gente pode, a gente está acompanhando o padre.
0: Tá certo. Posso falar com a... Você pode autorizar. Eu posso falar com a Alice?
1: Pode sim, padre.
0: Se autoriza.
1: Sim.
0: Oi, Alice.
2: Oi.
0: Tudo bem?
2: Sim.
0: Eu adorei escutar você cantar, ó, o sacristão soltou, ele pode até subir um pouquinho a música. Você gosta dessa música?
2: Sim.
0: Tá certo. E vamos rezar juntos? Hoje é dia de Nossa Senhora do Rosário. Vamos rezar uma Ave Maria? Você sabe rezar, Alice?
2: Sim.
0: Então vamos rezar. Eu quero ouvir a tua vozinha falar, a tua voz bem forte rezando a Ave Maria. Vamos lá. Ave Maria.
2: Ave Maria. Cheia de graça, o Senhor é convosco. Bendita sois vós entre as mulheres, e bendito é o fruto do vosso ventre, Jesus. Santa Maria, Mãe de Deus, rogai por nós, pecadores, agora e na hora de nossa morte. Amém.
0: Meu Deus, que coisa mais linda! Deus abençoe, Ana Cláudia. Deus abençoe seu marido.
1: Ô, padre,
0: oi.
1: Eu gostaria de colocar alguns nomes em oração, meu povo.
0: Diga, diga lá.
1: Ô, padre, eu quero colocar o meu pai, João Batista,
0: vai
1: que
0: lá.
1: Também tem um pequeno probleminha com o álcool.
0: Tá, João Batista, quem mais?
1: Isso, a minha mãe, Roseli.
0: Pois não.
1: O meu irmão, Jorge.
0: Tá.
1: A minha irmã, Ana Paula, meus cunhados e sobrinhos, que é bastante, então eu vou colocar só assim.
0: Tá bom. Deus abençoe.
1: E padre, e em especial, eu queria colocar a pequena Helena Aguiar. É uma conhecida nossa, é uma menininha, padre, de um aninho e meio, que está com leucemia.
0: Tá,
1: ela
0: está
1: aí no Paraná fazendo tratamento. Nossa. Então a gente pede muito a Jesus das Santas Chagas a cura dela.
0: Tá bom, tá aqui a Helena pedindo a
1: Deus.
0: Helena
1: Aguiar, isso.
0: Deus abençoe,
1: obrigada,
0: Ana Cláudia. Padre. Família que reza unida. Unida sempre estará. Escute essa música, Benção do Lar, depois, gente. Ana Cláudia, ó, eu não tirei meu terço da mão. E ó, você viu essa menina rezando com autoridade, gente, 7 anos. E eu pergunto, seus netos sabem rezar? Seus filhos sabem rezar? É, meu filho. Criança já nasce mexendo no celular. Tela de celular já começa. Não, nem fala, já fica animado. Mas tem que ser a mesma coisa para oração. Meu abraço, Ana Cláudia, de Nova Monte Verde, Mato Grosso. Aplicativo, Rádio Selva FM, de Apiacás, Mato Grosso. Rádio Nativa FM, Dom Canísio Claus, de Sinop. Eu vou para o intervalo e volto com a leitura orante dos profetas. Eliseu, volta comigo. E aí, você curtiu ontem no Instagram? Eu volto já.
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Eu quero lembrar dia de Nossa Senhora do Rosário. E o que diz São João Paulo II? O Rosário acompanhou-me nos momentos de alegria e nas provações. A ele confiei todas as preocupações. Nele encontrei sempre conforto. Eu falei de São Pio que rezava o terço, mas escute o que ele diz neste tempo difícil que estamos vivendo no Brasil. São Pio X. Se quiserdes que a paz reine em vossas famílias e na vossa pátria, rezai todos os dias em família o Santo Rosário. São Pio X. Se quiserdes que a paz reine em vossas famílias e em vossa pátria, rezai todos os dias em família o Santo Rosário. Bíblia aberta. 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

abrindo esse momento da leitura orante. Você tem gostado da leitura orante dos profetas? E de ontem? Eu postei lá, postei no Instagram. Você conhecia aquele milagre? O de hoje eu tenho certeza que você já ouviu pregar. Mas e o de ontem? Dá uma olhadinha lá. Padre, eu perdi ontem, padre. Tá no YouTube. Tá lá recortado, leitura orante. Imperdível de ontem. Mas de hoje também. Segundo Reis, capítulo 4, versículo 8. Meu texto está aqui, ó. Cadê o teu texto? Não está na mão, não? Um dia, Eliseu foi à cidade de Sunem, onde morava uma mulher rica. Ela convidou para uma refeição e daí em diante, sempre que ia a Sunem, Eliseu tomava suas refeições na casa dela. Ela disse ao marido: atenção, tenho a certeza de que esse homem que vem sempre aqui é um santo homem de Deus. Vamos construir um quarto pequeno na parte de cima da casa e vamos pôr aí uma cama, uma mesa, uma cadeira, uma lamparina. E assim, quando ele vier nos visitar, poderá ficar lá. Um dia, Eliseu voltou a Sunem, subiu o seu quarto para descansar. Ele disse a Geazi, o seu empregado, que fosse chamar a dona da casa. Preste atenção. Quando ela chegou, Eliseu disse a Geazi: pergunte o que eu posso fazer por ela para pagar todo o trabalho que ela tem tido cuidando de nós. O que ela fez? Ela foi muito generosa. Ele passava por lá. Além de hospedar, ela, com o consentimento do marido, construiu uma casa, gente. Construiu uma casa para ele morar, uma habitação, um quartinho. Isso mesmo, um quartinho. Que, inclusive, tinha até a parte de cima. Eram dois pisos. Talvez ela queira que eu vá falar em favor dela com o rei ou o comandante do exército. Mas a mulher respondeu: eu tenho tudo o que preciso aqui, no meio do meu povo. Eliseu perguntou a Geazi: então o que eu posso fazer para ela? Ele disse: bem, a mulher não tem filhos e o marido dela é velho. Ei, escutou? Ela diz: eu tenho tudo. Não precise falar por mim lá no com o rei, não. Eu tenho tudo. Mas o ajudante de Eliseu disse: ela não tem filhos e o marido dela é velho. Diga a ela que vem aqui, disse Eliseu. Ele a chamou e ela foi e ficou na porta. Então Eliseu disse: no ano que vem, você carregará um filho no colo. Mulheres que desejam tanto um filho, marido e mulher que há tantos anos estão esperando a graça da gravidez, a palavra de Deus é para você hoje. No ano que vem, por este tempo, você carregará um filho no colo. A mulher exclamou: por favor, não minta para mim. O Senhor é um homem de Deus. Mas, como Eliseu tinha dito, no ano seguinte, no tempo marcado, ela deu à luz a um filho. Mas alguns anos depois, do tempo da colheita, o menino saiu para se encontrar com o pai, que estava no campo com os trabalhadores que faziam a colheita. De repente, ele começou a gritar para o pai: ai, que dor de cabeça! Ai, que dor de cabeça! Então o pai disse a um dos empregados: leve o menino para a mãe. O empregado carregou o menino até o lugar onde a mãe estava. Ela ficou com ele no colo até o meio-dia. Então ele morreu com uma dor de cabeça forte. Versículo 21. Aí ela carregou para o quarto de Eliseu e pôs na cama. Depois saiu, fechou a porta e chamou o marido e disse: mande um empregado trazer uma jumenta. Eu preciso ir falar com o profeta Eliseu. Volto o mais depressa que puder. O marido perguntou: por que você vai falar com ele hoje? Hoje não é sábado nem dia de festa de lua nova. Não faz mal, respondeu ela.
Aí ele mandou que pusesse os arreios no jumenta e ordenou ao empregado: faça o animal andar mais depressa que puder, só pare quando eu mandar. E assim ela saiu e foi ao Monte Carmelo, onde Eliseu estava. Quando ela ainda estava um pouco longe, Eliseu viu chegando e disse ao seu empregado: veja, a mulher de Sunem vem vindo aí. Corra até lá e pergunte se tudo está bem com ela, com o marido e com o filho. A mulher disse a Geazi que estava tudo bem, porém, quando chegou ao lugar onde Eliseu estava, ela se ajoelhou diante dele, abraçou os pés de Eliseu. Eliseu disse: não faça isso. Geazi tentou tirá-la dos pés. Não está vendo que ela está muito aflita? O Senhor Deus não me disse nada sobre isso. Então a mulher disse a Eliseu: Senhor, por acaso eu te pedi um filho? Não lhe pedi que não me enganasse? Eliseu virou-se para Geazi e disse: apronte-se, pegue o meu bastão e vá. Não pare para cumprimentar ninguém que você encontrar. Se alguém cumprimentar você, não perca tempo respondendo. Vá direto. Põe o meu bastão em cima do menino. Mas a mulher disse a Eliseu: juro pelo Senhor Deus e juro pelo Senhor mesmo, eu não deixarei aqui. Aí Eliseu se levantou e foi com ela. Geazi foi na frente, colocou o bastão em cima do menino, porém ele não soltou nenhum gemido, nem havia nele qualquer outro sinal de vida. Então Geazi voltou para encontrar Eliseu e disse: o menino não acordou. Quando Eliseu chegou, entrou sozinho no quarto e viu o menino morto na cama. Então fechou a porta, orou a Deus, o Senhor. Depois deitou-se sobre o menino, pondo a sua boca sobre a boca dele, os olhos sobre os olhos, as mãos sobre as mãos. Quando Eliseu se deitou sobre o menino, o corpo da criança começou a esquentar. Eliseu levantou-se, andou de um lado para o outro no quarto. Depois voltou e deitou-se de novo sobre o menino. Aí o menino espirrou 7 vezes e abriu os olhos. Então Eliseu chamou Geazi e mandou ele chamar a mãe. Quando a mulher entrou, Eliseu disse: pegue seu filho. Ela caiu aos pés de Eliseu, encostou o rosto no chão e depois pegou o menino e saiu. Palavra do Senhor. Graças a Deus, que texto. Qual foi, padre? Segundo Reis, capítulo 4, do versículo 8 a 37. Mas, padre, o senhor vai explicar e rezar? Depois do intervalo.

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0: O meu rosário está aqui na minha mão. Nossa Senhora do Rosário, cadê o seu? E o texto, padre? Você viu que eu tive que fazer uma leitura rápida para não deixar para amanhã, porque tinha que ser tudo condensado hoje. Leitura do livro do profeta Eliseu. Segundo Reis, não conhecia esse texto? Capítulo 4, do versículo 8 ao versículo 37. Como entender esse texto, padre? Vou tentar ajudá-los. A passagem começou, se você lembrar, mostrando uma mulher importante. Ela percebe que Eliseu é um homem de Deus e lhe oferece alimento, hospedagem, prepara um pequeno quarto para Eliseu com cama, mesa, cadeira e lamparina. Esse detalhe é precioso, porque ela abre espaço para Deus. Acolhendo o homem de Deus, ela abre espaço para Deus, para a missão de Deus na sua casa. Sua atitude não nasce de um pedido, ela simplesmente acolhe. A fé começa com generosidade. Eliseu percebe, você escutou o texto, você pode conferir depois, que a mulher não tinha filhos, seu marido era idoso. Então ele anuncia: o ano que vem terás um filho. Ela responde até com incredulidade: não mintas para mim, não me engane. Mas o menino nasceu. Aqui encontramos uma mensagem muito bonita. Deus conhece os desejos e as dores que muitas vezes carregamos no silêncio. Ela nunca tinha falado isso a Eliseu, mas Deus sabe das nossas dores, dos nossos sofrimentos e desejos, mesmo que guardemos silêncio. Ela não tinha pedido um filho ao profeta, mas Deus conhecia. O que está no seu coração que ainda deseja em Deus? Peça a Ele. O que acontece é uma tragédia. O menino sai, anos depois, gritando, encontro do pai, com dor de cabeça, fortes dor de cabeça. E ele morre. É claro que a mãe reage de forma humana, mas ela não aceita. Ela pede um jumento e vai correndo atrás de Eliseu. Ele pergunta: tudo bem? É interessante você perceber. A mulher encontra Eliseu e se agarra aos pés, uma mulher de fé. E ela não aceita: eu não voltarei sem você. Eliseu vai até o menino, entra no quarto e ora no Senhor. Se deita sobre a criança. Ele espirra 7 vezes e abre os olhos. E Eliseu diz à mãe: toma teu filho. Qual é a atitude da mãe? Ela se prostra de novo. Rezou se prostrando, recebe o filho e se prostra. O centro da passagem é mostrar: se tivemos fé, se temos fé suficiente, Deus nos atenderá. Nem sempre dará aquilo que queremos, mas Deus nunca nos abandonará. A passagem aponta uma verdade, aquilo que saberemos plenamente em Cristo: Deus não abandona o homem diante da morte. Lá, o menino foi reanimado. Também Lázaro foi reanimado. Mas Jesus dá o fim à morte, abrindo a ressurreição. Por isso, leiamos esse texto como uma prefiguração da ressurreição e da esperança pascal. Amém. Mais um grande fato miraculoso de Eliseu. Louvado seja Deus. Espero que você esteja gostando. Está gostando, sacristão? Aí, ele está gostando. E você? 41-3221-6060. Luziene, que a paz de Jesus esteja com você, Luziene. Alô?
1: Oi, padre. Bom dia.
0: Bom dia. Deus abençoe. Está falando de onde?
1: Discerna, Espírito Santo.
0: Estava escutando o texto?
1: Estava.
0: Forte, não é, filha?
1: Muito forte.
0: Diga lá, minha querida, como é que você me acompanha ali em Serra, Espírito Santo?
1: Pela Rádio América e pelo YouTube.
0: Então diga lá, a palavra é sua, meu abraço, Rádio América.
1: Eu queria dar um testemunho, pai.
0: Mas fala mais alto, dê o testemunho bem alto, filha.
1: Tá. Eu fiquei uns 3 anos com sangramento, que eu tinha mioma. E nesses anos, há mais de 10 anos que eu ouço o senhor. Sempre
0: Sim.
1: acompanho, fazendo as novenas, rezando o texto de Jesus da Santa Chaga.
0: Amém.
1: Aí eu fui fazer os exames para fazer a cirurgia e a médica falou que eu não precisava de cirurgia, porque eu já estava entrando na menopausa, que eu tenho 51 anos. E graças a Deus, eu creio que foi o milagre de Jesus nas Santas Chagas na minha vida. Eu não precisei passar por essa cirurgia e o sangramento cessou.
0: Sério, filha?
1: Aham.
0: Eu tô lembrando aqui da hemorroíça que tocou em Jesus e foi curada também do sangramento. Então diga, Luziane, eu sou o milagre.
1: Eu sou um milagre.
0: De Jesus das Santas Chagas.
1: De Jesus das Santas Chagas.
0: Graça recebida, graça testemunhada.
1: Graça testemunhada. Eu toco o sino, sacristão.
0: Deus abençoe, querida. Quer deixar alguém em oração, Luziane?
1: Eu quero deixar meu filho Lucas.
0: Tô anotando.
1: Meu marido Eduardo.
0: Tá.
1: Minha irmã Maria dos Anjos.
0: Peraí, Maria dos Anjos.
1: E minha amiga Célia Maria, que acompanha o senhor todo dia.
0: Tá certo, Célia Maria. Que Deus abençoe Luziene de Serra Espírito Santo pelo YouTube. Lá temos quem nos transmite a Rádio América AM, FM de Vitória Espírito Santo, ao arcebispo Dom Ângelo Ademir Mesari de Vitória. Gente, nós estamos hoje dia Nossa Senhora do Rosário. Nossa Senhora do Rosário. Você sabia que São João Maria Vianney, o cura d'Arce, assim dizia: com esta arma, o rosário, afastei muitas almas do diabo. Escutou? O patrono dos padres, São cura d'Arce, São João Maria Vianney: com esta arma, afastei muitas almas do diabo. Como se não bastasse, filho. Quanto Nossa Senhora tem nas aparições pedido: voltem a rezar o terço, voltem a rezar o terço. Fica aí o apelo. Querido povo de Deus, quero fazer um convite a você. Nós estamos agora buscando reformar, pintar. Na verdade é climatizar, reformar o reboco fora do santuário que está caindo. É uma igreja de mais de 70 anos. E eu gostaria de pedir, se você puder, na sua generosidade, faça sua doação assinando livrocasadamãe.com.br. Como é que eu faço, padre? Eu não sou de Curitiba. Você pode através do Pix. Você está vendo o QR Code. Pelo QR Code ajuda. Mas também pelo Pix. 766-448-500-0043-55. Livro casadamãe.com.br. Você está vendo o livro? Ele é virtual agora. Muitos nomes, muitas colaborações. Mas o ano que vem já está certo. Vou fazer uma peregrinação. Ainda não anunciei o dia, mas vou levar a este santuário que você está vendo, na televisão e descrevo pelo rádio. É o Santuário de Nossa Senhora de Guadalupe, na cidade do México. Por isso, faça sua contribuição. Ajude-nos a pintar, reformar a casa da mãe de Guadalupe. Eu vou para o intervalo e eu volto, gente. O terço está aqui comigo. Está com você ainda? Nós voltamos para a novena de Nossa Senhora Aparecida. Volte comigo.
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0: queridos filhos e filhas, hoje não tem rádio irmã, mas é o som dessa música. Família que reza unida. E sabe que eu fiquei, podia ter pedido, né? Mas fica aqui meu apelo, Ana Cláudia. Eu falei com a Alice. Você que é tão devota, tá aí envolvida na comunidades de base, é ministra, tá ali toda. Torne-se uma mensageira da Capelinha de Jesus das Santas Chagas, Ana Cláudia. E também quero fazer um pedido para Luziene. Você recebeu uma grande graça, gente, a cura de um tumor, de um sangramento. Torne-se uma líder mensageira das Santas Chagas. 0800-410-6060. Você sabe que a devoção ao rosário é muito forte. Muito forte. E eu gostaria de lembrar Santa Teresinha do Menino Jesus. Ela dizia assim, Santa Teresinha de Lisieux, a Teresinha. Pelo rosário, podemos tudo alcançar. Segundo uma bela comparação, continua ela, é uma longa cadeia que liga o céu à terra. Uma das extremidades está em nossas mãos. Lembra? Eu comecei o programa assim. E a outra na Santíssima Virgem. Enquanto o rosário for rezado, Deus não poderá abandonar o mundo, pois essa oração é poderosa em seu coração. E agora, falando do nosso São Pio de Pietrelcina, ele diz: Satanás quer destruir a oração, mas nisso ele nunca terá sucesso. O rosário é a oração daqueles que triunfam sobre tudo e todos. Foi Nossa Senhora quem nos ensinou esta oração, assim como foi Jesus que nos ensinou o Pai Nosso. O Satanás não triunfará. Lindo, né? E é verdade. Eu expliquei. Nossa Senhora nos ensinou a Ave Maria e Jesus nos ensinou o Pai Nosso, Santo Rosário. Oh, coisa linda. Oh, coisa linda, gente. Como é bom ser católico, gente. Filhos queridos, eu queria dizer que nós vamos no ano que vem celebrar Pentecostes em dois lugares, em dois momentos. O primeiro momento vai ser em Assis, terra de São Francisco de Assis. E o segundo momento em Roma, com o Papa Leão XIV. Entre em contato conosco através do 419-8753-3300. Não deixa para a última hora não, gente. Fecha agora. Eu vou contar que é uma peregrinação que eu não fiz ainda nesses lugares. É inusitada. Nós começamos em Palermo, onde estão os restos de Santa Rosália. Também iremos conhecer a igreja Martonara, bizantina, a Catedral de Santa Maria, coberta de mosaicos, que até inspirou o Santuário de Guadalupe. Cefalu, missa dominical numa catedral normanda. Siracusa, onde eu vou pagar uma promessa, porque lá foi onde Santa Luzia foi morta, martirizada. E lá tem as relíquias. Taormina, uma cidade lindíssima. Iremos também a Torreno. Iremos também Tireno, perdão, Messina. Iremos a Pompeia, um vulcão do século, do ano 79 depois de Cristo, Vesúvio. E Nossa Senhora da Pompeia, do Rosário de Pompeia. Pensou já aí na Costa Amalfitana? Pois bem, nós iremos. Também na Ilha de Capri, onde vamos também a uma igreja de São Miguel Arcanjo, em Nápoles, onde tem o tesouro de São Januário, aquele santo cujo sangue ainda liquidifica até hoje. E aí chegamos em Assis. Passamos em Assis, passamos 2-3 dias... onde vamos celebrar Pentecostes, mas você vai comigo. São Francisco de Assis, São Carlo Acutis, Santa Clara. E depois vamos para Roma, as Basílicas Papais. E o encontro com o Papa Leão XIV está prescrito para celebrar os 60 anos. 419-8753-3300. 419-8753-3300. E vamos agora à novena. Aqui o Terço Mariano e Jesus da Santa Chaga nas mãos. Rezemos o terceiro dia de Nossa Senhora Aparecida.
1: Rogai por nós,
0: ó incomparável Mãe, Nossa Senhora da Conceição Aparecida, Mãe de Deus, Rainha dos Anjos, Advogada dos Pecadores, refúgio e consolação dos aflitos e atribulados. Nossa Senhora Aparecida, cheia de poder e de bondade, lançai sobre nós um olhar favorável, para que sejamos socorridos por vós em todas as necessidades em que nos acharmos. E de modo particular hoje, faça o meu pedido, faça o seu pedido. Nossa Senhora Aparecida, padroeira do Brasil, livrai-nos de tudo que possa ofender-vos e ao vosso Santíssimo Filho. Nossa Senhora Aparecida, preservai-nos de todos os perigos da alma e do corpo. Dirigi-nos em todos os assuntos espirituais e temporais. Livrai-nos da tentação do demônio, para que, trilhando o caminho da virtude, possamos um dia ver-vos e amar-vos na eterna glória. Nossa Senhora Aparecida, rogai por nós. Nossa Senhora Aparecida, intercedei por nós. Nossa Senhora Aparecida, fazei-nos dignos das promessas de Cristo. O Senhor esteja convosco, Ele está no meio de nós. Hoje, dia de Nossa Senhora do Rosário, abençoai, Senhor, a água, a roupa dos enfermos, as fotos de família. Pai, Filho, Espírito Santo, amém. Eu termino com um clipe, pelas mãos de Maria, YouTube, Padre Manzotti, evangelizar é preciso.

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chegando. Quer dizer, já estou aqui desde as 10, tá? Aí, só deixar aqui um disclaimer aqui, né? Tem gente falando, Márcio, por que você não tá ficando até as 3? Gente, eu chego aqui às 10, tá? Eu faço a técnica do horário do Padre Reginaldo, depois entro ao vivo às 11 e vou até às 2, tá? Então, cumprindo aí meu horário. Então, eu chego às 10. Tem gente que pensa que eu chego agora às 11 horas, né? Pois é. Então, tô junto com você aqui na sua atual, a partir de agora com o nosso atual, o nosso Bom Dia Atual, segunda edição. Com a sua participação, você manda a sua mensagem lá no nosso WhatsApp Atual 35264083. Pede sua música, pede um alôzinho, manda sua mensagem de texto. Se preferir, pode mandar seu áudio. Perca aí a sua vergonha, porque tem muita gente que fala assim, me encontra às vezes aí em algum lugar, eu tô fazendo a transmissão da missa, né? Eu tô lá no Amparo, tô lá na Matriz, ou me encontra aí no mercado, enfim, no posto de gasolina. Aí fala assim, eu te escuto, mas nunca mandou uma mensagem aqui no WhatsApp, né? Então manda aí, Márcio, tô te ouvindo agora, tô ligado, que eu não vou adivinhar que você tá me ouvindo, né? Então manda sua mensagem aí no nosso WhatsApp e participa do nosso Bom Dia Atual. Interaja comigo, vá. Vida real aí, vai lá. A gente começa com Heitor Costa, música Dia 1. Hoje já é dia 7 de outubro, meu Deus, já, né?

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3: O Caminho da Sorte agora está com todas as extrações Lotep Paraíba disponível para os apostadores pagando a mesma cotação da Federal. Agora vamos à extração Pernambuco das 11 horas. Primeiro prêmio 91,56. Gato. Segundo prêmio 23,63. Leão. Terceiro prêmio 50,99. Vaca. Quarto prêmio 85,34. Cobra. E quinto e último prêmio 70,47. Elefante. Extração das 11 horas.
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3: Começando o nosso momento romântico. Momentos de amor, primeira edição aqui. 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
7: Começando o nosso WhatsApp atual, aqui na sua melhor escolha. Opa, desculpa aí. É, grava o seu áudio e manda aqui pra nós no nosso WhatsApp 3526-4083. Mas ó, tem que ser áudio, tá? Tá só aí, mesmo quem é ouvinte já antigo, às vezes vacila, né? É, fica mandando mensagem de texto nesse horário. Mas esse horário, você tem que pedir sua música através do áudio, beleza? Então grava o seu áudio e manda aqui pra nós no 3526-4083. Até uma da tarde tá rolando o nosso WhatsApp atual.

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2: Atual melhor escolha agora 12h42.
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2: Eu quero pedir uma música do Leonardo. Qualquer uma delas, das antigas, pra vocês todos aí da rádio.

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0: também, daqui a pouco tem o plantão das últimas 24 horas com Renê Macedo. Os casos de polícia para você aqui na sua atual. E mais, bancos devem devolver saldos de bets entre 9 e 14 de outubro. Operação da PF mira policiais acusados de vender fuzis para o tráfico. Já já também, PEC que acaba com a escala 6x1 entra no segundo dia de discussão no Senado. Para você trabalhador, você que é CLT, você que tem sua carteirinha assinada, fique de olho, viu? Nessa PEC, nessa votação, em quem você votou e como ele vai votar, viu? Preste bem atenção. E já já você vai ficar sabendo também, Receita enviará carta a 500 mil contribuintes que estão na malha fina. Ou seja, você que declarou, caiu na malha fina, todo mundo já recebeu a restituição e você, até agora, nada. Pois é, a Receita vai enviar a carta para todas as pessoas que caíram aí na malha fina. Já já essas e outras notícias dentro do seu atual é top. Música e muita informação no seu início de tarde. E claro, também com a sua participação pelo 3526-4083, nosso WhatsApp, que também é o nosso número fixo.
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Tribunal Superior Eleitoral marcou para amanhã às 10 horas o julgamento que vai decidir se o candidato ao governo do Rio de Janeiro, Antony Garotinho, do Republicanos, pode desistir de um recurso apresentado ao tribunal. O resultado do julgamento também pode definir se Douglas Ruas, do PL, será declarado eleito no primeiro turno para comandar o governo estadual. O Ministério Público Eleitoral enviou nesta terça-feira ao TSE parecer favorável ao pedido de Antony Garotinho para desistir do recurso contra a decisão que barrou sua candidatura. Antes da votação no último domingo, o ministro Floriano de Azevedo Marques, do TSE, demonstrou entendimento de que os votos de Garotinho não poderiam ser considerados válidos e deveriam constar como anulados sob

0: bijude-se no primeiro turno. Por decisão da Justiça Eleitoral, Garotinho está inelegível devido à condenação por ato doloso de improbidade administrativa em 2018. Com o julgamento de amanhã, uma nova totalização dos votos será determinada e o Tribunal Regional Eleitoral do Rio poderá proclamar Douglas Ruas eleito no primeiro turno, já que terá mais de 50% dos votos válidos, excluídos os brancos e nulos. Com informações da Agência Brasil, da Rádio Nacional no Rio de Janeiro, Cristiane Ribeiro.
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2: Bom dia.

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4: O Caminho da Sorte agora está com todas as extrações Lotep Paraíba, disponível para os apostadores, pagando a mesma cotação da Federal. Agora vamos à extração Pernambuco das 12h40. Primeiro prêmio 88,04 Avestruz. Segundo prêmio 37,59 Jacaré. Terceiro prêmio 50,95 Veado. Quarto prêmio 43,15 Borboleta. E quinto e último prêmio 71,06 Águia. Extração das 12h40.
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4: A tua melhor escolha, agora 1h24. Deixa eu mandar aqui boa tarde para a Thaís, está pedindo música da banda Saíra, vai curtir na sequência. Também mandar aqui um abração especial a nossa ouvinte, a Josefa, tá ligadinha aqui na atual. Um abração, meu amigo Raminho, tá ligadinho aí no Alto Nossa Senhora do Amparo também, com o rádio ligado na rádio, que é a minha, a sua melhor escolha.
6: Boa

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2: Nas últimas 24 horas, mataram 7 pessoas em Pernambuco. Mês de outubro, são 53 assassinatos até esta madrugada. E ontem, a SDS Pernambuco divulgou o número oficial dos homicídios do mês de setembro. Setembro fechou com 252 assassinatos. De 1º de janeiro até esta madrugada, já mataram 2.170 pessoas no estado. Em Timbaúba, Marcelo José da Silva, 28 anos, foi encontrado morto a tiros. Autoria e motivação ainda são desconhecidas. Em Caruaru, o adolescente Luiz Carlos Cândido dos Santos, de 16 anos, foi encontrado morto dentro de um açude. Ele estava desaparecido desde a última sexta-feira. Familiares levantaram a suspeita de que outros adolescentes possam ter envolvimento no caso. Entre Saloá e Iati, José Barros Silva Júnior, 35 anos, morreu após sofrer um acidente de motocicleta. Ele chegou a ser socorrido para o Hospital Regional do Moura, em Garanhuns, mas não resistiu. Em Buí, João Paulo Cavalcante da Silva, 21 anos, morreu afogado após pular em um açude lá da área rural. Segundo informações, ele não sabia nadar. Em Araripina, Caio Emerson, 21 anos, morreu após a motocicleta em que estava como passageiro bater em um Fiat. O condutor da moto ficou ferido. Essas foram as principais ocorrências das últimas 24 horas em Pernambuco.
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6: A tua melhor escolha agora, 1h45.

0: Empresas responsáveis por sites e aplicativos de apostas, as bets, têm até hoje para informar aos bancos os saldos das contas dos apostadores. Segundo o ministro da Fazenda, Dario Durigan, o montante supera 1,3 bilhão de reais, valor que deverá ser devolvido a 26 milhões e meio de apostadores.
1: A grande maioria desses apostadores tem saldo muito pequeno, 1%, né, em algo como 200 mil apostadores representam 80% do saldo que hoje está pendente de ser resgatado nas bets até então autorizadas. 3,4% dos apostadores representa 90%.
0: Dario Durigan reforça que a ofensiva contra as apostas ilegais representa uma mudança no fluxo de dinheiro das famílias.
1: A gente já tinha identificado entre 600 e 650 milhões por dia que saía da poupança popular e ia para as bets, dinheiro da economia real, que passa a ficar com as famílias. Esse é um ganho bastante importante.
0: Entre a sexta-feira, dia 9, e a próxima quarta-feira, 14 de outubro, os bancos deverão realizar a devolução dos valores aos apostadores. Se houver algum problema na restituição, o saldo vai ser encaminhado à Caixa Econômica Federal, que deverá providenciar o retorno do dinheiro aos apostadores. Além do encerramento das plataformas antes autorizadas a funcionar, o governo federal pediu o bloqueio de 13.241 sites ilegais de apostas desde 25 de setembro, quando as bets foram proibidas no país. Também foi pedida a retirada de milhares de páginas e perfis em redes sociais que atingiam mais de 17 milhões de usuários. Com informações da Agência Brasil, da Rádio Nacional no Rio de Janeiro, Priscila Terezo.
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viu, aqui na sua atual, ó, nosso Atual Top continua, tá bom? Eu vou ali almoçar, porque eu já tô já, né? Na hora do lanche já, né? Às 3, meu amigo Leandro Silva chega pra interagir com vocês, mas não precisa desligar. Eu deixei aqui muita música, muita informação pra você continuar na sintonia da sua atual, a melhor escolha!

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0: Polícia Federal e o Ministério Público do Estado do Rio de Janeiro fazem nesta quarta-feira a Operação Magem para desarticular um grupo de policiais e ex-policiais militares que negociavam fuzis, vazavam dados sigilosos da segurança pública e lavavam dinheiro para a facção criminosa Terceiro Comando Puro, que atua no chamado Complexo de Israel, na zona norte da capital fluminense. As investigações apontaram que o grupo movimentou mais de 250 milhões de reais em 4 anos, entre contas pessoais e de 5 empresas, dos ramos de alimentação, comércio de materiais de construção e reforma, que lavavam o dinheiro do tráfico das armas. O Ministério Público já conseguiu na Justiça o bloqueio desse dinheiro, o sequestro de 3 imóveis e de 31 veículos. No primeiro balanço divulgado pela PF, 5 pessoas haviam sido presas, sendo 1 PM da Ativa, 3 ex-PMs e 1 ex-comissionado da Assembleia Legislativa do Estado. Foram apreendidos fuzis, 1 pistola e carregadores. O traficante Álvaro Malaquias Santa Rosa, o Peixão, chefe do tráfico no Complexo de Israel e que também é um dos alvos da operação, continua foragido, junto com outro investigado. Os policiais federais cumprem 7 mandados de prisão preventiva e 18 mandados de busca e apreensão domiciliar em endereços dos investigados, em 4 bairros da capital e nos municípios de Nova Iguaçu, Angra dos Reis, Mesquita, Nilópolis e Seropédica. De acordo com o Ministério Público, os 10 denunciados à Justiça vão responder pelos crimes de organização criminosa armada, comércio ilegal de armas de fogo e munições, violação de sigilo funcional, agiotagem e lavagem de dinheiro. O Ministério Público do Rio de Janeiro requereu ainda a retenção dos passaportes dos alvos de prisão preventiva e a comunicação à Polícia Federal para a inclusão dos mandados no sistema da Interpol, diante do risco de evasão do país. Da Rádio Nacional no Rio de Janeiro, Cristiane Ribeiro.
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0: A PEC que acaba com a escala 6-1 entra no segundo dia de discussão no Senado. Previsão de votação na semana que vem. Previsão, porque apesar do compromisso do presidente da Casa, Davi Alcolumbre, não é certo que a proposta seja de fato votada em dois turnos. É que a oposição está articulada para barrar o texto e a ausência em plenário para derrubar o quórum é uma das estratégias que toma força depois do primeiro turno, quando o resultado das urnas mostra que os senadores eleitos são, em sua maioria, de direita, que é contra o fim da 6-1. Esse foi o centro das discussões da campanha eleitoral nessa segunda-feira. Os dois candidatos falaram sobre isso. Flávio Bolsonaro, do PL, reafirmou sua posição contrária e defendeu uma proposta alternativa, a da remuneração por horas trabalhadas. O trabalhador vai fazer o seu salário conforme o tanto que trabalhar.
1: O meu posicionamento é o que já é público, é que eu tenho uma proposta infinitamente melhor do que essa proposta que está na mesa, que é da liberdade para o trabalhador escolher a sua própria carga horária. Por exemplo, trabalhar 4 horas por dia, 4 horas de manhã, ou 4 horas da tarde, ou trabalhar no final de semana. Então, nossa proposta é dar essa liberdade para que o trabalhador monte a sua jornada de trabalho conforme a sua possibilidade, a sua necessidade.
0: À noite, o candidato Lula do PT rebateu. Disse que agora, quando for para votar mesmo, as máscaras vão cair. E que está confiante que o presidente do Senado vai mesmo colocar em votação.
2: Eu estou confiante que o presidente Alcolumbre vai colocar em votação. Estou confiando que o Senado vai repetir a decisão que já foi tomada pela Câmara. Estou confiante que o PL vai demonstrar se tem coragem ou não de votar a favor do fim dessa escala que faz as pessoas trabalharem 6 dias e fica só em casa.
0: Ainda como parte da estratégia do PL, nesta quarta-feira, o partido se reúne com Flávio Bolsonaro, com governadores, senadores e deputados eleitos à tarde. Antes, o candidato se reúne com os partidos que já declararam apoio a ele nesse segundo turno, PP e União Brasil, e depois o Novo. Lula do PT está sem agenda pública de campanha, pelo menos por enquanto, para esta quarta-feira. Da Rádio Nacional em Brasília, Priscila Mazenotti.

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cerca de 500 mil contribuintes vão receber cartas da Receita Federal para que acertem as declarações de imposto de renda que estão na malha fina. É o chamado Projeto Cartas 2026. O objetivo é estimular que as pessoas regularizem a própria situação antes de serem notificadas ou intimadas e assim evitar multas. As mensagens vão ser enviadas até o dia 20 de outubro. Entre os erros mais comuns, esquecer de declarar rendimentos recebidos de forma pontual, rendimentos recebidos pelo dependente, errar o ano ou valor de despesas médicas, entre outros. Para saber se a declaração tem algum problema, o contribuinte deve acessar o serviço Meu Imposto de Renda na página gov.br/Receita Federal na internet ou pelos aplicativos da Receita para celulares. Se ela estiver retida na malha fina, vai aparecer a informação com pendência. Aí, basta clicar no link da pendência para saber o motivo da retenção e como resolver. É importante checar se os valores estão todos corretos e se tem documentos que comprovem as informações. Aí, basta enviar uma declaração retificadora. Não precisa ir presencialmente numa unidade da Receita Federal para isso. Da Rádio Nacional em Brasília, Gabriel Bruno. 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
2: E aí, gente, muito boa tarde. Começando aqui mais uma edição do nosso Atual é Top, com muita música no seu rádio. Até às 5 vai rolar por aqui a sua participação também, 3526-4083. Participe comigo, já tá liberado o WhatsApp para você mandar aqui a sua mensagem de áudio ou de texto, fazer parte aqui da programação, parabenizando aqui a todos que estão de idade nova. Parabéns!
3: Parabéns!
2: Parabéns para você!
3: Parabéns para você!
2: É isso aí, parabéns aí pra você que tá de idade nova. E o WhatsApp já tá aberto aqui, aguardando sua participação. Tô online, hein? Tô online por aqui. 3 e 6, vamos começar aqui, ó, com Solange Almeida, Aviões do Forró, Chão de Avião. Isso aqui é pra matar a saudade, é das antigas, hein? Aumenta o som.

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0: umas malas, Simone Mendes. E agora tem notícias aqui na Atual. Olha, gente, duas irmãs são atropeladas por carro desgovernado na PE-88. Pois é. A imagem é impressionante, hein? O vídeo é impressionante. Duas irmãs foram atropeladas por um carro desgovernado no município de Orobó. Fica no Agreste. O acidente aconteceu no fim da tarde de ontem, às 5h23, na PE-88, quando as vítimas caminhavam na lateral da rodovia. As imagens são fortes e mostram o momento em que o carro rodopia na estrada e atinge duas mulheres. As vítimas desse atropelamento foram Conceição Albuquerque, de 29 anos, e Natália, de 25 anos. O SAMU foi até o local do acidente para socorrer as irmãs. Conceição foi levada para o hospital Severino Távora, no centro de Orobó, enquanto Natália foi encaminhada para a restauração no Recife. Um sobrinho das vítimas, que prefere não ser identificado, contou que Conceição recebeu alta hospitalar e se recupera em casa. Ele também disse que Natália continua na HR, mas está bem e aguarda autorização para voltar para casa. Que susto, hein? A imagem, como eu falei, é impressionante. O carro vem com tudo e atropela as duas. Outra informação que chega para a gente aqui: motociclista morre e criança fica ferida em acidente no Recife. Um motociclista morreu hoje de manhã após colidir com uma bicicleta na Avenida Abdias de Carvalho. Duas pessoas ficaram feridas no acidente e foram socorridas. A esposa do condutor da moto, que tem 28 anos, e estava na garupa do veículo, e uma criança de 11 anos que atravessava a via pedalando. Outras informações daqui a pouquinho, a qualquer momento, na sua Atual FM, 100% a melhor escolha.
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0: De volta aqui na Atual, a melhor escolha. Vamos curtir muita música boa neste bloco, em 3 e 24.

0: Isso de Natson Ferinha, 3h38, atual, muito boa tarde, a melhor programação de rádio do interior de Pernambuco é aqui na sua 105.1, a galerinha compartilhando com a gente o link aqui do aplicativo Rádios Next, que está acompanhando a nossa programação, como nosso ouvinte Jonas lá da usina. Alô Jonas, boa tarde. Estou ouvindo a atual FM pelo Rádios Net. Coisa boa, obrigado meu amigo. Todo mundo aí na sintonia. Você também pode ouvir, nem precisa baixar o aplicativo se não quiser, tá? Digita lá o nome Atual FM 105. Aí você já vai ouvir a nossa programação em tempo real. 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É a sua Atual FM, primeiríssimo lugar em audiência no seu coração.
1: Sucesso do Lídia Queiroz. Um abraço para todos vocês aí, né? E todos os ouvintes da rádio, Rádio Atual, sempre a melhor escolha.
0: Muito bem, valeu, Gerson. Um abraço para vocês aí do Lídia.
2: Aqui é Oi. Vânia, do Loteamento Real.
0: Oi, Vânia.
2: Toca para mim, por favor. Flávio José, Atual FM, a melhor escolha.
0: Obrigado, gente. Valeu pela participação. Tem aqui também a Lecilda. Oi, Lecilda.
3: Que é Lecilda de Lagoa Redonda. Gostaria de escutar a música de Joelma do Calypso. Oferecer para minha neta Eloá Andréa e para toda a minha família e para todo o povo de Vitória de Santo Antão e dizer a melhor rádio da cidade é a Atual FM, a melhor escolha. Beijo para todos.
0: Ok, dado o recado aí, beijo também para todos. Valeu, valeu, gente. Olha aí o nosso WhatsApp com a sua participação, 3526-4083. Dona Ana lá no sítio Tamanduá tá participando, já curtiu a música do Roberto Carlos, não adianta. Alô aqui pra Rosa, lá em Pombos, Dora de Campinas. Nosso ouvinte Marco Vinícius mandou áudio aqui, ó.
4: Vinícius do sítio Sapucaia de Pombos. Eu quero escutar uma música, quero oferecer pra todos os ouvintes da Atual. Atual FM, a melhor escolha.
0: Ok, valeu Marco Vinícius, boa tarde pra você. Curtimos Rafaela Santos, a música Quarta Cadeira, há poucos instantes aí foi pro nosso ouvinte Vando, também tá na sintonia conosco, 3 horas 40 minutos, continue participando, 3526-4083, WhatsApp e o telefone aqui da sua Atual FM.

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4: Dona Severina Moura, lá no sítio Girimum, já está aí na expectativa, na audiência conosco. Boa tarde, dona Severina Moura, que Deus a abençoe. Nosso ouvinte Jonas mandou um áudio por aqui.
5: Boa tarde, Leandro.
4: Boa tarde.
5: Aqui é Jonas da Usina Município de Pombos.
4: Liga, Jonas.
5: É, coloca o meu nome na oração aí. Jonas e família. Um forte abraço aí para todos os ouvintes e toda a equipe da Atual FM, é a melhor escolha.
4: Obrigado, meu amigo. Boa tarde para você. Nida, lá de Pombos também, toda a família. Hilda, pede oração pelos seus filhos. Hilda, aí na cidade de Pombos, também está participando. Igor do Loteamento, José de Lemos, toda a família. Melo, Gabriel, ao lado de Cibrazém. Olha aí, todo mundo participando. 3526-4083. Deposite sua confiança no que Deus não lhe falha. Confie em Deus o dia inteiro, mesmo enfrentando tribulações, e até quando desistir, parece ser a única solução. Tenha fé no poder que só Ele pode lhe dar e receba essa dádiva especial que ajudará você a conquistar o que parece impossível. Com o Criador de todas as coisas ao seu lado, não existem razões para duvidar ou temer. Agarre-se à esperança de que Deus intercederá a seu favor. Siga em frente com determinação, tendo o apoio e o amor de Deus.
6: Boa tarde, querido filho. Boa tarde, família amada. Quero muito levar nas missas do final de semana as suas intenções. Acesse o site www.padrereginaldomanzotti.com.br.
7: Em nome do Pai, do Filho, do Espírito Santo. Amém.
6: Nossa Senhora Aparecida, o sol se põe, a tarde chega. E nesta tarde, Mãe Aparecida, eu quero renovar a minha consagração total e plena a Jesus. Entregar-me, Mãe, sobre os teus cuidados. Porque bem sei, Mãe, padroeira do Brasil, que se me colocar sob os teus cuidados, não me perderei. Eu consagro os meus trabalhos, sofrimentos e alegrias. Eu vos consagro, Mãe, o meu corpo, a minha alma e toda a minha vida. Eu vos consagro, Nossa Senhora Aparecida, minha família. E peço, Mãe, livrai-nos de todo mal, das doenças e do pecado. Nossa Senhora Aparecida, abençoai nossas famílias. Protegei os doentes, as criancinhas. Abençoai a Igreja. Abençoai o povo de Deus. Nossa Senhora Aparecida, lembrai-vos que sois a nossa padroeira, poderosa padroeira de nossa pátria. Abençoai todos os governantes, cessai a corrupção, a mentira. De modo especial, Mãe, olhai pelos desvalidos, excluídos e empobrecidos. Dai-nos a vossa bênção, Mãe. Ave Maria, cheia de graça, o Senhor é convosco. Bendita sois vós entre as mulheres, e bendito é o fruto do vosso ventre, Jesus. Santa Maria, Mãe de Deus, rogai por nós, pecadores, agora e na hora de nossa morte. Amém. Nossa Senhora, fazei-nos dignos das promessas de teu Filho Jesus. Amém.
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1: Sucesso pra vocês, Zezé Neto e Cristiano, Largado as Traças, a pedidos. Eu sou o Vitor Robson, lá de Estrada Nova. E essa daqui do Augusto César pra Maria do Jardim Piranga, 4h14. Atual, uma ótima tarde pra você.

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0: A chave da felicidade, mala sem alça, 4h28. Vamos aqui no nosso WhatsApp continuar atendendo as indicações, as participações que estão chegando por aqui. Valeu, valeu, valeu, Gabriel. Oi, Branca.
1: Boa tarde, meu amigo.
0: Opa.
1: Toque pra minha música com Leonardo, Cristal Quebrado.
0: Certo.
1: Eu quero oferecer a mim, a você e a todos nós aí da nossa rádio. Branca, do Sítio do Meio. Fiquem com Deus e Nossa Senhora. Beijos pra vocês. Que hoje nós temos uma tarde de muita paz, muitas bênçãos, muitas vitórias. Aí do atual, 100% a melhor escolha. Léo, sua família e você, tá todos bem?
0: Tudo bem, Branca. Obrigado, Branca, pela participação. Tudo bem, tudo em ordem, graças a Deus. Eudes também tá por aqui participando comigo.
2: Boa tarde, Eudes.
0: Boa tarde, Eudes.
2: Ele na corredor, uma música de Léa Santana, paga pra mim. 100%, aliás... Foi.
0: Tá bom, então Eudes, boa tarde pra você. Vai curtir o sucesso de Léo Santana com a gente por aqui. Quem mais? Quem mais tá participando? Tem áudio chegando, tem a sua participação
3: Rosinha,
0: com a gente.
3: Eu quero uma música com Bruno e Marrone. A tua firme é a melhor escolha. Beijo.
0: Beijo, Rosinha. Valeu, boa tarde. Agora é 4 horas 30 minutos.

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E assim a gente vai encerrando mais uma edição do nosso Momento Jamu. Agradeço aí pela sua audiência, pela sua participação sempre aqui na Atual com as melhores músicas e as músicas mais românticas, vocês sabem, que encontram aqui no nosso Momento Jamu. Vem aí a Hora do Moção, fiquem com Deus. Até amanhã, tchau gente.

0: Programa novo está no ar!
1: Muito bem, bem!
0: Aqui, mudinho, muito bem! Isso, mudinho! 30 anos de sucesso! Ei, os brutos, mudinho! Já tem o bruto, tem galo cego, tem biró, né, viu, Ninho? Chico Berta Fera também! Tá coisando pelo pinto! Aqui também, todos eles brutos estão aqui, já é programa novo, 30 anos de rádio! Por isso que a gente diz então, aqui a vocês, quem é que acompanha a gente? Criança. A mãe com as crianças.
2: Pura conversa.
0: A gente, na hora que tá aqui, na hora que a gente tá resenhando, a gente tem o quê? Se lembrar que as mães estão acompanhando e vendo ali com a gente, com as crianças. Então a gente tem que fazer esse conteúdo também para as crianças, porque ela é o futuro e tá acompanhando a gente.
3: É a melhor coisa do mundo, mãe. Mãe, eu te amo.
2: É um conteúdo limpo, né? Assim, que criança, o adulto, o velho e pronto, já era.
0: Por exemplo.
2: Até os caducos estão assistindo.
0: Quem é que tá acompanhando a gente? João Cornim mandou mensagem agora lá.
2: E ele tá onde?
0: João Cornim, você vê, ele disse.
3: Aqui já tem, sabe?
0: Ele tava namorando, ele é casado hoje com Lude. Ele é casado com Lude.
2: Lude?
0: Lude. Aí ele
3: faz isso, né?
0: Mais ouvinte agora no ar. A gente está aqui, ele está almoçando agora. Quem fala?
2: Grande Fernando. Você está comendo Potência. No mercado público, hein?
0: O homem está aí já almoçando, merendando, e a gente aqui passando fome. Com a barriga assim grande, e a gente com a nossa lá dentro.
2: Aí dentro.
0: Ei, Fernando, está em qual cidade? Icó!
3: Eu vou tá aí agora na casa do Icó.
0: Meu patrão forte, já merendando aí, comendo uma carnezinha com macarrãozinho, né, meu patrão? Ei, Fernando, qual é a merenda normalmente na hora do almoço? Você gosta assim, um feijãozinho farofado, um arrozinho, uma carne, né?
3: Apaixonado, pra morrer.
2: Morrer de fome aqui.
0: Bom demais no Icó. É bom de verdade, rapaz. Ei, manda um abraço a todo o nosso povo do Icó que tá acompanhando a gente no nosso Ceará. Obrigado pela sua audiência por acompanhar a gente, viu?
3: Valeu.
2: Show de bola.
4: 30 anos.

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1: Chegou lá seu Geraldinho, era aquele cabo estribado, ele chegou lá todo organizado, cheiroso, a blusa aberta, os cabelos dos peitos, né, os peitos aqui, um bigodezão medonho, o estribado, velho, sabe? Chegou lá, Geraldinho, mostrou logo o dinheiro a ela, uma nota de 100. Menina, ela deu um cangapé, trepou-se nesse coqueiro e foi pro oito do coqueiro. Chegou lá no oito do coqueiro, ela pegou e prendeu os pés e deu o quê? Um mortal pra trás, segurada nos pés no coqueiro, lá no oito. Quando ela fez assim, que ela fez pra trás, a chapa dela caiu.
2: Vixe, em Anguado Mirão.
1: Quando a chapa dela caiu, menina, aí seu Geraldo já parou a chapa dela com a mão, pegou e fez o primeiro boc... Aí faz.
3: Ele acha bom, Zé.
2: É profissional, é profissional.
4: Você sabia que eu já preguei atrás dele de papo reto?
2: Pegou.
4: Sabia, moção?
1: Foi mesmo? Como foi?
2: A polícia chegou aí.
4: A pregada do jeito que você falou aí, ó. De costa, eu preguei atrás dele já.
1: Foi, né? Foi mesmo? Foi. Não, sério, papai, diga, não minta. Foi na vaquejada, foi? Tu e Dedé Lustosa?
2: Como é? Dedé Lustosa. Mas foi longe no baú agora.
1: Dedé Horizonte, o primeiro vaqueiro veio, não foi?
3: Dedé Lustosa era Brejo Santo,
2: não
3: era?
2: Não, Horizonte. Horizonte, rapaz.
3: Horizonte.
2: É.
3: Horizonte.
2: Horizonte.
3: Horizonte.
2: É O-R-O-T-O. Horizonte.
1: Muito bem, atenção para quem não sabe ainda. Além do Horizonte, deve ter Pacajus e Buqueirão de César. Como é que se escreve Horizonte?
2: É. O-R-U-I-T-U-E, Horizonte.
1: Muito bem, como é que se escreve, virou corrigir ele? Horizonte, como é que escreve, corrigir ele?
3: O-R...
2: Não, R não.
3: É.
2: O-R-T-R-O.
1: É, porque já errou.
3: Horizonte.
1: Horizonte.
2: Né, O. Ori... O-R-I... T...
3: Horizonte.
2: Horizonte.
3: Aí, Q-U-I.
2: Tem um Q no final, né?

0: 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Quem é que está com a gente aqui na linha? Alô!
1: Fala, Mufumbo, véi!
0: Tá meu preso. Patrão, boa tarde! Como é seu nome?
2: Grande Daniel Josélio.
0: Nome de não. Artista, nome de Ortega.
1: Onde é Daniel? De onde?
3: Ele tá preso.
2: Maranhão!
0: Peraí, tenha calma. Ele é de Barreirinha, do Lençóis Maranhense, um dos locais mais bonitos do Brasil, mas tá morando aonde? Coelho Neto, Maranhão.
1: Também do Maranhão.
0: Maranhão. Um abraço a todo nosso povo do Maranhão. Olha, as cidades que a gente já andou, já fazendo evento do Maranhão. São Luís do Maranhão, Pinheiro, Bacabal, Trizidela do Vale, Presidente Dutra, Imperatriz, Açailândia, Codó, Sanquinês. Rapaz, bom de verdade. Lá em Barreirinhas, onde tem os Lençóis Maranhenses. Um abraço grande pra você, meu patrão. Obrigado pela audiência, viu?
2: Tu é o que, menino?
0: CLT, não, tu não sabe o que é
2: isso. CLT, de bobo que é isso.
1: CLT é porque ele entrega a feira, rapaz.
0: Não, né? Porque CLT é quem trabalha, ele não sabe o que é isso, porque ele não faz nada.
1: Vamos trabalhar mercantil, rapaz. Entregando feira.
0: Olha. Aí tá certo,
1: parabéns. Aí, gostei.
3: Tá linda.
2: Tiaguinho começou assim, limpando um terreno.
1: Deus graças quiser, Deus. Em nome de Jesus.
0: Amém.
1: Manda teu pix aí, ó. Botar alguma coisa, né, São Paulo?
0: Ô, coisa boa, meu patrão, parabéns, felicidade, a gente gosta de ver assim. Você vê, construindo um sonho, muita gente... ter esse sonho de ter o quê? Ter seu canto pra sua esposa, pra sua família, o seu lar. Parabéns a você, você tá no caminho certo, trabalhador, batalhador. Parabéns a você, sua esposa também. E obrigado por estar sempre aqui com a gente, viu?
3: Ô, moção.
1: Tá faltando cimento aí, meu velho?
0: Valeu, meu patrão.
1: Um
0: abraço grande pra você, felicidade. Deus abençoe, viu?
2: Amém.
3: Amém, parabéns.
0: Tá vendo aí, ó? Falando em saco de cimento.
3: Nada, eu comecei cara, assim, rapaz, moção.
0: Eu me lembro.
3: Quando eu terminei a casa, a turma da prefeitura foi lá.
0: Foi derrubar.
3: Agora bora registrar. 8 mil reais.
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0: Alô?
1: Alô, Iranice?
0: Fala.
1: Ei, Iranice, não vai mandar ninguém vir buscar o rapaz aqui, não?
0: Eu de quem tá falando?
1: Quem tá falando aqui é Chico.
0: Quem é Chico?
1: Não, é porque chegou um rapaz aqui bem cedinho já. Ele tá apejado de só porque disse que é parente de vocês e vocês não vieram buscar ele.
0: Como é o nome dele?
1: Aí eu tô só ligando, Iranice, porque eu tô querendo só ajudar, porque ele tá até pedindo dinheiro pro povo pra voltar, porque já quis brigar com o rapaz aqui, dizendo que vocês não têm consideração, não vieram buscar ele.
0: Como é o nome dele?
1: Não, eu não conheço, não, eu tô só ajudando, eu tô ligando só pra ajudar.
0: E que família é? Ele mandou você ligar pra quem, hein?
1: Pra cá da senhora, ela é parente da senhora, tá aqui o nome Iranice.
0: Não, rapaz, eu não sei nem quem é ele, né?
1: Pô, Iranice, você tá aqui revoltado, porque já quis brigar, dizendo que você não tem consideração, porque é da família dele, não veio buscar ele aqui.
0: E quem é esse rapaz? Eu não tô nem sabendo, filho, quem é.
1: Não, ele tá vindo aqui, peraí, ele tá chegando.
0: Bota ele aí no telefone.
1: Bom, peraí, rapaz, tenha calma, fala com ele, Iranice. Fala aí com ele tá ouvindo, eu vou botar o aparelho no ouvido dele, vá.
0: Alô? Alô?
1: Ô, Iranice, o que foi que ele disse, hein?
0: Você foi gritar, rapaz.
1: Foi mesmo?
0: Isso é um doido, ele é doido, só sendo.
1: Não, mas ele tá gritando assim que é porque pra ver se espanta os mosquitos que tem em cima da sua cabeça.
0: É o quê, menino?
1: Deixa ele mesmo dizer, senhora, diga aí o que você tá dizendo a ela, vá. Ei, Iranice, o que foi que ele disse, hein? Que ele fia tanto que a gente nem entende o que ele fala. O que foi que ele disse, hein?
0: Rapaz, eu sou mulher de responsabilidade.
1: Não, é porque ele tá emocionado. Ele disse que é seu parente e tudo.
0: Não será da tua mãe, não?
1: É não, ele é tua cara porque se esqueceu de dizer o nome dele.
0: Ah, foi porque ele esqueceu. Mas é macho da tua mãe, filho de corno.
1: Aí, fala aí com ela. Não tá entendendo, não. Fala aí.
0: Vai tomar no c... fela da...
1: Não empregou os ouvidos, não!

0: 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Olha aí! Alô, quem fala?
1: É uma índia.
0: Érica. Atenção, peraí. Que... Ah, não, não é Érica, não.
1: Não, é melhor vocês manter calma.
2: Tá linda, ela é linda.
0: Por favor, repita seu nome, porque seu nome é... Até o nome é bonito também. Kézia!
3: Kézia.
0: Kézia, com K, não, né, Kézia?
1: Kézia. Não, com quê?
0: Com K, mas K de Kézia.
3: K de Kátia, K de Kátia.
0: Kátia, Kátia. Kézia, qual é a cidade que você fala, sua príncipa? Goiânia, capital da BR-101, que eu amo de coração. É, a minha ligação com Goiânia é grande, mas eu ia pra Chinega, que não é nem da tua época, eu ia comer galinha lá, eu ia fazer as coisas lá. Eu tenho muitos amigos que a gente ia pra aí, depois ia pra Barra de Cunhaú. Bom de verdade. Você tá bem, Kézia? Graça, tu tava lá no evento, Kézia? Tu gostou do show? Ô, coisa boa, tá vendo? O objetivo foi atingido. Sorriso, gargalhada. Coisa boa.
1: Goiânia é o Pernambuco.
0: Goiânia aqui, mas no Rio Grande do Norte. É a terra do Fernando Lima que tinha. Que
1: tinha... Ah, sim, Goiânia e Rio Grande.
0: É aqui, ó.
1: Tem Goiânia, Goiânia.
0: Tem, lá é Goiânia. É porque na época tinha os tropeiros, os comerciantes de Goiânia que vinham pra cá, pro Rio Grande do Norte, passavam lá e botavam o nome de Goianinha, entendeu?
1: Ah, eu sei, a terra.
0: Terra dos verdes canaviais.
1: É a melhor égua do Brasil é de Goianinha.
0: É, tinha na época do Galego do Posto, é de lá. Lembra do Galego do Posto?
1: Do tambor.
0: É,
1: Cela do Bibi.
0: Exatamente. É. Fernando Lima na...
1: Tiazinha
0: também é de Goianinha. É. Um abraço grande, Kézia. Kézia, me diga as novidades, tá tudo bem? Graças a Deus,
1: Kézia. Será que a Kézia conhece o Fernando Lima?
0: A Kézia conhece tudo. A Kézia é bem novinha. Tu tem quantos anos, Kézia?
1: 20.
0: É nova demais. A gente já tá aqui, Kézia, o menino, o Biró.
3: Quase 70 anos, vai pegando o INSS.
0: O Biró já tá quase pegando o caminho do cemitério. Kézia, só agradecer pela sua presença e todo o meu povo de Goianinha, viu? Quando eu estiver passando pro Goianinha, eu aviso pra gente tomar um cafezinho e bater a resenha, viu?
4: Trinta anos do...

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0: Alô?
1: É da casa de Dona Josefa, é?
0: É.
1: Opa, Josefa, é que aqui é da Central de Pesquisa, a gente gostaria só de fazer algumas perguntas a você. Você tá muito ocupada?
0: Não, não sei.
1: Pronto. Josefa, é o seguinte, existem muitas leis que estão sendo votadas no plenário, no congresso. Por exemplo, tem uma lei no Amapá que estão querendo votar, é que essa lei, ela obriga no carnaval as pessoas feias a usar máscara. Só pode usar máscara se for feia. O que é que você acha?
0: Eu acho que isso é um erro, né?
1: Por quê, hein?
0: Porque só se for feio tem que usar. Eu acho que ninguém poderia usar, né?
1: Eu acho que isso aí é errado, né?
0: Com certeza. Tá com muito preconceito com os feios, né?
1: Tem uma lei também numa grande cidade do Rio Grande do Norte, Cachoeira do Sapo, que eles estão determinando que o ladrão, antes de assaltar, ele tem que avisar a vítima primeiro que vai assaltar.
0: É uma lei doida, né? Porque acho que essa lei não existe, não. Como é que o ladrão vai avisar antes para depois roubar? Se a lei se for verdade mesmo, eu acharia ótimo, né? Porque como é que vai avisar antes? A pessoa já se prevenia antes.
1: Agora, olha só daqui, Josefa. Tem uma lei que está em vigor em São José da Lagoa Tapada. É que na sua cidade, a pessoa que suicidar, ela vai direto pra cadeia.
0: Depois de morta?
1: Isso.
0: Eu acho que essa lei é absurda. Não tem como existir essa lei.
1: Por quê, hein?
0: Depois de morta, como é que a pessoa vai... Depois que já tá morta, como é que vai ser presa?
1: Olha, deixa eu escrever todas as suas respostas aqui no meu tablet. Só um pouquinho. O seu nome é Josefa Andrade Soares.
0: Oh, é.
1: Mas aqui com o seu nome é muito grande e meio coisado, né, assim. Aí eu botei assim, Ronivon, que fica melhor, viu?
0: Quê?
1: Tu não é Ronivon que o povo chama, né?
0: Já se arrombar, cachorro.
1: Eu não vou entrar de novo, não.
0: Alô? Quem tá falando?
1: Ei, canta uma música, Ronivon, só pra mim, vá.
2: Meu irmão, é o seguinte, você tá ligando pra cada uma família. Você quer falar, você tá ligando realmente o número certo?
1: Tem, agora eu liguei pra falar com um homem. Sim. Aí você atende, aí é brincadeira, né?
2: Você não me respeita não, seu safado, você tá sabendo... Você ligou pra cada um polícia, seu bandidinho do c...
1: Ô, seu polícia, fale baixo, viu?
2: Sim, tô falando baixo, vá, fale sua voz então, do jeito... Seu otário do c...
1: Ah, deixa de exclamação, chama aí Ronivon, chama!
2: Ronivon tá na fera de sua mãe, filho de rap...
1: Tu deve ter bem um caso com Ronivon, né?
2: Ô, seu filho da... Você nem sabe com quem você tá falando?
1: Eu falo baixo, viu?
2: Fala baixo, seu safado, rapaz. Você não tem o que fazer, não, rapaz. Você quer encontrar... Você quer marcar um encontro comigo? Eu quero lhe estourar todinho, seu bandidinho do cara.
1: Não gosto de macho, não. Eu sou casado, viu?
2: Seu safado, descarado. Se você é safado, você... Se você é casado, você é corno, descarado.
1: Não estante não pra não subir a cartinha de susto, mano.
2: Procura outro lugar, tá ligado, seu bandido?
1: Não, até de corno. Eu só conheço tu mesmo.
2: Safado, descarado.
1: Que é isso?
3: Terminando mais um programa, obrigado pela sua audiência, continua no canal do YouTube, você vai também no Instagram, acompanha a gente em todas as plataformas, Moção ao vivo!
4: Uhul.
3: Obrigado pela sua audiência, fiquem com Deus, até amanhã, se Deus quiser, é um K, é um B, é um O, se...
4: Acabou-se!
5: Uhum.

A Hora do Ângelus. O anjo do Senhor anunciou a Maria, e ela concebeu do Espírito Santo. Ave Maria, cheia de graça, o Senhor é convosco. Bendita sois vós entre as mulheres, e bendito é o fruto do vosso ventre, Jesus. Santa Maria, Mãe de Deus, rogai por nós, pecadores, agora e na hora de nossa morte. Amém. Eis aqui a serva do Senhor, faça-se em mim segundo a vossa palavra. Ave Maria, cheia de graça, o Senhor é convosco. Bendita sois vós entre as mulheres, e bendito é o fruto do vosso ventre, Jesus. Santa Maria, Mãe de Deus, rogai por nós, pecadores, agora e na hora de nossa morte. Amém. E o Verbo divino se fez carne e habitou entre nós. Ave Maria, cheia de graça, o Senhor é convosco. Bendita sois vós entre as mulheres, e bendito é o fruto do vosso ventre, Jesus. Santa Maria, Mãe de Deus, rogai por nós, pecadores, agora e na hora de nossa morte. Amém. Rogai por nós, Santa Mãe de Deus, para que sejamos dignos das promessas de Cristo. Oremos. Infundi, Senhor, como vos pedimos, a vossa graça em nossas almas, para que nós, que pela anunciação do anjo, vimos ao conhecimento da encarnação de Jesus Cristo, vosso Filho, por sua paixão e morte, sejamos conduzidos à glória da ressurreição, pelo mesmo Cristo, Senhor nosso. Amém.

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4: Esporte, o Alex Santos.
5: E na contagem regressiva, o Esporte tem 6 partidas pela frente para definir o seu futuro na Série B. 3 jogos em casa e 3 fora da Ilha do Retiro. Leão, que vai estar de olho em jogo importante que acontece hoje à noite lá no estádio Rei Pelé. Dependendo da combinação de alguns resultados, Esporte pode voltar a figurar no G6 já no próximo final de semana.
4: Náutico, Raldinei Alves.
6: Com a possibilidade do retorno do lateral esquerdo Igor Fernandes, Náutico encerra a preparação para enfrentar o Novo Horizontino. A questão financeira do clube. Timbu tem parte dos salários dos jogadores em atraso. Técnico Bruno Pivetti fala sobre esse momento extracampo e projeta o jogo de amanhã no Estádio dos Aflitos.
4: Santa Cruz, Igor Moura.
7: Quarta-feira de reapresentação para elenco tricolor. 3 dias de atividades visando duelo diante do Botafogo da Paraíba, que vale vaga na decisão da Série C. Partida será mesmo em João Pessoa, mesmo após.

0: solicitação para a CBF de alteração. Para Caruaru, zagueiro é desfalque para o técnico Christian de Souza, que ganha retorno de lateral esquerdo.
1: 18 horas, 10 minutos, vai começar o show!

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2: 5, né? Ele diminuiu em função da vitória de ontem. Jogo bom ontem, hein?
3: Jogo bom.
2: Jogo duro, difícil, complexo, intrigante, mas um jogo de boa movimentação, principalmente no primeiro tempo. O Sport, no primeiro tempo, na minha opinião, teve um bom posicionamento de defesa, coisa que a gente não via há muito tempo. Um meio de campo mais produtivo com o Patrick de Paula fazendo uma exibição iluminada.
3: Um dos melhores.
2: Para mim foi o melhor. Para mim foi o melhor. Quando eu vi ele bem, desenvolvendo bem o trabalho do meio de campo, logo no princípio da jornada, eu tinha falado: olha, é bom a gente ver Patrick de novo em forma física, coisa que ele não estava alcançando nos jogos anteriores, porque ele estando bem fisicamente, a gente sabe que talento nele sobra, né? O talento só vai surgir quando ele estiver bem fisicamente. E ontem ele estava bem e foi o jogador mais importante da partida. Aliás, toda bola tinha que passar por ele, né? Impressionante como ele foi referencial no meio de campo.
3: Inquestionável.
2: Achei que o Sport foi um pouquinho melhor do que o São Bernardo, que é um time que tem toque de bola rápido, chega com rapidez na área adversária, mas o Sport foi um pouquinho melhor, saiu na frente do placar. O que eu achei mais interessante, Wallace, no gol do Sport foi o que antecedeu o gol. O toque de bola do Sport começa
3: primeiro,
2: no meio, né, de campo, o primeiro
3: o
2: gol.
3: Pessoa, né?
2: Sim. E ele vai tocando com o envolvimento de Patrick,
3: Claudinho,
2: de Paula,
3: Patrick,
2: com o envolvimento de Barleta, do Depena. Até o Alano e o Claudinho participaram das trocas de passes rápidas e desse senso coletivo que finalmente se apresentou nesse jogo no primeiro tempo para a equipe do Sport. O Neto Pessoa fez um gol. É o segundo ou é o terceiro dele?
3: Terceiro dele em três partidas.
2: Em sequência, né?
3: Em sequência. Jogando três partidas com a camisa do Sport, três gols.
2: E aquilo que eu disse no intervalo de primeiro para segundo tempo: Perotti te cuida, hein? Ou volta à forma, ou Neto Pessoa assume definitivamente esse comando de ataque. Barleta fez uma boa partida, mas não foi o Barleta dos jogos anteriores. Agora, aquela bola que ele mandou na trave, meu amigo,
3: tá balançando até agora, viu?
2: Eu vi você dizendo, tá balançando até agora. Porque foi um chute fulminante, gente. Impressionante.
3: O goleiro do São Bernardo, Alex, ficou só observando, porque não
2: tinha como fazer,
3: né?
2: Nada. Você viu como o Sport não errou passe no primeiro tempo?
3: Ele foi mais consistente. Agora, também não podemos passar pano, né?
2: E o próprio Sousa disse isso. Né?
3: O Thiago Couto também, para mim, um grande destaque do jogo.
2: Grande,
3: né?
2: Grande.
3: Fez grandes defesas.
2: Depois do Patrick, para mim, foi o Thiago Couto.
3: Inclusive, no final do jogo, ele
2: 48 minutos,
3: fez uma
2: cara.
3: Defesa importante que poderia ali ser o gol de empate.
2: Lucas Garcia.
3: Lucas Cabeçada lá, grande defesa.
2: Rapaz,
3: do
2: que defesa de Gustavo.
3: Do Thiago Couto.
2: Do Thiago Couto. Esse cara vem fazendo grandes exibições no Sport. Ontem ele salvou pelo menos umas três vezes em bolas muito difíceis, porque o time do São Bernardo, quando fez o gol no segundo tempo, primeiro tempo terminou 1-0, vocês sabem, com gol de Neto Pessoa. No segundo tempo,
3: 40 segundos,
2: o descuido do Sport, né? O que mais a gente tinha elogiado no primeiro tempo, que era o bom posicionamento da defesa, deixaram o Pedrinho sozinho para fazer o gol. Uma falha que começou já antes com o Raí ali no lado esquerdo, né?
3: Na verdade, dois jogadores do Sport falharam naquele gol, né? No gol do São Bernardo.
2: Começou com o Raí
3: e terminou com o William Oliveira.
2: O William Oliveira, que não deu a cobertura necessária.
3: Os dois atletas falharam.
2: Mas o Aju e o Benevenuto também deixaram o Pedrinho solto dentro da área, cara.
3: Porque eles não. Eu acredito o seguinte, não vou defender ninguém, mas quando você tem dois jogadores marcando um, subtende-se que vai levar vantagem pela questão numérica.
2: Essa é a lógica correta.
3: Mas
2: só que ela não aconteceu na prática.
3: Não aconteceu.
2: Então, nessas horas, o cara da defesa tem que sair em desabalada carreira para impedir que o cara faça o gol. ficou todo mundo olhando. E o Pedrinho foi lá e. Pedrinho é um dos melhores jogadores desse time do São Bernardo. E aquele outro, o Mataíma, como é que é o nome dele?
3: Ah, o. Eu tenho até a informação dele aqui, vou confirmar o nome dele.
2: É, esses dois jogadores, é o Dudu Maraíma.
3: Isso, exatamente.
2: Dudu Maraíma. Isso. Tanto ele como o Pedrinho e também o Felipe Garcia foram jogadores que importunaram muito o Sport. Então, só para complementar, para você seguir com o noticiário, o Sport toma um gol aos 45 segundos por causa dessa falha, cai de produção, sente o gol, o time do São Bernardo se anima, se reenergiza, vai para cima do Sport, tendo chance, mas ainda bem que o Sport retomou a sua tranquilidade e se reorganizou de novo dentro das quatro linhas. E o gol do Sport só foi sair aos 39 minutos, né? O gol da raça.
3: Da persistência.
2: O gol da persistência. O gol da determinação, da garra. O gol de um cara que naquele momento encarnou a ferocidade de um leão, de um verdadeiro leão, para fazer aquele gol. A insistência dele foi realmente muito positiva e resultou no gol do Sport, o gol da vitória.
3: Você Beleza. Foi até poético ontem, depois do gol do Patrick.
2: Nessas horas a gente tenta... engrandeceu a jogada do Patrick.
3: Sabia que você tinha esse lado poeta, não, mas tudo bem.
2: Esse é o Alex Santos, viu, gente?
3: Edinaldo, então o Sport com essa vitória importante. Bom, deixa eu falar um pouco também do jogo, né? O Rai Lopes levou o terceiro cartão amarelo, tá fora do jogo contra o Atlético Goianiense. O Edson Lucas, obviamente, deve ser o substituto dele. E em contrapartida, perdeu o Rai Lopes, mas o Fernando Sobral e o Diego Hernández provavelmente devem
2: voltar
3: nesse jogo. Aí fica aquela dúvida na formação do meio de campo.
2: Patrick não pode mais sair, né?
3: Patrick é titular absoluto.
2: Depois da
3: pelo que ele apresentou.
2: Ontem,
3: e detalhe, jogou os dois tempos, né? A
2: dois
3: partida
2: tempos.
3: Completa.
2: Eu fiquei temeroso se ele aguentaria o ritmo até o final, mas aguentou e bem, né, cara?
3: Ele cadencia muito bem a partida, tem uma perna esquerda muito boa, muito habilidoso. Inclusive, ele muito emocionado ontem, né? Ao final do jogo, falando que era o jogo da redenção, do ressurgimento, do reencontro dele com o futebol. Então ele disse que vai realmente brigar até onde puder para classificar o Sport à primeira divisão no ano.
2: Você disse ainda há pouco uma coisa interessante, que o Sport continua tendo problemas e muito ainda. Tem muitas deficiências ainda. O próprio Sousa reconheceu, tem muita coisa para consertar. Tem. A gente está falando aqui de momentos que o Sport não vinha tendo na sua trajetória. E ontem teve. Todos aqueles detalhes que a gente apresentou, mas ainda tem muita coisa para consertar.
3: Tem. Eu, se você me perguntar, com o retorno do Fernando Sobral e do Diego Hernández, eu retornaria com o Fernando Sobral. Eu tiraria o William Oliveira do time. Eu colocaria o Juan Alano ali ao lado do Patrick de Paula, como jogaram ontem. E na frente eu sacaria o Carlos Depena e colocaria o Diego Hernández. No ataque. O Carlos Depena ontem atuou naquele quarto
2: ele até
3: homem.
2: Ele fez uma boa partida, né? Chutou bolas perigosas. Ele bate muito bem na bola.
3: Bate, não comprometeu. Ele é um jogador habilidoso, só que ele não consegue manter uma regularidade, né? E essa questão dessa.
2: O ritmo dele é um pouco mais lento.
3: É,
2: né?
3: Bem mais lento. Então, eu não sei se essa intensidade ou falta dela acabaria impactando. Bom, vamos lá falar da classificação. O Sport chegou a 50 pontos. Nesse instante, ele está a 2 pontos do Atlético Goianiense. Porém, tem um detalhe, tem 2 jogos que acontecem hoje que são importantes para o Sport nessa questão de acesso. Um jogo importante, CRB joga contra o Atlético Goianiense no Rei Pelé. Olha só o tamanho desse compromisso. O CRB brigando para entrar no G6 e o Atlético Goianiense querendo manter-se no G6. Um bom resultado para o Sport aí, sem sombra de dúvida, seria um empate.
2: Agora, todos esses detalhes são importantes a gente acentuar, Wallace, mas a gente sabe que o Sport até ontem, antes do jogo, precisava ganhar 5 partidas em 7 para conseguir chegar na Série A do Campeonato Brasileiro.
3: Pelo menos se
2: isso é impossível,
3: seis, se
2: não é?
3: Se classificar entre os 6. Ele tem que vencer.
2: Exatamente.
3: Se classificar,
2: entre os 6 e depois ainda tentar com uma pontuação
3: acesso,
2: ali em torno de 68 por aí. Ele poderia entrar na Série A do Campeonato Brasileiro. E nesse momento, como ele ganhou o jogo ontem, ele tem que ganhar 4 jogos, né?
3: E detalhe, são 6 partidas que faltam e dessas 6,
2: 3
3: são
2: em casa.
3: Caso. Então, nesse caso, ele teria a oportunidade de pontuar dentro de casa e buscar uma vitória fora. Isso pode acontecer.
2: Mas tem que ganhar 4 jogos.
3: Mas tem que ganhar 4 jogos. Não existe outra.
2: É hora de não vacilar mais, é hora de acertar o time naquilo que falta ser consertado. porque essa é a fase decisiva da competição. Está todo mundo brigando ou para entrar no G6, ou para se manter na competição, ou para evitar a queda para a Série C do próximo ano.
3: Pronto, esse ponto que você falou agora para evitar a queda e brigar pelo G6 é outro compromisso que interessa ao esporte hoje. O Operário de Ponta Grossa, que é o nono colocado, se vencer, inclusive, passa o esporte na tabela, vai encarar o Botafogo de Ribeirão Preto, que é o primeiro time que está fora, que está fora do Z4.
2: E o jogo é fora de casa.
3: O jogo do Operário com Ponta Grossa, é jogo lá no Paraná.
2: E o esporte ainda joga em São Paulo, né? Contra o Botafogo.
3: Joga contra o
2: fora de casa.
3: Mas
2: né?
3: Tá falando do jogo de hoje, né? É aquela história de vamos falar do momento pelo momento. Então, dois jogos importantes. Hoje, no Rei Pelé, CRB e Atlético Goianiense.
2: Quero esse jogo.
3: 8:30 da noite. Uhum. A torcida do esporte, o ideal seria o empate. Ou, na pior das hipóteses, uma vitória do CRB, porque mesmo vencendo a equipe alagoana, iria a 51 pontos. Aí a distância ficaria apenas um ponto para o esporte. O que não pode acontecer é o Atlético vencer. Se ele vencer, além de voltar até aquela distância de 5 pontos, vai colocar uma pressão maior para cima do esporte. Principalmente pelo fato que é o próximo adversário do esporte no final de semana. Uhum. Domingo que vem, o Leão vai até Goiás para enfrentar o Atlético Goianiense lá. Então você imagina a pressão para esse jogo. Se o CRB vence ou empata, o Atlético não vai querer, de jeito nenhum, perder a oportunidade de vencer o esporte no domingo que vem. Uhum. E diante dessa necessidade, o jogo pode ficar até interessante para a equipe rubro-negra, velho.
2: Pois é, rapaz. Então a gente tem um esporte que foi muito irregular nessa competição, começou ali muito bem, chegou inclusive a ser líder da competição, mas o problema é que o esporte demorou muito pouco no G6, aí começaram as oscilações, os problemas, e isso prejudicou. Mas o esporte, gente, se você disser, puxa vida, mas não tem condição de alcançar uma Série A, condição tem, matematicamente é possível. Agora, é uma missão quase impossível, né? Porque ele vai ter que ganhar todos os jogos.
3: Vai ter que ser
2: pra chegar à Série A do Campeonato Brasileiro do próximo ano.
3: Direto, né? Você
2: está falando da direto,
3: situação direta. É, direto. Exatamente. É
2: uma porque ele vai ter árdua. Que ter pelo menos 68 pontos. Independente desse ponto de corte subir ou descer, mas é bom que ele chegue a 68 pontos e aí teria que vencer todos os jogos. Agora, se mantendo na série no G6, para continuar brigando no G6, ele tem que vencer os 4 jogos, né?
3: Agora o cenário não é tão ruim não, Ed. Se a gente analisar pelos resultados dentro de casa, estou falando na ilha, o Sport ontem chegou à 5ª vitória seguida jogando na ilha. Isso mostra o poder que ele tem diante da torcida. Agora, esse outro ponto que eu falei agora, diante da torcida, é só relembrar na verdade que o Sport foi punido pelo STJD.
2: Está confirmada essa punição?
3: Está confirmada até o presente momento. O Sport recorreu
2: ao pleno. Recorreu, né?
3: Recorreu ao pleno. Estamos aguardando aí a data do julgamento. Mas se não conseguir reverter a situação, olha o tamanho do prejuízo. Você vai ter 2 jogos. E detalhe, são os 2 jogos seguidos que o Sport tem na
2: sequência, verdade.
3: Fortaleza e Criciúma. Olha o tamanho do problema que o Sport vai ter se não conseguir reverter.
2: Vamos reviver o período da pandemia. Estádio sem torcida. Graças a quem, gente? A essas gangues desorganizadas que infernizam a vida dos clubes, mas continuam sendo todas elas acolhidas confortavelmente nos estádios do nosso futebol.
3: A torcida ontem chamou a atenção, porque quando o Sport levou o gol, no mesmo instante elas reagiram. A torcida reagiu com o time. Vamos lá, começaram a empurrar a equipe. Aí você joga sem a presença dela, é complicado, né? Porque na Ilha do Retiro é o 12º jogador do Sport.
2: A gente está falando do torcedor do bem.
3: Do torcedor do Sport, aquele que vai incentivar, empurrar ontem e torcer
2: mesmo,
3: pelo clube.
2: Ontem mesmo, 18 mil pessoas, foi um bom
3: fantástico,
2: público, cara.
3: A festa, inclusive, até me surpreendeu. No dia antes, a gente havia entrado em contato com a assessoria pedindo uma parcial. 15 mil ingressos tinham sido trocados de forma reservados, de forma antecipada. E ontem, quando eu estava conversando, até comentando com o Haldir, ele disse, a gente vai passar de 18 mil aqui na ilha.
2: Uhum.
3: E por conta do horário, né? 7:30, que é aquele horário que o trânsito aqui no Recife é caótico, né? Mas chegaram a 18 mil, quase 19 mil torcedores numa noite de terça-feira, no horário de 7:30 da
2: noite. Jogo 7:30. Quem consegue se liberar do trabalho mais cedo, certamente quer ir pro jogo. E até porque o acesso é fácil na Ilha do Retiro. O problema é quando é lá na arena, né? Para chegar lá é um Deus nos acuda, para voltar é um Deus nos acuda. É a velha arena dos problemas. Mas olha, O Sosso, rapaz, ele vai insistir com o Claudinho, vai insistir com o Raí. Porque o Claudinho sobreviveu ontem com a participação que ele teve no gol. Só isso.
3: Somente, então, somente.
2: Né? É.
3: As duas laterais do Sport
2: não ontem, funcionaram.
3: Ontem,
2: cara.
3: Não funcionaram. Nem a direita, nem a esquerda.
2: Então, é, será que ele vai insistir com os dois ou vai definitivamente fazer o retorno do Pucci e o Edson Luque enquanto não chega um lateral para valer?
3: O Pucci entrou ainda ontem no jogo,
2: entrou.
3: Né? Entrou nos minutos finais. O Edson Lucas também entrou.
2: Um pouco mais cedo,
3: Um pouco mais cedo. Ele vai ser titular, pelo menos ele deve ser titular no próximo jogo, já que o Raí Lopes está suspenso pelo terceiro cartão amarelo. E aí é bom que a gente vai ter uma ideia, uma noção de como é que vai se comportar o Sport com o Edson Lucas aparecendo como titular. Já que, pelo visto e pelo que aparece, o Madeno Sosso, ele não tem essa certeza absoluta ainda, pelo menos inicialmente. Deixa eu passar aqui rapidamente a sequência de jogos do Sport, Edinaldo.
2: Sim.
3: Domingo que vem, pega o Atlético Goianiense fora, no Antônio Ascioli. Depois, na sexta-feira da outra semana, vem para a Ilha do Retiro pegar o Fortaleza. Depois, partidas seguidas, tá, gente? No sábado, dia 24 de outubro, encara o Criciúma, também na Ilha do Retiro, dois jogos seguidos. No último dia do mês, 31 de outubro, vai até Ribeirão Preto encarar o Botafogo, lá. E na 37ª rodada, são dois jogos seguidos, encara também o Fantasma, o Operário, no dia 7 de novembro. Encerrando, até isso favorece o Sport se ele conseguir bons resultados. Ele encerra no dia 14 de novembro, que é um sábado, jogando na Ilha contra o Goiás.
2: É isso aí. Tem que encarar tudo e tentar vencer, né, amigo? Porque só com vitórias o Sport poderá chegar aonde ele está buscando, pelo menos em se manter ali na briga do G6 do Campeonato Brasileiro da CB.
3: Isso. Vamos ouvir o técnico Mariano Sosso. Ele falando justamente do elenco que ele tem à disposição.
4: Agora, eu avaliei esses jogadores e estou muito aperto a eles, acredito em eles acreditam em eles, e isso é muito importante. E também volto muito importante para eles o apoio novamente da nossa torcida. O time teve um confronto de alta complexidade. Cara, alta complexidade. São Bernardo é um time muito forte. Últimos jogos, quatro últimos jogos, e eles não perderam. Então, tem que valorizar isso. Todos temos que valorizar. Quando também, quando falo dessa defesa, humildemente, do espírito, tem que também. Acho que quando as pernas não têm força para movimentar, tem que movimentar com coração e com alma. E isso também é um componente que faz parte da identidade nossa.
3: Olha, ele também foi poeta, igual a você ontem, viu, Adinaldo? Ele falou que se não movimentar as pernas, tem que ser com o coração, viu?
2: Uma coisa que eu valorizo muito é o cuidado que ele tem de aprender português, né? Isso é importante, porque você pega, por exemplo, um Sampaoli, com tanto tempo passando pelo Brasil, né? Ele passou vários anos aqui dirigindo clubes no futebol brasileiro, e era uma dificuldade para dizer uma palavra em português.
3: O Sousa ainda tem, mas pelo menos ele até pergunta. Estou falando certo? É isso mesmo?
2: Ele tem se esforçado desde a primeira vez em que esteve no esporte, né? Uma coisa que ressalta também o próprio Ancelotti na seleção brasileira, o esforço que ele faz para falar português.
3: É. Representação aconteceu hoje à tarde, né? Foi um trabalho mais de recuperação dos atletas, o regenerativo. Amanhã pela manhã trabalham no CT Rubro-Negro, sexta-feira também pela manhã. Em seguida tem a viagem para Goiás, onde no domingo que vem enfrenta o Atlético Goianiense, reencontrando aí o Roger Silva pela frente, viu, Adinaldo?
2: O Sport tem levado vantagem com o Roger, né? Ou não?
3: Empatou com o América Mineiro, acho que... vamos esperar.
2: Tem levado uma certa vantagem.
3: Esperar pra ver.
2: Mas é um jogo difícil, né? O jogo lá em Goiás contra o Atlético é sempre muito complicado.
3: Difícil que eles estão brigando pelo acesso, né?
2: Também,
3: aí dificulta
2: também.
3: Bastante.
2: Também.
3: Ok. A propósito, gostei da camisa, bem colorida ela. Tá bonito.
2: Esse o Alessandro. Não teve nenhum tabu hoje, né, amigo?
3: Por enquanto é só.
2: Ok. Aí, portanto, as notícias do Rubro Negro da Ilha do Retiro. Você acaba de acompanhar aqui no Bola Rolando. A quarta-feira, Rubro Negra, 18h32.
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0: Alô, Raldinei Alves.
1: Alô, Edinaldo, um abraço pra você, boa noite, um abraço pra todo mundo que tá nos acompanhando. O Náutico hoje finalizou a preparação pro jogo contra o Novo Horizontino. Essa partida vai ser amanhã às 19h30, um jogo importante pro Náutico, né? Porque vai ser um duelo contra um dos adversários mais difíceis de se enfrentar nessa Série B, que é o Novo Horizontino, terceiro colocado, tem 54 pontos. Dá pra dizer que o Novo Horizontino ainda tem chances matemáticas de brigar pelo título e também por um acesso direto entre os dois primeiros para a Série A do ano que vem. Mas o Náutico para esse jogo de amanhã, falando de campo, vai ter o retorno de Igor Fernandes. O próprio Bruno Pivetti confirmou hoje para a gente da imprensa que o Igor Fernandes voltou a trabalhar normalmente junto com o restante do grupo. Ele teve um problema no músculo adutor da coxa e por isso ficou de fora da partida contra o Fortaleza. Esse problema foi um desconforto que ele sentiu no clássico contra o Sport, mas desde o início da semana já está treinando normalmente, então eu acredito que Igor Fernandes volta a ser relacionado amanhã, e se voltar na titularidade, a tendência é que ele assuma o espaço na lateral esquerda no lugar de Rian na zaga, já que Léo Índio voltou no jogo passado contra o Fortaleza. No mais, o Náutico não tem Danielzinho, continua no departamento médico e também não tem nenhum desfalque por suspensão. Então, tirando essa questão do Igor Fernandes, eu imagino que o Náutico vai jogar com um time muito parecido com o que a gente viu no jogo contra o Fortaleza.
0: É verdade. Agora, essa questão do Danielzinho, que coisa, né, rapaz? É. O cara foi contratado, o Náutico sabia que ele tinha essa lesão. Difícil recuperação até agora. Ele não jogou nenhuma partida ainda, né?
1: Não, jogou.
0: Entrou numa, né?
1: Ele já entrou em campo, mas ele chegou lesionado, passou um tempo se tratando no clube até ficar à disposição. Ele só começou a receber salário depois que ficou à disposição. Quando ele ficou à disposição, ele ainda jogou 4 minutos num jogo, o empate em 3x3 contra o Operário,
0: lembro.
1: Aquele jogo frustrante em casa. E no jogo seguinte contra o Cuiabá ele jogou 23 minutos. Depois desse jogo contra o Cuiabá ele voltou a sentir essa lesão. Então é um jogador que fisicamente, pelo menos nesse recorte dele no Náutico, tem sido problemático, né? Não dá pra utilizar.
0: Né? Muito. Um jogador que veio já lesionado, mas não se esperava que essa sequência fosse assim tão drástica para a equipe do Clube Náutico Caparibe. Pelas interrupções, o jogador não consegue dar sequência à carreira dele no Náutico, porque tem sempre um problema físico e aí o afasta do time. Lamentável, né? Lamentável. Foi contratação ainda da época de Hélio dos Anjos, né?
1: Isso, foi o último contratado da janela de meio de ano, de Hélio Guilherme dos Anjos. O Hélio dos Anjos, na época, tinha dado até aquela declaração, né, de que se ele não tivesse machucado, o Náutico não teria condições de trazer, que era um jogador que estava sendo muito desejado, enfim. E agora o Náutico está lidando com esse problema. O Danielzinho segue no departamento médico, não vai ser relacionado para amanhã.
0: É, e esse jogo de amanhã, ele realmente pode ser mais uma demonstração inequívoca do Náutico crescendo ou não de produção. Que até agora a gente está vendo uma pequena produtividade melhor no comando do Pivetti. Mas a gente fica sempre na expectativa. Será que essa sequência de melhoras que o Náutico vem tendo, de produção mais equilibrada, vai continuar no jogo como esse? É preciso, né?
1: Pois é.
0: E é uma chance boa para o Náutico, né?
1: É, de quem sabe começar a vislumbrar coisas melhores na tabela. Em termos de rebaixamento, o Náutico já vive uma situação muito confortável, né? Tem 42 pontos.
0: Só se fosse um desastre total
1: teria que
0: na vida do
1: tudo errado, porque tem 12 pontos de vantagem para o Avaí e o Avaí não empolga ninguém nessa
0: futebol,
1: série.
0: Tudo acontece. Inclusive nada.
1: É, pois é. Mas o que chama a atenção, Adinaldo, negativamente, e é um assunto que a gente precisa trazer aqui, é a questão financeira, né? Nessa reta final de temporada. O Náutico tem duas folhas salariais atrasadas referentes a direitos de imagem e três folhas de moradia também em atraso. O salário dos funcionários está em dia e os valores referentes à carteira de trabalho também estão em dia. Mas duas folhas de direitos de imagem, três de moradia, tem pesado negativamente. Inclusive, isso está gerando uma insatisfação interna dos jogadores.
0: Carteira está atualizada.
1: Carteira está atualizada.
0: Pelo menos isso, né?
1: É. Até o do mês passado foi pago. O desse mês, né? O que vence no começo desse mês ainda não venceu. Uhum. Então, o Náutico ainda está em dia com o valor de carteira de trabalho. Mas isso tem gerado uma insatisfação dos jogadores e o Náutico está, de certa forma, tentando que lidar com essa situação, porque ainda tem a reta final do Campeonato Brasileiro, né?
0: E o Náutico precisa resolver isso, gente, porque sem esse dinheiro ele não vai conseguir pagar os salários atrasados, ele não vai conseguir sequer, e isso é muito problemático, pagar a recuperação judicial, os valores destinados à recuperação judicial, né? Porque esse cumprimento de pagamento já está chegando, né? Porque aí já é para o Náutico estar começando a pagar essa história toda da recuperação judicial. Eu estava vendo, até anotei aqui alguns detalhes dessa negativa, né, do pedido de liberação desse dinheiro. Gente, o problema é uma divergência que há entre o Tribunal de Contas do Estado e o Departamento Jurídico do Clube Náutico Capibaribe, que estão aí discordando, e ainda tem essa condição imposta pelo governo do Estado, para muita gente está protelando demais, mas ele tem insistido no tal de sobrepreço, que teria acontecido um sobrepreço nessa liberação de dinheiro para o Clube Náutico Capibaribe, e que tem um montante nesse valor para ser devolvido aos cofres públicos. Quando é que vão resolver essa parada? Porque isso é um negócio que requer tempo, né?
1: Exatamente. Essa é a preocupação do Náutico. O processo, né, essa questão judicial, ela não é simples. O Náutico ainda vai recorrer, e isso requer...
0: Já deve ter feito alguma petição para mandar para a justiça, né?
1: Pois é, isso vai acabar se postergando por mais alguns meses, com certeza. O que acontece é que o próprio clube, na nota que publicou ontem, ele se apoia na teoria de que a decisão de ontem é diferente de um posicionamento do Tribunal de Contas do Estado, né? Que em maio já tinha liberado esse dinheiro.
0: Que tem envolvimento do Tribunal Regional Federal também, né?
1: Isso, que foi quem julgou ontem. A decisão foi do Tribunal Regional Federal ontem. Então...
0: Que em tese está concordando com o governo do Estado, que está cobrando uma modificação no contrato, porque eles consideram que houve sobrepeso e o governo do Estado estaria sendo prejudicado. Que coisa, né?
1: Pois é, seria um dinheiro importante para o Náutico nessa reta final de temporada. Vamos ouvir o Bruno Pivetti? Ele fala sobre o Novo Horizontino e também sobre a parte financeira.
2: A gente vai enfrentar uma equipe de muita qualidade, muito bem organizada, mas, de novo, nós não tememos nenhum adversário, respeitamos todos, e com o Novo Horizontino não vai ser diferente. Nós estamos hoje, e aí desde a minha coletiva de apresentação que eu venho falando isso, olhando só para cima, porque aí consequentemente qualquer risco para baixo a gente já elimina. Então nós ainda temos muita ambição no campeonato, e essa ambição ela não é utópica, ela é proporcional à qualidade dos jogadores e principalmente pelo que eles fizeram nesses dois últimos jogos, em termos de competitividade, em termos de organização, de comprometimento coletivo. Então é um jogo muito importante que nós estamos dando a devida atenção para ter o melhor nível possível e conseguir lutar até o final pelos 3 pontos novamente.
1: É um momento financeiro delicado para o clube, né? Embora você tenha chegado há pouco tempo, mas já é uma realidade de salários atrasados e a gente sabe que ninguém gosta de trabalhar sem receber em dia. Como passar tranquilidade para os jogadores num momento como esse para que essa situação financeira não acabe afetando o desempenho dentro de campo?
2: Eu tenho conversado com os jogadores nesse sentido que o profissionalismo está acima de qualquer dificuldade que a gente tenha no nosso dia a dia, né? E eles têm dado uma resposta espetacular, não só em jogo, como vocês puderam observar contra o Sport e contra o Fortaleza, mas também nas unidades de treino, né? O nível de intensidade é muito alto, um bom nível de comprometimento. Então eu não tenho absolutamente nenhuma reclamação a fazer dos jogadores em relação à entrega que eles estão demonstrando pelo Náutico. Também vejo um esforço muito grande da diretoria em buscar recursos, só que a gente sabe que não é só o Náutico que passa por isso. A gente teve algumas decisões externas ao futebol que comprometeu a chegada de renda para a maior parte dos clubes brasileiros. A gente sabe que isso afetou e nós estamos buscando fazer o nosso trabalho da melhor maneira para que isso não nos afete enquanto profissionais. E já que nós estamos nesse mercado do futebol, nós temos que fazer de tudo para servir a instituição que nós estamos no presente momento, que é o Náutico, da melhor maneira possível e alcançar o maior nível que a gente possa ter para poder disputar bem essa difícil competição que é a Série B.
1: Muito bem, palavras do Bruno Pivetti. Nessa reta final ele fala sobre a questão financeira e o Náutico, como eu disse, né, no começo do noticiário, já tem gerado uma insatisfação entre os atletas. Os atletas não vão nem para a concentração para o jogo de amanhã.
0: Tomaram essa decisão? Foi?
1: Isso, por conta dos atrasados.
0: Essa decisão foi hoje?
1: Dos atletas, aham.
0: Isso é muito complicado, né? Quando o atleta começa a praticar esse tipo de revolta, é que a coisa realmente está chegando ao ponto insuportável. E o Náutico está nessa situação, porque o custo financeiro aumentou muito. Aquelas contratações, eu sempre digo isso, porque isso é um fato, pelo menos por aquilo que os conselheiros me passam. As contratações de Hélio dos Anjos encareceram muito. Em algum momento, esse problema iria explodir, e terminou explodindo, tanto que o time ficou aí sem condições de pagar aos seus atletas, que agora não estão querendo nem concentrar, né?
1: E dá para entender, né, o lado dos jogadores. São, como eu disse, 2 meses de direito de imagem, 3 meses de moradia. Ninguém trabalha feliz nessas condições.
0: Não, claro que não. Eu estou recebendo aqui do nosso querido João Caldas, grande alvirrubro, conselheiro e tudo mais. Ele está dizendo que a justiça está fazendo injustiça com o Clube Náutico Capibaribe. Imagine se o Náutico tivesse rompido o contrato. Porque quem rompeu o contrato foi o Odebrecht, não foi o Náutico. Ele está dizendo que se fosse o Náutico que tivesse rompido o contrato, a situação ainda estaria pior. Já tinha perdido uma boa parte do seu patrimônio. O Náutico com seu direito líquido e certo. E o governo do estado, via procuradoria, vem postergando o dinheiro. Que 2/3 é para pagar a recuperação judicial. Seus compromissos financeiros atuais também estão precisando de urgência urgentíssima. Agora, o Haldinei, essa reunião de segunda-feira foi uma reunião muito agitada, né? Lá no Clube Náutico Capibaribe. Eu acho que tudo que foi divulgado aí nas redes sociais, tudo que ficou rolando no WhatsApp de muita gente, inclusive eu recebi muita coisa, eu acho que requer uma resposta urgente do presidente do Clube Náutico Capibaribe, que já tem problema demais para resolver e tem mais essa, né? Tem mais essa, porque foi uma reunião em que se fala que o dinheiro do Náutico transitou numa conta corrente de pessoa estranha ao clube. Essa pessoa da qual recebeu esse dinheiro na sua conta é ligada a pessoas que participam da diretoria do Clube Náutico Capibaribe. Então são problemas que vão se acumulando e o presidente tem que dar conta disso, né? Porque está na boca do torcedor do Clube Náutico Capibaribe. Já se tornou público isso, né?
1: Pois é, e é mais uma pauta negativa, né? Que
0: mais uma pauta
1: mal
0: negativa, lamentavelmente.
1: O Bruno Becker não se posicionou.
0: Agora é uma pauta que está dentro do clube, né? Precisa ser encarada, né?
1: Sim, sim.
0: Porque ela aconteceu numa reunião do conselho, gente. O conselho é um poder importante, até onde a gente sabe, para qualquer clube do futebol brasileiro.
1: Envolve dinheiro, né?
0: Envolve dinheiro, inclusive. Né? Dinheiro do clube, né? Que foi parar numa conta de um estranho. Como é que isso pode acontecer?
1: Por isso que a gente espera também um posicionamento oficial do clube. É até difícil para nós aqui, né, falarmos sobre isso. Porque...
0: A gente quer falar um pouco mais do que estão divulgando, mas o ideal seria primeiro que o presidente se pronunciasse. O que é que realmente aconteceu? Porque essa especulação é muito ruim para o clube, né?
1: Pois é, exatamente.
0: Ok, Haldinei?
1: Ok, Edinaldo, valeu, um abraço.
0: Grande abraço. Aí, portanto, o torcedor alvirrubro acaba de acompanhar a quarta-feira alvirrubro aqui no Bola Rolando. 18h49.
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13: Tem bola rolando para o Tricolor do Arruda. Alô, alô, Igor Moura.
14: Alô, alô, Edinaldo Santos. Boa noite, amigo. Um abraço para todo mundo ligado aqui no Bola Rolando. Vamos lá que tem muita informação do Santa, porque hoje o Tricolor se reapresentou à tarde nas Repúblicas Independentes do Arruda. Antes do treinamento que aconteceu à tarde, o Pedro Favela, autor de um dos gols mais importantes da história do Santa. Não,
13: sem dúvida.
14: Não tenha dúvidas disso.
13: Gol do acesso.
14: Gol, né, do acesso, que ele gol de cabeça depois do cruzamento do Everaldo. O Pedro Favela concedeu entrevista coletiva falando conosco da imprensa lá no José do Rego Maciel. O Santa ainda vai treinar amanhã, às 9 da manhã. E depois, na sexta, o Santa vai treinar, provavelmente com a coletiva do Christian de Souza, após a atividade que deve acontecer pela manhã.
13: Eu estava lembrando aqui sobre Pedro Favela, o Santa Cruz encarna tanto, né, essa imagem de ter a alma do povão, que o cara que faz um gol histórico como esse tem o nome de Pedro Favela.
14: É curioso que a pergunta que eu separei para a gente escutar daqui a pouquinho a resposta dele foi uma pergunta por esse caminho,
13: por essa direção.
14: Por essa direção feita pela ótima Camila Souza, do Portal GE. Do Favela, que remete a popular, e o Santa
13: é verdade,
14: clube popular demais,
13: é
14: no Brasil.
13: Ele encarnou essa alma do povo pernambucano, no caso.
14: E o cruzamento pro gol foi de um torcedor de arquibancada do Santa, o Everaldo.
13: Everaldo.
14: O Everaldo, que com 6, 7 anos ia pro Arruda ver jogo, decidiu, foi ele, eu até conversando com o agente dele, com o empresário dele, o Fabiano fez, não, ele veio pra cá por decisão dele, a gente tem outras propostas até de Série B, ele falou, não, eu quero ir pro Santa, bater o pé, eu falei, tudo bem, você vai jogar no Santa, e
13: tricolor,
14: deu certo.
13: Verdadeiro mesmo.
14: Deu certo.
13: Ele tava, enfim, com a bandeira do Santa Cruz, não foi no jogo?
14: Olha, todo pós-jogo que o Santa ganha, a gente procura Everaldo para entrevistar. Cadê Everaldo? Tá no meio da torcida pulando. E agora eu não consegui entrevistar Everaldo depois do acesso, porque ele foi-se embora comemorar com a torcida antes. Cadê Everaldo? Você nem a assessoria sabia.
13: É povão.
14: Ele é tricolor desde criança. Bom, então hoje tem treino, amanhã também, sexta também, o Santa encerra a preparação para o jogo do Botafogo da Paraíba. Duas informações que vieram da Paraíba. Primeira informação do Iago Sarinho, jornalista paraibano, dizendo que a CBF vetou esse jogo acontecer em Caruaru. A gente ontem falou aqui com a possibilidade.
13: É esperado, né?
14: O Botafogo solicitou, tá atrás de dinheiro, solicitou a mudança de João Pessoa para Caruaru. Em Natal, eu tenho quase certeza que daria prejuízo, porque não daria um quantitativo de torcedores do Santa pagando o ingresso num valor normal, a ponto do de valer a pena o Botafogo ter um lucro exorbitante. Isso
13: e
14: não aconteceria.
13: E depois de tudo que essa torcida vem investindo,
14: gastando,
13: né?
14: Investindo, Fortaleza, enfim, cara. Ainda tem a questão do regulamento, da questão de ser no mesmo estado que a equipe visitante vem mandando seus jogos.
13: Você lembra que eu fiz esse lembrete
14: ontem?
13: Exato,
14: que eu falei.
13: A CBF, ela pecou muito nessa questão de mudar mando de campo e houve uma crítica generalizada no Brasil inteiro. Então, hoje ela está tendo mais cuidado.
14: Eu até conversei...
13: Porque quebra realmente a isonomia.
14: Eu até conversando com o Haroldo Costa hoje rapidamente via WhatsApp sobre isso, eu ainda falei, ainda tem um outro problema para mim agravante nessa situação toda. Tem um terceiro envolvido, que é o Maringá.
13: Sim,
14: né? Terceiro envolvido, porque se fosse só Botafogo e Santa, o Santa já fosse primeiro, Botafogo fosse o Lanterna, como é o do grupo. E só estivesse pensando no dinheiro, mas não fosse mudar
13: que
14: nada.
13: Você fere interesses, né?
14: O Maringá vai estar lá jogando com o Floresta. Se o Maringá abre 2-0 lá, por exemplo, e o Santa perde o jogo pro Botafogo, o Maringá é quem decide o campeonato.
13: Exatamente.
14: Então, tem um terceiro envolvido, por isso a CBF vetou essa possibilidade. O jogo acontece sábado, 5 da tarde, em João Pessoa, no Almeidão, sem torcida do Santa, eu acho que com menos de 1.000 pessoas.
13: Eu fico contente, rapaz, hein? A CBF está se voltando à preocupação com referência a essas quebras de mando de campo. Porque isso quebra realmente a isonomia, fere interesses. Então ela está, nesse ponto, agindo corretamente.
14: Pronto, vamos lá então para outra informação que acabou de ser divulgada pelo Pedro Quaresma, que é setorista do Botafogo da Paraíba, na CBN Paraíba, que é a seguinte. Que hoje os jogadores do Botafogo da Paraíba não...
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15: Que movimentaram o país no dia de hoje.
16: Olá, boa noite.
17: Boa noite pra você que nos acompanha em todo o país.
16: Quarta-feira, 7 de outubro de 2026.
17: Vamos aos destaques do dia.
16: Idosos, gestantes e crianças estão entre os grupos com maior risco de complicações por erro de dosagens de medicamentos.
17: Campanha nacional estimula a prevenção e registro de falhas em hospitais, farmácias e no dia a dia do paciente. Luana Karen.
18: A campanha quer fortalecer entre profissionais de saúde e população o hábito de notificar quando um medicamento provocar efeito adverso.
16: Saúde da mulher.
17: Saiba como identificar os primeiros sintomas da menopausa e os cuidados disponíveis na rede pública de saúde. Gabriela Noronha.
19: Ao perceber os sintomas, a mulher pode procurar atendimento e, se necessário, é encaminhada ao atendimento especializado.
16: Qualificação profissional.
17: Pronatec abre oportunidades em cursos gratuitos voltados à preservação ambiental. Márcia Fernandes.
20: O programa tem como objetivo expandir o acesso à educação profissional e contribuir para a inserção de jovens e adultos no mercado de trabalho.
16: Hoje, na apresentação da Voz do Brasil, Luciano Seixas e Mariana Jungmann.
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16: Na hora de tomar um remédio, errar a dosagem ou esquecer o horário do tratamento pode trazer sérios riscos à saúde, especialmente para crianças, idosos e gestantes.
17: No Brasil, falhas na receita e na administração de medicamentos representam uma parcela expressiva das ocorrências registradas em atendimentos de saúde.
16: Para alertar a população para esses e outros danos à saúde, a Agência Nacional de Vigilância Sanitária, Anvisa, realiza no mês de outubro uma mobilização nacional voltada à prevenção de erros na hora de se medicar.
18: A campanha da Agência Nacional de Vigilância Sanitária quer fortalecer entre profissionais de saúde e população o hábito de notificar quando um medicamento provocar efeito adverso. A ideia é melhorar os processos e prevenir danos à saúde. No Brasil, erros de medicação e eventos adversos podem ser notificados por meio da plataforma Vigimed. A notificação pode ser feita tanto por profissionais de saúde quanto por pacientes. A presidente do Conselho Regional de Farmácia de Goiás, Luciana Calil, cita que entre os erros mais comuns estão a dosagem e os intervalos de administração.
0: O que nós observamos são erros, por exemplo, de dose, tomar mais ou menos do que é o recomendado. Um outro erro é o erro em relação ao horário, não atrasar e nem adiantar o horário de tomar o remédio. Um outro erro muito comum é a confusão entre os medicamentos.
18: Segundo a Organização Mundial de Saúde, os erros de medicação causam um impacto global estimado em US$ 42 bilhões por ano e afetam milhões de pacientes. Cerca de 5% deles sofrem danos evitáveis relacionados a medicamentos, sendo que metade desses casos poderia ser prevenida. Idosos, gestantes e crianças estão entre os mais vulneráveis a esse tipo de ocorrência. O diretor da Agência Nacional de Vigilância Sanitária, Anvisa, Tiago Campos, diz que a campanha quer fortalecer a cultura de notificação dos erros, com foco na melhoria dos processos.
21: Isso significa incentivar a identificação e a notificação dos erros, sem foco na punição das pessoas envolvidas, mas sim no aprendizado e na melhoria contínua dos processos.
18: No Brasil, entre dezembro de 2018 e agosto de 2026, a Anvisa recebeu quase 58 mil notificações de erros de medicação, correspondendo a 16,2% de todas as notificações registradas no período. As categorias mais notificadas foram erro de prescrição, omissão de dose, posologia inadequada e erros de administração. Reportagem Luana Karen.
17: O Brasil reforçou a vacinação e a vigilância contra o sarampo diante do aumento de casos nos Estados Unidos e em outros países das Américas.
16: Até 5 de outubro, o país registrou 52 casos da doença. A vacina é gratuita e está disponível nas unidades de saúde pelo Sistema Único de Saúde.
22: Com o avanço do sarampo nos Estados Unidos e em outros países das Américas, o Brasil reforçou a vacinação e a vigilância contra a doença. Nos Estados Unidos, mais de 90% dos casos são de pessoas não vacinadas ou sem informação sobre a vacinação. No Brasil, foram registrados 52 casos importados até 5 de outubro, 41 em São Paulo, 10 no Amazonas e 1 no Rio de Janeiro. Segundo o Ministério da Saúde, as ações incluem busca ativa, investigação de casos, acompanhamento de contatos e bloqueio vacinal. O país continua sem circulação.

0: a Carteira Nacional de Vacinação e verificar os imunizantes já administrados.
1: A plataforma do Ministério da Saúde permite verificar registros de doses recebidas, acessar a carteira digital de vacinação e emitir documentos e certificados utilizando a conta gov.br. Na área de vacinação, o cidadão pode consultar os imunizantes registrados em seu nome nos sistemas de saúde integrados à Rede Nacional de Dados em Saúde. E é possível verificar, por exemplo, as vacinas recebidas, as doses aplicadas e os respectivos registros de vacinação. A plataforma disponibiliza ainda a Carteira Nacional de Vacinação Digital, onde constam todas as informações recebidas dos sistemas integrados, além do Certificado Nacional de Vacinação contra a Covid-19 e o Certificado Internacional de Vacinação contra a Febre Amarela. Para isso, basta abrir o aplicativo Meu SUS Digital ou acessar o endereço meususdigital.saude.gov.br. Para quem ainda não baixou o aplicativo, ele está disponível de graça para Android e iOS, além da versão da web. Cleide Lopes, para a Voz do Brasil.
2: E quase metade dos municípios brasileiros está em situação de alerta ou risco para a presença do mosquito Aedes aegypti, transmissor da dengue, chikungunya e zika.
0: De acordo com o Ministério da Saúde, 49,2% dos 3.732 municípios avaliados apresentaram esses índices.
2: A maior parte dos criadouros está em vasos e pratos de plantas, garrafas e outros recipientes que acumulam água.
0: Com a proximidade do verão e as condições associadas ao El Niño, a orientação é fazer vistorias regulares para eliminar locais que possam acumular água.
2: Ondas de calor, menstruação irregular, alterações de humor.
0: Sintomas que podem indicar a proximidade da menopausa, que marca o fim da vida reprodutiva da mulher.
2: E o SUS oferece acompanhamento e tratamento especializado para esse período.
3: Há 3 anos, a psicóloga Alessandra Reis começou a perceber mudanças no corpo. Primeiro vieram o esquecimento, a insônia, mas quando ela começou a sentir os fogachos, as famosas ondas de calor, desconfiou que a menopausa estava chegando.
4: O calor, eu suava, vinha de repente, eu ficava cheia de gotículas de suor, assim.
3: O climatério, que começa por volta dos 40 anos da mulher, é a transição fisiológica da vida reprodutiva para a não reprodutiva e é marcado pela redução gradual de hormônios como o estrogênio. Já a menopausa se consolida quando a mulher passa 12 meses consecutivos sem menstruar. Acontece em média aos 52 anos. E o acompanhamento dessas mulheres pode ser feito pelo SUS, o Sistema Único de Saúde. Ao perceber os sintomas, a mulher pode procurar atendimento nas unidades básicas de saúde e, se necessário, é encaminhada ao atendimento especializado. A médica ginecologista e obstetra do Hospital Universitário de Brasília, Bruna Heine, lembra que o tratamento da menopausa deve ser individualizado.
5: A terapia hormonal é o nosso tratamento de primeira linha para os sintomas climatéricos. Ele reduz até em 90% os sintomas, só que existem contraindicações. Então, por isso a importância dessa paciente passar por uma consulta, fazer uma avaliação, né, rastreios. Então, essa paciente, antes de iniciar uma terapia hormonal, normalmente a gente faz um rastreio para câncer de mama, a gente faz rastreio de doenças metabólicas, vê se a pressão, né, está bem controlada, se não tem um diabetes descompensado.
3: Além de tratamento hormonal, o SUS também dispõe de medicamentos como estriol em creme para tratar o ressecamento vaginal, um dos sintomas da menopausa. Nas consultas, também são dadas orientações sobre alimentação, atividade física, sono e saúde mental, além da avaliação de condições crônicas. O Ministério da Saúde recomenda que a mulher tenha acompanhamento constante na atenção primária durante toda a transição. Reportagem Gabriela Noronha.
0: Na era das redes sociais, a preocupação com a segurança das mulheres também está no ambiente virtual.
2: Exposição de conteúdo íntimo sem autorização, perseguição online, ataques por meio das plataformas digitais estão entre os crimes mais cometidos na internet.
0: E o serviço Ligue 180 está se aprimorando para dar orientação mais

0: mais precisa para as mulheres que sofrem esse tipo de violência.
1: Nós conversamos com a coordenadora do Ligue 180, Ellen Santos, sobre esse trabalho e o que as vítimas podem fazer quando sofrem uma agressão virtual. Acompanhe. Coordenadora Ellen Costa, bem-vinda à Voz do Brasil, um prazer ter a senhora conosco. Bom, fala pra gente um pouco mais sobre esse acordo, né, que foi firmado entre o Ministério das Mulheres e a Secretaria de Comunicação Social da Presidência da República. O que vai ser desenvolvido a partir dele? Quais são os objetivos?
2: Então, esse acordo, ele parte de uma realidade muito concreta que a gente vive, que é justamente essa violência contra a mulher, que também acontece no ambiente digital e nós precisamos estar preparados para enfrentá-la, né? Então, essa parceria do Ministério das Mulheres com a SECOM, da Presidência, ela tem dois eixos que são muito importantes, né? Um deles é justamente a educação midiática. A gente precisa ampliar o conhecimento das mulheres sobre os seus direitos na internet. E o outro eixo é justamente a qualificação do Ligue 180, né, que a gente sempre vem trabalhando para preparar a central, e nesse nicho agora a central vai estar cada vez mais preparada para orientar as mulheres que estejam sofrendo algum tipo de violência no mundo digital. Então a gente está falando de situações de ameaça pela internet, perseguição pelas redes sociais, né, a exposição de imagens íntimas sem consentimento e tantas outros tipos de violência.
1: Foi encaminhado um ofício, né, às plataformas digitais solicitando informações justamente sobre os mecanismos que são adotados por elas para o recebimento das denúncias de violência, como a senhora citou aí alguns exemplos, violência digital, né? Que informações vocês querem e a partir delas o que pode ser feito?
2: Então, a gente quer conhecer de maneira muito objetiva, né, como é que funciona o caminho da denúncia dentro de cada plataforma, né? Então, a gente precisa saber como é que essa mulher deve denunciar, quais são as informações que ela precisa apresentar, os prazos, né, de análise que existem dentro da plataforma e se ela recebe algum tipo de confirmação de que a denúncia foi recebida e se ela consegue também acompanhar o pedido, né, dessa denúncia, quais são os mecanismos que existem ali também para impedir que um conteúdo removido, que ele volte a circular, né? E a gente também quer saber como é que essas plataformas estão tratando esses conteúdos, né, que são produzidos ou manipulados por inteligência artificial e buscar estabelecer, quem sabe ali, um ponto focal também dentro dessas empresas aqui no Brasil.
1: Agora, nos casos em que uma mulher é vítima de violência digital, coordenadora, que tipos de provas ela deve reunir para denunciar posteriormente e quem ela deve procurar para fazer essa denúncia, né? A senhora acabou de mencionar aí, tem essa questão de denunciar nas plataformas, mas ela só deve denunciar na plataforma e aguardar, ela deve reunir provas, como que ela deve proceder quando ela perceber, por exemplo, que ela está sendo vítima de uma exposição de fotos íntimas ou de ameaças na internet?
2: Então, a orientação que, inclusive, as nossas atendentes já estão fazendo, né, é que sempre que for possível e seguro também, ela preserve a prova antes de apagar a mensagem ou antes de bloquear um perfil ou de denunciar aquele conteúdo na plataforma. Então, é importante que, se possível, ela consiga fazer prints completos, né, que ela mostre o perfil, a data, o horário, guardar esses links, o nome dos usuários, número de telefone, mensagem, áudio, né, vídeo que tem também, os e-mails, enfim. Se ela for fazer a denúncia na própria plataforma, guardar também o protocolo de confirmação dessa denúncia. Depois, a gente orienta para que ela procure ajuda. Então, ela pode utilizar os mecanismos de denúncia da própria plataforma ou ela pode procurar os órgãos competentes quando houver crime ali ou necessidade de um atendimento imediato, né? A gente orienta e quando a gente registra a denúncia, a gente encaminha para os órgãos de segurança pública, dependendo ali de quem for a competência da apuração. Então, eu quero dizer que ela pode procurar realizar essa denúncia também no Ligue 180, né? A gente acolhe essa mulher, a gente presta as informações sobre os direitos, registra a denúncia, então essas provas que ela conseguiu juntar, ela também pode encaminhar para o 180 via os seus canais de acesso e a gente orienta também sobre os serviços da rede de atendimento, quais são os órgãos que ela pode procurar no seu território. E aí é importante a gente sempre fazer uma distinção, tá? Se houver uma situação de risco imediato, uma ameaça concreta à integridade física da mulher naquele momento, a gente sempre orienta para ligar para o 190 da Polícia Militar, que tem a competência de ser acionada nesses casos, né? Vai chegar ali numa situação de urgência e emergência.
1: Bom, para a gente concluir, então, a senhora pode dizer para a gente quais são os canais do Ligue 180, né? Obviamente, a gente tem a ligação para o número 180, mas o Ligue 180 hoje é uma plataforma maior e tem outros canais, né?
2: Sim, a central hoje é uma central que ela é multicanal, né? Então, sim, a gente liga gratuitamente para o 180, que é o tridígito, é muito bem disseminado, mas a gente também tem o atendimento via WhatsApp, através do número 61961100180. Nós temos o atendimento por e-mail, videochamada Libras, o webchat, todos esses também no site do Ministério das Mulheres. Todos esses canais funcionam 24 horas por dia, todos os dias da semana, tá? Aí eu gostaria só de reforçar para as mulheres que estão nos acompanhando ou terceiros que sabem de situações, né? Não precisa esperar uma situação se agravar para procurar o Ligue 180. Então, se ela estiver vivendo uma situação de violência, inclusive no ambiente digital, ou simplesmente se ela tiver uma dúvida sobre os seus direitos, sobre onde buscar ajuda, procura a central, procura o Ligue 180. A gente existe justamente para acolher, para orientar, ajudar essa mulher a encontrar os caminhos de proteção.
1: Muito bem, no ambiente digital e fora dele também, né? Eu conversei com Ellen dos Santos Costa, coordenadora geral da Central de Atendimento à Mulher, o Ligue 180. Muito obrigada, Ellen, pela sua entrevista à Voz do Brasil.
2: Eu que agradeço, um bom trabalho a todos.
0: A Procuradoria-Geral da Fazenda Nacional publicou edital que oferece condições para regularização de débitos.
1: A depender do caso, o contribuinte pode conseguir até 100% de desconto. Para transações de pequeno valor, a redução pode chegar a 50% do total da dívida.
0: Os interessados têm até o dia 9 de outubro para aderir através do endereço regularize.pgfn.gov.br.
1: E as empresas que pensam em renegociar dívidas com a União contam com uma novidade.
0: O sistema Regularize agora permite acesso às funcionalidades usando a conta gov.br.
3: O novo acesso ao sistema Regularize está disponível para quem é responsável por uma pessoa jurídica e tem conta gov.br, nível prata ou ouro. A novidade torna mais direto o acesso aos serviços do Regularize e dispensa a necessidade de outros procedimentos para entrar no ambiente da pessoa jurídica, como detalha Raquel Ribeiro de Carvalho, coordenadora nacional de atendimento da Procuradoria-Geral da Fazenda Nacional.
4: Você poderá, por exemplo, consultar débitos inscritos em dívida ativa da União e do FGTS em nome da empresa, emitir guia de pagamento, fazer negociação do débito da empresa, mas atenção! Para conseguir esse acesso, você precisa constar como responsável legal pelo CNPJ no Cadastro da Receita Federal do Brasil.
3: Para acessar, é só seguir estes passos. Após fazer o login no portal Regularize com a conta gov.br, prata ou ouro, clique no seu nome e depois em Alterar Perfil de Acesso. Informe o CNPJ da empresa pela qual você é responsável e clique em Alterar Perfil. O endereço do portal é o gov.br/regularize. Reportagem Luciana Colares de Holanda.
1: O Programa Nacional de Acesso ao Ensino Técnico e Emprego, o Pronatec, está com 1 milhão e 500 mil vagas abertas para cursos gratuitos de qualificação profissional voltados à área ambiental.
0: As oportunidades estão distribuídas em 11 estados e incluem formações em áreas como energias renováveis, biocombustíveis e preservação do meio ambiente.
5: Ao todo, serão oferecidas 1,5 milhão de vagas para cursos de qualificação profissional em áreas relacionadas à preservação, conservação, recuperação ou melhoria do meio ambiente. O diretor de Articulação e Fortalecimento da Educação Profissional e Tecnológica do Ministério da Educação, Sérgio Pedini, conta onde os profissionais que concluírem esses cursos poderão atuar.
6: A sociedade mudou, né? Todas as atividades acabam derivando para um interesse na área ambiental. O que é muito bom, né? Frente ao que a gente encontra de desafios aí de mudanças climáticas, né? Então, hoje uma capacitação dessa qualifica a pessoa para atender qualquer setor.
5: As vagas são oferecidas por meio do Pronatec, o Programa Nacional de Acesso ao Ensino Técnico e Emprego. O programa tem como objetivo expandir o acesso à educação profissional e tecnológica e contribuir para a inserção de jovens e adultos no mercado de trabalho. Os 11 cursos gratuitos são ofertados nos estados do Maranhão, Minas Gerais, Mato Grosso do Sul, Pará, Pernambuco, Piauí, Rio de Janeiro, Rio Grande do Norte, Roraima e Rio Grande do Sul. Jonas Benício Costa é pedreiro e decidiu investir em uma nova formação. Agora, ele é aluno do curso de instalador de sistemas fotovoltaicos, oferecido pelo Instituto Federal do Maranhão, e conta como tem sido a experiência.
7: A gente cresce um pouco mais no mercado de trabalho, enriquece o currículo, e são vários benefícios que um curso desse tem a oferecer para a gente, né? Porque o conhecimento é uma coisa que ninguém te rouba.
5: Sérgio Pedini, do Ministério da Educação, destaca a importância de investir na educação profissional.
6: Cursos de qualificação profissional acabam abrindo oportunidades muito semelhantes a quem tem um título de graduação, que inclusive muitos estão passando dificuldade. Então a gente tem que entender a educação profissional tecnológica como um espaço de oportunidades para esse mundo que mudou.
5: As vagas e os cursos disponíveis podem ser consultados no painel de oportunidades do Pronatec, na internet. Para participar, é necessário atender aos pré-requisitos indicados para cada curso. As informações sobre inscrição estão disponíveis nos editais e nos canais das instituições que oferecem os cursos. Reportagem, Márcia Fernandes.
1: Participantes do Exame Nacional do Ensino Médio, que são concluintes da rede pública de ensino, deverão selecionar obrigatoriamente o idioma de preferência para a prova de língua estrangeira até o dia 18 de outubro.
0: Os estudantes devem escolher entre inglês ou espanhol. Quem perder esse prazo fará obrigatoriamente a prova de inglês, sem chance de mudança.
1: E aqueles que tiveram a inscrição automática deverão preencher o questionário socioeconômico disponível no site de inscrição para acessar o local de prova.
0: Para fazer o preenchimento e também selecionar a língua estrangeira, basta acessar enem.inep.gov.br.
1: E essas foram as notícias do Governo Federal.
0: Uma realização da Secretaria de Comunicação Social da Presidência da República.
1: Com produção da empresa Brasil de Comunicação.
0: Fique agora com o Minuto do TCU. Em seguida, as notícias do Poder Judiciário e do Congresso Nacional. Boa noite.
1: Boa noite, até amanhã.
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11: STF exclui o crédito presumido de ICMS da base do PIS e da COFINS.
12: Resolução do CNJ prevê fim de processos judiciais em dívidas de até 10 mil reais.
11: Missões de observação eleitoral destacam a transparência e organização das eleições 2026.
12: Boa noite, eu sou Marcela Luiza.
11: E eu sou Walter Lima.
12: O Supremo Tribunal Federal excluiu o crédito presumido de ICMS da base do PIS e da COFINS.
11: Prevaleceu o entendimento de que o benefício fiscal concedido por estados e pelo DF não deve integrar a base das contribuições federais. Marta Ferreira.
13: O julgamento chegou a ser iniciado no plenário virtual, quando havia sido formada maioria favorável aos contribuintes. Só que um pedido de destaque levou a análise para o plenário físico. Os votos proferidos pelos ministros aposentados foram mantidos. Autor do destaque, o ministro Gilmar Mendes, votou no sentido da inclusão dos créditos presumidos de ICMS na base de cálculo do PIS e da COFINS, mantendo a posição que havia adotado no plenário virtual. No final, prevaleceu o entendimento de que o benefício fiscal concedido por estados e pelo Distrito Federal não deve integrar a base das contribuições federais.
12: Resolução do CNJ de 2026 prevê o fim de processos judiciais referentes a dívidas de baixo valor movidos por bancos.
11: A norma prevê a extinção de processos judiciais movidos por bancos quando a dívida for de até 10 mil reais. Marcelo Della Libera.
14: Essa resolução trata de processos de baixo valor e sem perspectiva de satisfação, ou seja, quando não foi possível localizar o devedor ou quando, mesmo localizado, não foram encontrados bens suficientes para pagar a dívida. Tratam de processos de cobrança que continua tramitando, mas sem perspectiva concreta de que o credor consiga receber o valor que lhe é devido. O objetivo da medida é aumentar a eficiência do sistema de justiça, que deixa de lado dívidas de baixo valor sem perspectiva de pagamento e pode priorizar processos mais complexos.
12: Convidados internacionais que participaram das missões de observação eleitoral neste ano reconheceram a confiabilidade, a organização e a transparência do trabalho da Justiça Eleitoral na condução do primeiro turno das eleições.
11: O relatório preliminar foi divulgado nesta terça-feira. Vitor Struck.
15: O documento foi elaborado por representantes da Organização dos Estados Americanos, a OEA, do Parlamento do Mercosul, do Carter Center dos Estados Unidos, da Liga dos Estados Árabes, além de universidades brasileiras, como a Pontifícia Universidade Católica de São Paulo. Participaram das missões 91 observadores e observadoras de 23 nacionalidades.
12: Tribunal Superior do Trabalho e Astral, Associação Brasileira de Televisões e Rádios Legislativas, firmam acordo de cooperação institucional.
11: Uma forma de ampliar a divulgação de conteúdos audiovisuais produzidos pelo Tribunal. Rafael Silva.
16: A parceria com as emissoras que integram a Astral vai permitir à Secretaria de Comunicação Social do TST levar a um maior número de ouvintes por todo o país todo o conteúdo multimídia produzido. Tudo o que é de interesse nas relações de trabalho pode ser utilizado pelas emissoras associadas em diferentes formatos e plataformas, como televisão, rádio, sites, aplicativos, plataformas de streaming, redes sociais e podcasts.
12: STJ decide que violação de patente permite reconhecer dano moral presumido.
11: Isso significa que não é preciso prova de prejuízo à imagem, à reputação ou ao prestígio da empresa. Fátima Uchoa.
17: O STJ restabeleceu a condenação por danos morais imposta pelas instâncias de origem em Goiás a empresas que fabricaram e venderam sem autorização do titular cópia de uma máquina agrícola protegida por patente de modelo de utilidade concedida pelo Instituto Nacional da Propriedade Industrial para proteger melhorias no uso ou na fabricação de objetos já existentes. Para os ministros, a proteção da patente como espécie de propriedade industrial segue a mesma lógica já adotada pelo STJ a casos de uso indevido de marca. A relatoria foi do desembargador convocado Luiz Carlos Gamboge.
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12: Uma boa noite.
11: E até amanhã.
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18: Isso. Está no ar o Jornal do Senado.
19: Eu sou Paula Groba.
20: E eu sou Humberto Pinheiro.
19: E estes são os destaques de hoje do Jornal do Senado, que começa agora.
20: Em segundo dia de discussões, fim da escala 6-1 gera debate sobre momento da votação.
19: Senadores divergem sobre MP que proíbe bets no Brasil.
20: Agentes de trânsito podem ter lei geral e porte de arma.
19: Boa noite.
20: Boa noite.
19: A proibição das bets em todo o país divide governo e oposição no Senado. Na volta dos trabalhos parlamentares após o primeiro turno das eleições, os senadores discutem os efeitos da medida provisória que suspende a atuação das empresas de apostas.
20: Em vigor desde 25 de setembro, a MP é questionada no Supremo Tribunal Federal por representantes do setor que alegam violação à segurança jurídica e à livre iniciativa. Os detalhes com o repórter Alexandre Campos.
21: O futuro da medida provisória que proíbe as bets em todo o território nacional está nas mãos do Supremo Tribunal Federal. Relator de ações que questionam a constitucionalidade da lei que regulamenta as apostas de quota fixa no país, o ministro Luiz Fux deve decidir também sobre os pedidos de entidades ligadas ao setor para suspender a eficácia da MP editada pelo governo em 25 de setembro. Associações das empresas que exploram esse negócio no país e de emissoras de rádio e TV, além de clubes de futebol, alegam que o texto gera insegurança jurídica e viola o princípio da livre iniciativa. Ao se manifestar contrariamente à exploração de apostas no país, a senadora Damaris Alves, do Republicanos do Distrito Federal, afirmou que os representantes desse segmento têm razão em questionar a proibição imediata por meio de medida provisória.
22: Eles contrataram. Existe contrato de publicidade com emissoras. Então, quando você tem um contrato de publicidade, você já contratou um monte de gente. Então, vai ter desemprego. Então, que acabe-se com as bets de forma escalonada, dando para o segmento a oportunidade de interromper os seus contratos sem prejudicar tanta gente. Mas podemos, por exemplo, de imediato proibir as publicidades. Eu sou relatora do projeto que proíbe a publicidade. Isso sim, vamos proibir a publicidade. Agora, acabar do jeito, o Congresso cometeu um erro em liberar, agora vai cometer um outro erro acabando dessa forma.
21: Já o senador Jacques Wagner, do PT da Bahia, acredita que se o ministro Luiz Fux não for favorável à ação que questiona a MP, o texto deve ser aprovado pelo Congresso Nacional.
23: Eles ingressaram no STF. Eu não sei qual vai ser a posição do ministro Fux, que foi para quem foi distribuído. Aqui eu acho difícil que alguém sustente contra o que virou uma doença social de graves consequências no Brasil inteiro. Então, defender o dinheiro dos donos da Rebetes contra o suicídio e a depressão de milhares de pessoas, eu acho muito difícil.
21: Além de proibir as bets em todo o território nacional, a MP editada pelo governo veda publicidade, propaganda e patrocínio relacionados a esse tipo de atividade e impõe obrigações aos provedores de aplicações de internet e lojas virtuais, como o impedimento de oferecer produtos ou serviços referentes a apostas.
19: E os agentes de trânsito podem ganhar uma lei geral para unificar o regime jurídico da carreira em todo o país.
20: A proposta, já aprovada na Comissão de Segurança Pública e em análise na Comissão de Constituição e Justiça, também garante o direito ao porte de arma de fogo para profissionais que atuam em atividades externas. Repórter Bruno Lourenço.
24: A proposta de lei geral dos agentes de trânsito aprovada na Comissão de Segurança Pública reconhece a carreira como típica de Estado. O relator, senador Efraim Filho, do PL da Paraíba, destacou que esse entendimento evitaria a delegação integral de suas atribuições a empresas privadas. Sobre o porte de arma, o senador defendeu, na ocasião, a previsão de que o direito seja restrito aos agentes que trabalham diretamente na fiscalização ostensiva.
25: Apesar de considerarmos valorosa a previsão de porte de arma de fogo para os agentes de trânsito, é necessário limitar esse direito àqueles servidores que exerçam atividades de forma ostensiva e externa, tendo em vista o caráter finalístico restritivo do Estatuto.
24: O texto, que será analisado agora na Comissão de Constituição e Justiça, tem o objetivo ainda de evitar uma ampliação conceitual excessiva da atividade policial, ao assegurar que as atribuições de engenharia e educação continuem sendo partes integrantes da segurança viária, sem serem descaracterizadas. Depois da CCJ, o projeto de lei vai ao plenário do Senado.
19: Tomou posse nesta terça-feira a nova senadora pelo Distrito Federal, Leani Lemos, do PSB. Servidora de carreira do Senado desde 1993, ela ocupa a vaga da senadora Leila Barros, de quem é primeira suplente. Leila está licenciada por 120 dias para tratar de interesses particulares. O afastamento termina em fevereiro de 2027.
20: No primeiro discurso como senadora, Leani disse que vai atuar em defesa da democracia, do fortalecimento das instituições e do federalismo. Também citou como prioridades uma gestão pública eficiente, a redução das desigualdades e a ampliação de oportunidades. Emocionada, Leani lembrou sua trajetória no Senado e a história do pai, um paraibano que chegou a Brasília em 1958 para trabalhar na construção do prédio do Congresso Nacional.
2: Hoje, os netos do meu pai estão aqui, na tribuna de honra, mas muitos outros netos de candangos continuam a lutar por um emprego, um salário digno, uma jornada digna, uma jornada que não seja 6x1. E uma vida de alegria com suas famílias. É tudo o que essas pessoas pedem e é pouco.
19: E a proposta que acaba com a escala 6x1 no Brasil avançou mais uma etapa no Senado, mas o momento da votação divide os senadores.
20: Na segunda sessão de discussão, a oposição questionou a decisão de acelerar a análise às vésperas do segundo turno das eleições. Já a base do governo defendeu a votação e classificou o fim da escala 6x1 como uma reivindicação histórica dos trabalhadores. Repórter Douglas Castilho.
3: Líder da oposição, o senador Rogério Marinho, do PL do Rio Grande do Norte, questionou o fato de o governo pautar o tema às vésperas do segundo turno.
4: Não nos negamos a discutir jornada, não nos negamos a discutir esse ou qualquer outro assunto. A estratégia é que o regimento seja cumprido, que haja discussão, que haja interstício, que não haja atropelo. Nós não somos contra nem a favor do fim da escala 6x1, nós somos a favor de que haja uma jornada flexível. Quem trabalha precisa ter a condição de escolher e fazer a sua própria condição de trabalho.
3: A líder do governo no Senado, Tereza Leitão, do PT de Pernambuco, disse que já está colhendo assinaturas para acelerar a tramitação.
5: Meu desejo era que essa PEC fosse votada aqui no plenário imediatamente depois da aprovação quase unânime na Comissão de Constituição e Justiça. O que é que pode mudar este rito? É um calendário especial. Estamos recolhendo as assinaturas.
3: Faltam 3 sessões de discussão para a votação em primeiro turno e outras 3 para o segundo turno. Entre os 2 momentos, deve haver um intervalo de 5 dias úteis que poderá ser modificado caso o requerimento de Tereza Leitão seja aprovado.
6: Eleições 2026.
19: Você sabia que eleitores que não votaram no último domingo podem votar normalmente no segundo turno? Isso acontece porque a Justiça Eleitoral considera cada turno como uma eleição independente. Por isso, o não comparecimento à primeira etapa da votação não impede a participação no segundo turno. Para votar, a eleitora e o eleitor precisam apenas estar com o título em situação regular, ou seja, o documento não pode estar cancelado nem suspenso.
20: No dia 25 de outubro, o Distrito Federal e 6 estados irão eleger seus governadores. Na mesma data, ocorrerá em todo o país o segundo turno para escolher o presidente da República. O senador Paulo Paim, do PT do Rio Grande do Sul, enfatizou a importância de voltar às urnas. Na avaliação dele, os eleitores devem comparar os projetos dos 2 candidatos e acompanhar os debates que devem ocorrer antes da eleição.
7: No fundo, pede para que as pessoas votem, que assim é a democracia. Mas comparem os 2 projetos. São 2 projetos. Você pode escolher. Quando der o debate dos 2 candidatos, cada um vai demonstrar o que fez durante a vida e o que pretende fazer ganhando as eleições.
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20: Edição de Paulo Groba e trabalhos técnicos de Eliseu Caires, o Jornal do Senado fica por aqui. Acompanhe agora as notícias da Câmara dos Deputados. Boa noite.
19: Boa noite e até amanhã.
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1: Plenário da Câmara pode votar mudanças na legislação sobre mineração.
8: 12 partidos e duas federações não cumpriram a cláusula de barreira.
1: Bancada feminina manterá atuação suprapartidária na próxima legislatura.
8: Boa noite. Deputadas da bancada feminina afirmam que a atuação do grupo continuará sendo suprapartidária em 2027. Os resultados das urnas mostraram um aumento de 90 para 109 deputadas entre os 513 que compõem a Câmara. A repórter Silvia Munhato tem as informações.
10: Deputadas da bancada feminina da Câmara acreditam que, apesar da acentuada divisão ideológica do país, reafirmada nos resultados do primeiro turno das eleições, a atuação do grupo continuará sendo suprapartidária. Em entrevistas ao programa Painel Eletrônico da Rádio Câmara, tanto a deputada Jaque Rocha, do PT do Espírito Santo, atual coordenadora da bancada, quanto a deputada Soraya Santos, do PL do Rio de Janeiro, defenderam, por exemplo, a luta pela reserva de cadeiras para as mulheres no parlamento. Hoje há reserva de 30% para candidaturas femininas, com recursos proporcionais, mas não de cadeiras. Jaque Rocha acredita que a reserva poderia começar com os mesmos 30%. A partir de 2027, a bancada vai subir de 90 para 109 deputadas, em um total de 513, ou seja, pouco mais de 20%. Para Soraya Santos, a reserva poderia ser de 50%, já que as mulheres representam 52% do eleitorado. Segundo ela, isso poderia até reduzir os ataques contra as candidaturas femininas.
13: Se você perguntar para as deputadas e parlamentares dos países europeus, elas não sofrem esse tipo de ataque. Por quê? Porque as cadeiras já estão lá definidas, 50% para um, 50% para outro, ou 30% que seja. Isso já está consolidado. Então, as mulheres, ainda por cima, sofrem ataques de formas diferentes para que elas se desestimulem na disputa eleitoral.
10: Soraya Santos lembra que ainda há muito o que fazer, já que estados como Piauí e Roraima e o Distrito Federal não elegeram nenhuma mulher como deputada federal. Para Jaque Rocha, as mulheres acabam se unindo em relação a várias pautas que são comuns.
14: A gente consegue colocar o direito das mulheres acima de qualquer questão ideológica ou até mesmo de pensamento individual. No dia de hoje, infelizmente, as estatísticas nos mostram que vão morrer 4 mulheres vítimas de feminicídio no nosso país. Então, nós não podemos fechar os olhos para esses dados e estatísticas.
10: Jaque Rocha explicou que a principal pauta é colocar mais recursos no orçamento para temas como combate à violência contra a mulher e o apoio ao empreendedorismo feminino. Da Rádio Câmara de Brasília, Silvia Minhato.
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27: Eleições.
1: 12 partidos e duas federações não cumpriram a cláusula de barreira nas eleições deste ano, mas a situação ainda pode mudar com decisões judiciais. Quem explica os detalhes é a repórter Paula Bittar.
28: Nas eleições deste ano, 12 partidos políticos e duas federações não atingiram a cláusula de barreira. Criada em 2017, a cláusula estabelece critérios para que as legendas possam acessar os recursos do fundo partidário e o tempo de rádio e TV destinado à propaganda partidária. Segundo as regras, os partidos precisavam obter nas eleições para deputado federal ao menos 2,5% dos votos válidos distribuídos em pelo menos 9 estados, com um mínimo de 1,5% dos votos válidos em cada um. A outra opção era eleger pelo menos 13 deputados federais distribuídos em no mínimo 9 estados. PDT, Agir, Mobiliza, Avante, PSTU, PCB, PRTB, DC, PCO, Democrata, UP e Missão foram as legendas que não passaram na cláusula de barreira. Desses, apenas PDT, Avante e Missão elegeram algum deputado. Já as federações que não cumpriram os critérios foram PSOL Rede e PRD Solidariedade. Marina Lacerda, cientista política e professora do mestrado da Câmara, ressalta que o papel da cláusula de barreira é evitar uma superfragmentação partidária e permitir o debate político.
9: Qual é o objetivo do sistema proporcional? Você representar a diversidade de opiniões que existem na sociedade. O problema do sistema proporcional é que ele pode ter regras que vão levando a uma fragmentação partidária imensa. Então, ao longo da última década, o Brasil foi criando regras para equilibrar. Não perder a representação de minorias e de grupos que não são majoritários na sociedade, mas também de ter uma racionalidade do sistema partidário.
28: Mas esse equilíbrio nem sempre é perfeito, segundo a cientista política. Marina Lacerda cita o exemplo do PSOL, partido que não atingiu os critérios, mas que é conhecido por representar diversas minorias, tendo parlamentares indígenas e trans, por exemplo. A Federação PSOL Rede não atingiu a cláusula por uma diferença de 185 votos. O grupo alcançou 1,5% dos votos válidos para deputado federal em 8 estados, mas registrou 1,49% no Espírito Santo e elegeu 15 deputados federais, mas distribuídos apenas por 6 estados. O cientista político Paulo Castro aponta que as regras já têm surtido efeito com a redução de siglas com representação na Câmara.
11: Isso já reflete o movimento dos partidos de se unirem em federações para evitar eventuais problemas para atingir a cláusula de barreira. Então, a cláusula de barreira, ela segue de fato esse propósito para o qual ela se propõe, que é de diminuir o número de partidos para que a Câmara tenha um cenário de disputas nacionais, e não apenas partidos pequenos, que muitas vezes não têm ramificação nacional, que estão aqui representados, mas sem essa capacidade de participar do grande debate político brasileiro.
28: Mas a situação dos partidos que ficaram fora da cláusula ainda não está completamente definida. Decisões judiciais podem alterar a validade de votos e os percentuais. Partidos podem se fundir ou incorporar outras legendas ou ainda entrar em uma nova federação. Da Rádio Câmara, de Brasília, Paula Bittar.
12: Segurança Pública.
8: Zuco do PL do Rio Grande do Sul é um dos autores da proposta que torna obrigatório o trabalho de presos condenados em regime fechado e semiaberto. Pelo texto, metade da remuneração obtida com a atividade deve ser destinada ao custeio e à manutenção do sistema prisional.
1: A outra metade do salário, segundo o deputado, seria repassada à família do detento. Zuco argumenta que os recursos destinados ao sistema prisional podem financiar melhorias na infraestrutura das unidades, além de ações de segurança, ressocialização e capacitação profissional dos presos.
12: Educação.
8: Os deputados estão analisando um reforço da inclusão escolar de pessoas autistas e com altas habilidades. O repórter José Carlos Oliveira tem mais detalhes sobre a proposta.
16: A Câmara dos Deputados analisa projeto de lei com foco na inclusão escolar de pessoas com transtorno do espectro autista. O texto original da deputada Carla Dixon, do PL do Rio Grande do Norte, já foi aprovado nas comissões de Educação e de Defesa dos Direitos das Pessoas com Deficiência, que estenderam as medidas também para os estudantes com altas habilidades ou superdotação na rede pública da educação básica. A proposta cria a política Incluir, com o objetivo de apoiar ações voltadas à permanência, à participação e à aprendizagem desses estudantes. A Câmara tem uma frente parlamentar de proteção às pessoas com transtorno do espectro autista, coordenada pelo deputado Felipe Beccari, do Podemos de São Paulo.
17: Existem muitos projetos parados na Câmara dos Deputados que tratam desse universo do autista. Então a gente precisa resgatar esses projetos, atualizá-los, fazer um novo bloco, né, que atenda às necessidades dos autistas hoje, para que a gente consiga avançar nas políticas públicas.
16: O projeto de lei que reforça a inclusão escolar de pessoas autistas e com altas habilidades ainda vai passar por votação nas comissões de Finanças e Tributação e de Constituição e Justiça. Da Rádio Câmara de Brasília, José Carlos Oliveira.
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2: Transportes.
1: Projeto obriga companhias aéreas e operadores aeroportuários a oferecer equipamentos mais seguros para embarque e desembarque remoto. A proposta de Maurício Neves, do PP de São Paulo, prioriza idosos, pessoas com deficiência, gestantes, lactantes e passageiros com mobilidade reduzida.
8: O deputado acrescenta que o texto prevê o uso de rampas e plataformas elevatórias, mas proíbe escadas íngremes como o único acesso para esses passageiros. Segundo Maurício Neves, o projeto também estabelece multas para empresas que descumprirem as regras.
2: Agricultura.
1: Daul Barreto, do União da Bahia, apoia a proposta que cria regras diferenciadas para pequenos produtores rurais que cometerem infrações ambientais. Em vez de sofrer imediatamente sanções, como embargo da atividade ou apreensão de produtos, eles terão 24 meses para corrigir os danos.
8: Daul Barreto avalia que o prazo permite a adequação ambiental sem interromper a produção que garante o sustento da família. Pela matéria em tramitação na Câmara, as penalidades poderão ser aplicadas caso o produtor não faça as correções dentro do período estabelecido.
1: Jorge Brás, do Republicanos do Rio de Janeiro, propõe manter as exigências sanitárias para a importação de amêndoas de cacau da Costa do Marfim e impedir a flexibilização de regras. A ideia é proteger as plantações brasileiras contra pragas que podem chegar com o produto importado.
8: Jorge Brás defende que qualquer alteração nas regras seja feita somente após uma análise formal dos riscos e com base em evidências científicas. O deputado argumenta ainda que é preciso garantir mais proteção à produção nacional de cacau.
1: Tião Medeiros, do PP do Paraná, propõe retirar a exigência do Registro Geral da Atividade Pesqueira para os produtores de peixes e outros animais aquáticos. O deputado explica que a medida evita burocracia e custos adicionais para os aquicultores.
8: O deputado acrescenta que a produção já é fiscalizada por meio da nota fiscal e da guia de trânsito animal, que garantem o controle sanitário e a origem dos produtos. Para Tião Medeiros, exigir também o registro não traz mais segurança e pode dificultar a comercialização.
2: Votação.
1: Vários projetos polêmicos e com urgência aprovada podem ser incluídos na pauta de votações do plenário. Uma dessas propostas prevê mudanças na legislação sobre mineração. Saiba mais sobre a perspectiva de votações na reportagem de Antônio Vital.
4: Depois do primeiro turno das eleições, diversos projetos estão prontos para entrar na pauta de votações do plenário da Câmara. Um deles é o que reduz a jornada normal de trabalho para 40 horas semanais e garante 2 dias de repouso semanal remunerado, sem redução de salário. O projeto apresentado pelo governo regulamenta a proposta de emenda à Constituição aprovada pelos deputados no primeiro semestre e que aguarda análise pelo Senado. O projeto prevê regras de transição, como a da proposta de emenda à Constituição já aprovada. A jornada passa a ser de 42 horas semanais 2 meses depois da publicação da lei. Um ano depois desse prazo, passa a valer o limite definitivo de 40 horas semanais, mas ainda não há consenso para a votação do projeto, que é criticado pela oposição e por entidades empresariais. Também pode ser votado o projeto que aumenta o limite de receita bruta anual para os microempreendedores individuais, os MEIs. Hoje podem ser enquadrados como MEI, pagando menos impostos, microempreendedores que faturem até R$ 81 mil reais por ano. O projeto aumenta esse limite para R$ 130 mil reais. Além disso, permite que o MEI contrate até 2 empregados. Hoje pode contratar apenas 1. Esse texto, porém, pode ainda ser alterado até a data da votação. O governo admite um teto de R$ 140 mil reais para os microempreendedores. Outro projeto que ganhou regime de urgência e pode ser votado a qualquer momento é o que altera diversos pontos da legislação da mineração. Entre outras medidas, o texto amplia o conceito de garimpeiro e cria um leilão social que vai ofertar áreas de menor volume de minérios e pode beneficiar cooperativas de garimpeiros, que terão prioridade no processo de autorização. A proposta foi apresentada por um grupo de trabalho criado em 2022 e é assinado pelo deputado Felipe Barros, do PL do Paraná, coordenador do grupo, que foi eleito senador. A justificativa é que o projeto dá mais agilidade ao processo de mineração. Um dos pontos dispensa o licenciamento ambiental para lavras se a tecnologia usada não provocar impactos significativos. O regime de urgência provocou discussão no plenário. O governo se manifestou contra a proposta e pediu mais discussão antes da votação, como disse a deputada Érica Cocai, do PT do Distrito Federal.
2: Esse projeto é para legalizar o garimpo, e legalizar o garimpo sem regras. O Brasil inteiro viu o desastre que houve no território Yanomami, pela ação sem regras do próprio garimpo. Porque não dá para ficar todo o tempo passando a boiada, porque meio ambiente é fundamental para a própria soberania. Mas nós também temos a posição do Ministério do Planejamento, da Casa Civil, contra esta proposição. Não dá para liberar como está se propondo o garimpo sem regras.
4: Já o deputado Joaquim Passarinho, do PL do Pará, relator do grupo de trabalho que apresentou a proposta, defendeu as mudanças na lei de mineração. Segundo ele, o objetivo é permitir que pequenas empresas atuem no setor.
3: No nosso projeto, não há nenhum tipo de restrição ao meio ambiente, não há nenhum tipo de facilitação, não há anuência prévia, não há tácita, não há nada disso. Pelo contrário, o que nós estamos tentando é tirar da mão de 5, 6 empresas, umas nacionais, outras internacionais, que detêm quase todo o subsolo nacional pesquisado. Está na mão de 5 empresas. E essas empresas não dão anuências para as menores empresas trabalharem. E o subsolo brasileiro, ele é do povo brasileiro.
4: Outras propostas que podem ser votadas foram apresentadas como prioridade no primeiro semestre pela Frente Parlamentar da Agropecuária. Um dos projetos suspende por 2 anos sanções e embargos ambientais a pequenos produtores rurais. A medida não tem apoio do governo, que argumenta que, na Amazônia legal, isso pode significar a suspensão de sanções a quem possui propriedades de até 400 hectares. Outro projeto pronto para ser votado é criticado pela oposição desde o início do ano e ainda não tem consenso para ser votado. A proposta combate a misoginia, que é como se chama o ódio, desprezo ou preconceito contra as mulheres. O texto, já aprovado pelo Senado, foi alterado pela deputada Tabata Amaral, PSB de São Paulo, coordenadora do grupo de trabalho que analisou a proposta. O texto aprovado pelo Senado equipara a misoginia ao crime de racismo, o que a torna inafiançável e imprescritível. Na nova versão, a relatora alterou principalmente a definição de misoginia. Ela retirou os termos ódio e aversão à mulher, previsto no projeto original para caracterizar a misoginia e considerados vagos pela oposição. Na nova versão, misoginia é descrita como a prática, a indução ou a incitação de menosprezo ou discriminação contra a mulher que promova violência. A pena prevista é de 2 a 5 anos de prisão. Da Rádio Câmara de Brasília, Antônio Vital.
5: Justiça.
8: Paulo Litro, do União do Paraná, apoia a proposta de emenda à Constituição que estabelece mandato de 12 anos sem recondução para ministros do Supremo Tribunal Federal. A medida mantém as 11 vagas da corte com idade de ingresso entre 45 e 70 anos.
1: A PEC, apoiada por Paulo Litro, também divide entre executivo, legislativo e judiciário a indicação dos integrantes da corte. O texto ainda estabelece períodos de quarentena antes da indicação e depois da saída do STF.
8: A Câmara aprovou e encaminhou para o Senado projeto que atualiza a estrutura da Advocacia Geral da União. Vinícius Gurgel, do PL do Amapá, informa que o texto reorganiza e define atribuições das carreiras que integram o órgão responsável pela defesa jurídica da União.
1: Vinícius Gurgel avalia que a reorganização pode tornar mais eficiente a atuação da AGU, reduzindo sobreposições e tornando mais claras as competências dentro da estrutura institucional.
8: Projeto aprovado pelo Congresso e já transformado em lei, cria 8 varas federais no Amazonas e em Mato Grosso do Sul. João Maia, do PP do Rio Grande do Norte, avalia que a medida amplia a presença da Justiça Federal em regiões com demanda crescente.
1: A nova lei, que contou com o apoio de João Maia, também cria cargos de juízes e servidores para reforçar o atendimento de processos ambientais, fundiários, previdenciários e criminais.
8: Termina agora o Jornal Câmara dos Deputados, produzido pela Rádio Câmara, com trabalhos técnicos de Everson Urani e apresentação de José Carlos Andrade e Luciana Vieira. Uma boa noite para você.
1: Uma ótima noite. A Voz do Brasil volta amanhã.
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